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0: 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Vamos ouvir mais uma dos nossos amigos, Bastardos Country Rock. 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Chega mais, Bastardos Country Rock!
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E agora a gente curte uma dele, George Strait.

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0: 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Vamos com mais música então? Vamos fazer um line dance, Rosinha? Puxa aí, que eu venho daqui fazendo passinho country. Menina, Country Show!
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0: 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Vamos ouvir uma do nosso amigo Rodrigo Haddad? Ele também. Sempre marca presença no Red Barn. Já falei que pra você ficar por dentro da agenda, dá uma olhada no Instagram, né? 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Vamos ouvir Rodrigo Haddad.
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0: está curtindo? 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Vamos curtir essa aqui no clima do Red Barn e do Menina Country Show, Luke Bryan.
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1: Acredito que já acabou, Menina Country Show. Mas domingo que vem tem mais. E a gente te espera no oferecimento de Red Barn, onde o cenário é de filme, o espírito é country rock, o celeiro vermelho mais famoso de Balneário Camboriú. Foi demais. Então, beijo, tudo de bom. E a gente se fala domingo que vem às 20 horas pra mais um Menina Country Show.
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0: 10 e 2.
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1: 10:32.
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0: 11 horas.
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2: 11:28.
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0: 11:56.
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0: meia-noite e 28.
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2: Vizinha de Balneário Camboriú e dona do segundo metro quadrado mais valorizado do país, Itapema vai iniciar uma obra de alargamento artificial da faixa de areia na região da Meia Praia, um dos bairros mais valorizados da cidade. O projeto prevê a ampliação de um trecho de 4,6 quilômetros da orla, com aumento entre 20 e 60 metros na faixa de areia, dependendo do ponto da praia. O objetivo é conter o avanço do mar e reduzir os impactos da erosão costeira em uma das áreas mais urbanizadas do litoral catarinense. A licença ambiental de instalação foi emitida pelo Instituto do Meio Ambiente de Santa Catarina no dia 6 de maio. Com a autorização, o município deve iniciar agora os estudos técnicos e os procedimentos para execução da obra. A previsão é que os trabalhos comecem em agosto e durem cerca de 4 meses. A intervenção será realizada entre os moles dos rios Perequê e Tabuleiro das Oliveiras. Para a Rádio Menina, Manuela Córdova.
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1: 00:58.
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0: 1:28.
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2: A Coordenadoria de Trânsito de Itajaí começou sexta-feira a fiscalizar veículos autopropelidos com o auxílio de um radar portátil de velocidade. A medida será aplicada inicialmente em caráter de testes durante um período de 30 dias em diferentes pontos da cidade. Segundo a Codetran, o equipamento será utilizado principalmente em áreas com circulação de bicicletas e outros modais de mobilidade ativa diante do aumento de reclamações e de acidentes envolvendo veículos autopropelidos como patinetes e equipamentos elétricos similares. A fiscalização já passa a valer normalmente durante o período de testes. O objetivo, conforme o órgão, é aumentar a segurança viária e garantir o uso correto das ciclovias e ciclofaixas do município. Para a Rádio Menina, Manuela Córdova.
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2: 1:59.
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0: 2:27.
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2: A Prefeitura de Balneário Camboriú, o Poder Judiciário, o Ministério Público, proprietários de terrenos e moradores da Vila Fortaleza chegaram a um acordo para regularizar a comunidade e encerrar um impasse judicial que se arrastava há mais de 15 anos. O tema ainda passará por homologação judicial, audiência pública e posteriormente vai ser encaminhado à Câmara de Vereadores como projeto de lei. O acordo estabelece que os proprietários dos terrenos não receberão pagamento direto da Prefeitura. Contrapartida terão direito à transferência de potencial construtivo equivalente a cerca de 149 mil metros quadrados. Os dois proprietários irão investir R$4 milhões em melhorias para a comunidade. A regularização valerá apenas para famílias cadastradas no levantamento realizado em 2023. Daiane Valentim para a Rádio Menina.
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1: 2:56.
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0: 3:26.
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2: A alimentação escolar de Balneário Camboriú poderá contar nos próximos anos com pescados fornecidos por pescadores artesanais do próprio município. A proposta faz parte do projeto Sabores de Nossas Raízes e Mar, desenvolvido pela Secretaria de Educação, que busca aproximar a merenda escolar da cultura pesqueira local e fortalecer a economia da comunidade tradicional da cidade. A iniciativa prevê a inclusão gradual de peixes de água salgada no cardápio da rede municipal de ensino, como pescada branca, Maria Luísa e tainha, espécies comuns na pesca artesanal da região. Atualmente, o município já oferece pescado nas escolas há mais de 10 anos, utilizando filé de tilápia adquirido da agricultura familiar de Santa Catarina. Para a Rádio Menina, Manuela Córdova.
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2: 3:55.
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9: É segunda-feira, minha gente. Bom dia, sejam todos bem-vindos à sintonia. Eu, Lio Brasil, Edson Valentim, os nossos patrocinadores chegando para ficarmos juntos até às 6 da manhã. 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

Olá, minha gente, tô de volta, abraçando você que tá chegando agora aqui na sintonia, tá acordando agora, né? Bom dia, pensamento positivo que vai dar tudo certo, minha gente. Música boa até às 6 horas da manhã no sertanejo, bom demais.

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Simbora, minha gente, não esqueçam desse nosso encontro diário aqui, hein? Das 4 às 6 horas da manhã, a gente proseia um pouco e ouve música boa, né? Música sertaneja raiz até às 6 horas. Segue o nosso sertanejo bom demais.

0: gente, já estou de volta, claro, levando até você o melhor da música sertaneja, nesta linda, maravilhosa manhã em que a gente segue juntos até às 6. Ah, e eu não posso esquecer, claro, de mandar um grande abraço para os nossos amigos, né, do grupo de WhatsApp, os fãs da Rádio Menina. Que bom ter vocês por aqui. Segue o sertanejo bom demais. Um bom dia.
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0: Ô, música boa pra você até às 6 horas da manhã. Pode espalhar pra todo mundo aí. Conta que a gente tem um encontro marcado diariamente das 4 às 6 da manhã aqui no nosso sertanejo bom demais. Bom dia.

Muito bom dia, minha gente. Bom dia, meu povo querido. Bom dia, Brasil. Bom dia para você que está acordando agora, amigos e amigas, amantes da boa música sertaneja raiz. Mais uma linda manhã juntos aqui na Rádio Menina 100,5, a sua companhia, onde quer que você esteja.

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0: Esse é o nosso sertanejo bom demais aqui da Rádio Menino, nosso encontro de todas as madrugadas, das 4 às 6 da manhã. E só lembrando, daqui a pouquinho já tá chegando Bote a Boca no Trombone também, viu gente? Depois do nosso sertanejo, tem mais música boa chegando por aqui.
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1: Então, já estou de volta aqui na Rádio Menina e no programa Sertanejo Bom Demais, esse nosso encontro diário, sempre com a melhor música sertaneja. Bom dia.

Moda Brasil, aqui no Sertanejo Bom Demais.

Não esquece, gente, daqui a pouquinho, a partir das 6 horas da manhã, todas as notícias para você começar o seu dia sabendo de tudo. É o nosso Bote a Boca no Trombone, já já, com nossa equipe de jornalismo da Rádio Menina. E segue o baile, segue o sertanejo bom demais.

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0: Tá chegando mais música boa aqui no Sertanejo Bom Demais, só que eu quero lembrá-los que daqui a pouquinho, a partir das 6 horas da manhã, você confere todas as notícias aqui do nosso Bote a Boca no Trombone, já já logo depois do Sertanejo Bom Demais. Bom dia, povo!
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Uma pena, mas chegamos ao final de mais uma edição do nosso Sertanejo Bom Demais. Desejando a você e a sua família um ótimo dia. A gente se encontra amanhã, a partir das 4 horas da manhã. 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Abraço, gente, fiquem com Deus, e na sequência tem o Bote a Boca no Trombone. Tchau!

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7: Olá, bom dia, 6:02, estamos começando, Bote a Boca no Trombone, começando nova, vem uma nova semana, vem um novo mês, tudo novo, em mais um Bote a Boca no Trombone, 1º de junho de 2026, é o outono brasileiro, não chegamos no inverno ainda, a temperatura neste momento aqui no Pioneiros é de 14 graus, então... Como é que foi o final de semana? Você que está acompanhando. Foi bom o final de semana? Aproveitou? Bem aproveitável, inclusive, o final de semana, né? De tempo bom, solzinho, friozinho bem cedo, depois aquele sol, com atividades externas, muita gente caminhando, se exercitando, enfim, né? Atividades tanto na praia como também em outros locais aí, deu para aproveitar bastante. E agora vamos trabalhar porque esse mês está só começando e tem muita coisa para a gente conquistar. Certeza absoluta, já em clima de Copa do Mundo, né, gente? Bom dia para todos aqui. Começar pelo Moisés.
8: Alô, Adilson, bom dia para você, bom dia a todos os colegas aqui na bancada. Ótima semana para você que tá acompanhando o nosso Bote a Boca no Trombone. Meu final de semana não foi em clima de Copa do Mundo, não. Meu final de semana foi em clima de Roland Garros. Ontem, 4 horas da minha vida foram dedicadas a acompanhar o grande feito do gurizão João Fonseca, hein? E eu mais levantava um grande feito, e vibrava, né? Aí. Cara, mais que futebol. Até porque, né? Esse guri é bom de bola e tá merecendo toda a nossa torcida. Que jogaço, hein? Fim de semana pra ele, sexta-feira, quase 5 horas de jogo. Ontem, 4 horas de jogo. E olha, voltou a colocar aquela emoção no nosso coração brasileiro. É, há 22 anos, eu acho. É, 22 ou 16 a, anos. 16
7: gente,
8: anos.
7: A gente tá carente, né? A gente tá precisando.
8: 16 anos, cara. Sem nenhum brasileiro chegando nas quartas de final. O último foi 2000 e... Não, 20 anos, 2004.
7: Foi o Guga?
8: Foi o Guga. 20, 21 anos, né? É isso, 22. 22 anos sem um brasileiro nas quartas de final em Roland Garros. E ontem, cara, eu fiquei emocionado demais. Queria começar essa semana assim falando de coisa boa, né? Claro que não tem tanta coisa boa pra gente falar, mas o João Fonseca tá colocando de novo aquele sangue nos olhos dos apaixonados pelo Brasil, hein? No esporte. É bom demais torcer pra ele. Fala, Gerson, bom dia.
9: Muito bom dia, Moisés. Bom dia, Dilson. Bom dia a todos que estão acompanhando o Bote a Boca no Trombone. Uma tradição que o Brasil tem no tênis, muitas pessoas não sabem, mas começou lá com a Maria Esther Bueno, vencendo o Roland Garros, tivemos também o Gustavo Kuerten mais recentemente e agora essa esperança que é o João Fonseca, que ontem eliminou o Casper Ruud. Na seleção brasileira também uma vitória interessante, 2 times diferentes, no primeiro tempo, 2-1 contra o Panamá, no segundo tempo 4-1, placar final 6-2 e vitória da seleção brasileira nessa despedida do Brasil após um curto período, não ficaram nem uma semana treinando na Granja Comari, e o Brasil já pega hoje o avião, vai para os Estados Unidos, onde segue a sua preparação para a Copa do Mundo. No próximo sábado tem mais um amistoso contra a seleção do Egito, deve ter um nível um pouquinho mais alto do que esse amistoso contra a seleção do Panamá. Todo mundo nessa preparação aí para a Copa do Mundo, a primeira com 48 seleções, um aumento no número de seleções participantes, e a gente já começa a sentir um pouco mais esse clima. E por falar em clima, eu queria perguntar para vocês, porque ontem eu cheguei à tarde em Balneário Camboriú, teve gente falando que deu até praia?
7: Deu.
8: Solzão, hein? Fim de semana todo.
7: Tranquilo, bem de boa.
8: Bom, né?
9: É, acompanhei algumas imagens do pessoal na praia, né? Na beira ali, teve gente que até arriscou um banho de mar com água gelada, mas arriscaram.
7: Tem os corajosos, né? Mas eu fui na Brava, passei lá na Brava, né? E vi muita gente na praia. Depois eu fiquei um pouco aqui na Praia Central, muita gente na praia também, tava muito bom, final de semana perfeito.
9: Bacana demais. Já que estamos falando hoje nesse início de programa de esporte, nós temos também uma Copa do Mundo aqui na região, hein? Barra e Brusque vão se enfrentar hoje à noite e nós temos a representante do Brusque aqui nessa bancada. Bom dia, Camille.
6: Olá, Gerson Felipe, bom dia pra você, pro Adilson, pro Moisés, isso mesmo, hoje tem jogo importante pela Série C do Campeonato Brasileiro. Barra e Brusque fazem esse clássico catarinense ali na Arena Barra FC e olha, o Barra busca quebrar um tabu, viu, Gerson? O Barra nunca venceu o Brusque Futebol Clube nem aqui, nem no Augusto Bauer, nem em qualquer outro lugar. Então, a torcida do Barra acredito que vai se fazer presente para empurrar o time para, quem sabe, quebrar esse tabu nesta noite.
9: Camille já está se coçando pelo jogo aqui, já a gente já vê pelo gestual.
7: Jogo, Muito bem. Vai ser correspondente ao vivo, direto no...
9: Ah, eu já falei para ela.
7: Total, né?
9: Falei na sexta ainda, falei, vai ter que fazer uma entradinha ao vivo lá com a gente, né?
7: Claro.
6: Só que a entradinha ao vivo vai ser do lado da torcida do Brusque. Eu estarei na arquibancada do Brusque.
9: O importante é que participe conosco, né? Não podemos fazer a Camille virar a casaca, né? Vai participar com a gente, mas com muita responsabilidade e imparcialidade.
6: Exatamente. Mudando um pouquinho de assunto, vamos falar da entrevista de hoje aqui no Bote a Boca no Trombone, porque é com a diretora-presidente da Fundação Cultural aqui de Balneário Camboriú, a Carolyn Melo, porque tem festa Raízes de Taquaras que vai acontecer esta semana, já começa ali no feriado do dia 4 de junho, e a gente vai entender todos os detalhes dessa festa que é tradição já no bairro de Taquaras.
7: É feriado essa semana, né? Quinta?
6: Quinta-feira.
7: De quem que é a vez aqui na volta?
6: Eu não sei.
7: Eu e tu, Gerson?
9: Não, eu acho que...
6: É você e o Adilson.
9: Isso.
6: Eu e o Moisés
9: dois.
6: De folga.
9: E a Érica vai estar com a gente.
7: Ando, pensei que era eu e o Gerson de folga.
9: Não, nós trabalhando.
6: Não.
7: Ah, nós estaremos trabalhando muito bem, né? Tá certo, é isso aí.
9: Juntamente com o Erika Guckert aqui de manhã.
7: Isso aí, vamos lá, vamos estar juntos então nessa semana. Festa de Taquaras que é bacana demais também. Eu falei, vou repetir, né? Todo mundo sabe, né? Não é nem um achado, nem algo, né, que eu ou qualquer pessoa possa adivinhar, mas, né, aqui na esquina aqui é onde eu falei que tá um lixaredo na Isidoro Caetano, nesse empreendimento da esquina aqui que tá desalugado, né? Enquanto não alugar, agora o pessoal passou pro lado de dentro, né?
9: Opa.
7: Agora já tá o pessoal do lado de dentro do terreno.
9: Eu acho que eles estão escutando a rádio, Adilson.
7: Dormindo do lado de dentro, né? Hoje eu tava vindo, escutei uma tosse, eu digo, ué, aonde que é? Lá de fora? Não, lado de dentro do terreno aqui, que é um gradil, um murinho bem baixo, né? É bem fácil. Falta pouco para o pessoal realmente entrar, né, para o estabelecimento, que não tem ninguém, não está habitado, não está alugado, não está nada. Então aqui, caso de passagem, aqui na esquina da rádio, né, o pessoal pode vir que está tudo certo, né? Tudo tranquilo. Eu avisei, lixo, né, restos, roupas, colchões, papelões, terra, fios. E agora, lado de dentro, o pessoal dormindo, é a nossa casa de passagem aqui em um local nobre da cidade, digamos, né? No Pioneiros, bem na esquina da Isidoro Caetano.
9: Sabe que abordaram aquele rapaz? Logo que você falou a primeira vez aqui, abordaram um rapaz.
7: Uhum.
9: Era de Bombinhas e a mãe iria buscar, né? Eles iriam mandar de volta pra mãe. E aí eu fiquei pensando, ah, que ia esperar um pouquinho pra voltar. Mas se é de Bombinhas e acharam a mãe lá, manda embora de uma vez a mãe, que tem que se responsabilizar. Sabe? Poxa vida. Fica, ah, vamos ver pra mandar. Tem que mandar de uma vez. Fica aí só enchendo o saco. Aí aqui a gente tem um monte de mulheres que passam aqui na região. Daqui a pouco entra ali, puxa uma mulher pra dentro. Aí vira uma comoção. Aí vira toda aquela coisa. Não, porque temos que fazer algo. Vamos fazer antes. Vamos tomar uma atitude preventiva. E daqui a pouco vem alguém me falar assim, Gerson, mas nem todo morador de rua, nem todo andarilho é um bandido. É verdade, nem todo. Mas ultimamente tá difícil, hein? Ultimamente a maioria tá envolvida com coisa errada. São poucos. Uma vez eu lembro que existia sempre ali, cada bairro, cada região, tinha um andarilho meio conhecido da turma, que era gente boa, uhum. que não incomodava. Hoje em dia a situação mudou. Hoje em dia a maioria incomoda e raramente tem um ou outro que é apenas um simples morador de rua.
7: A maioria é desaforada, no mínimo.
9: E eu já contei a história aqui que uma vez um me pediu dinheiro, eu dei comida, o cara jogou a comida nas minhas costas, quando eu virei de costas. Nunca vou esquecer, lá na frente do Teatro Bruno Nitz.
7: 6:11, hoje é dia da imprensa.
8: Hoje também é dia, calma aí, Mundial dos Pais, olha que legal, hein?
7: Dia de São Justino. E vamos lá, eu tem acho semana.
8: Que no, acho que você tá no outro roteiro aí. Errado.
7: Hoje também começa a semana do meio ambiente, Dia Mundial do Leite.
9: Cafezinho com leite?
8: Tá tomando? Acabou, café? Já foi.
7: É? Liu, café com leite, né? Sempre. Também é o início do Junho Vermelho. Vamos mudar as cores? Vamos lá. Junho Vermelho é doação de sangue. Começa hoje, vai até o final do mês. E também início do Junho Verde, que é a proteção do meio ambiente, que começa hoje, também vai até o final do mês.
8: Hoje é aniversário de Apiúna, no Médio Vale de Itajaí, município bonitinho, tá? Bem ajeitadinho, poucos habitantes também. É legal, cara.
9: Nossa ex-colega Fernanda era de Apiúna.
8: É de Apiúna?
7: Quem?
9: Fernanda.
7: Ah, Fernanda.
9: Fernanda de Apiúna.
7: Doutor Pedrinho, também no, é o Vale Europeu.
8: Sensacional, cara, pra passar um fim de semana, tem umas cascatas pra quem gosta de natureza, pra quem gosta de umas pousadas que bem tranquilas e com atrações naturais pra curtir, Doutor Pedrinho é show de bola.
9: Eu queria saber a história desse nome da cidade.
8: Doutor Pedrinho?
9: Será que tinha um médico lá, Doutor Pedrinho lá que atendia todo mundo? Era o único médico da cidade?
7: É, e hoje também é aniversário de Porã do Oeste, no extremo oeste.
8: Presidente Getúlio. Não é no sul, não. Presidente Getúlio é subindo a serra, do lado de Birama. É, tivemos, infelizmente, aquela tragédia em 2019, 2020, não, 2020, eu acho. Onde 18 pessoas morreram naquela tromba d'água, lembra? Presidente Getúlio. É lá pra cima, quase Alto Vale do Itajaí.
7: E hoje também é aniversário de onde está 9 graus neste momento, que é Urupema. Ali é uma cidade fria. Fria bastante. 6:13, então tá aí, 1º de junho, que esse mês traga muita saúde, muito trabalho, muitas alegrias para todos, é o que a gente deseja aqui, nós da bancada do nosso
8: Bote a Boca no Trombone.
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8: Itajaí, ó, imagens aqui do alto do Morro da Cruz de Itajaí. Ainda não amanheceu o dia. Dilson de Souza e Marinho Stringari já está chegando com o primeiro pitaco desta segunda-feira, 1º de junho. Aqui no Bote a Boca no Trombone. Bom dia, Marinho.
10: Bom dia, muito bom dia, Dilson, Moisés, Gerson, a toda a nossa equipe, aos amigos já sintonizados aqui no BBT. Segunda-feira, 1º de junho, começa tudo outra vez. Teremos nevoeiros densos, restringindo a visibilidade entre as madrugadas e o amanhecer devido à ausência de vento, mas o sol vai predominar entre algumas nuvens. Vento de noroeste, sudoeste nas primeiras horas, com temperaturas mais baixas agora, mas vai entrar em elevação e à tarde o clima fica agradável com as condições típicas de outono. Daqui a pouco já vamos atualizar e trazer a previsão do tempo completa para toda semana aqui no Bote a Boca no Trombone.
7: 6:15, nevoeiro foi forte em algumas regiões no final de semana, inclusive o Alexandre Pires, ele ia fazer um show no sábado, não conseguiu descer lá, né? Por conta da neblina em Lages, na festa do Pinhão que tá acontecendo, eu tava vendo uma chamada dele, o show ficou para ontem, domingo, devido a esse nevoeiro forte, e na serra ainda piora um pouco mais, né? Nós tivemos um pouco por aqui, inclusive. 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
7: Vamos falar de utilidade pública, porque o Adrian tá pedindo, quem tiver para doar um fogão, ele não conseguiu ainda, tá precisando de um fogão, hein? Alguém tá trocando, tem um em boas condições, entra em contato com ele, 53 é o código de área, 991-33-8100.
8: Bom, ainda não encontraram o tio Nego. O nome da mãe é Noêmia Fagundes, o pai é Fidêncio Bueno, as sobrinhas estão procurando ele, que é a Marisete Fagundes e a Silvane Bueno, hein? São de Palmas do Paraná, mais uma vez aqui, o tio Nego é pedreiro e pastor de uma igreja, eles não sabem, né? Se é de Balneário Camboriú ou Camboriú, se alguém tiver uma informação, por favor, 46, o código de área, 988218735.
7: Nós anunciamos aqui há um tempo atrás, né? O Bazar para Bicho, mega bazar em favor da causa animal, foi no dia 23 de maio e agora eles encaminharam uma prestação de contas, né? Dos valores arrecadados. Bazar para Bicho arrecadou R$4.807, Bravos Amigos R$4.396 e o Orfanato dos Gatos R$1.000. Total arrecadado então para os animaizinhos é de R$10.203. Que legal, né? Que bom. E eles conseguiram arrecadar um valor aí. Claro que é, a gente sabe, não sabe da quantidade de animais que são atendidos, às vezes 10 mil, né? Acaba rapidinho. Mas, né, já ajuda, com certeza ajuda.
8: 6:17.
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8: Vaga para acabador de marmoraria. 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
7: Precisa-se de orçamentista automotivo para contratação imediata no 999-557987.
8: Costureira com experiência, hein, para trabalhar aqui na Avenida do Estado, número 1771. Na Galeria do Pontal Norte, sala 60.
7: E também auxiliar de limpeza no 992883715.
8: Nice está se oferecendo para trabalhar como cuidadora de idosos à noite. O contato dela é o 996173115.
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0: aconteceu de tudo um pouco, né? No trânsito, daqui a pouco o Gerson vai trazer. Na área de segurança também tivemos tentativa de homicídio. Daqui a pouco todos os detalhes. E você, o que você viu que ainda ninguém tá sabendo? Manda pra cá que a gente vai compartilhar informação aí do seu bairro, da sua rua. É o Bote a Boca no Trombone.
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3: 6h21, de volta, o Bote a Boca no Trombone, hora do café, hora de levantar, segundou, vamos lá, gente, tem mais uma semaninha começando, o mês também, nada de preguiça, duvido, né? Segunda é dia de preguiça, não tem jeito, né? Pra sair da cama não é fácil, mas vamos lá, prepara aquele café gostoso aí, vamos, né? Já come alguma coisa, já programa sua agenda, tem que levantar, tem compromisso daqui a pouco, viu?
4: Marcel, vamos começar aí com as nossas participações de hoje. Ele fala sobre as ciclovias de Balneário Camboriú.
5: Bom dia, Dilson. Tudo bem? Aqui é o Marcel. Eu tenho uma pergunta a fazer. A ciclovia, ela foi feita para quê? Porque eu vou trabalhar todo dia de manhã de bike. Eu prefiro ir de bike. E então, só que a ciclovia não dá para andar mais. É corredor na ciclovia. Essas motos elétricas andam numa velocidade, ultrapassando, fechando, trancando passagem. A ciclovia que no meu entender seria para a bicicleta, hoje é um corredor. É pessoa fazendo a corrida dele matinal, mas beleza. Só que eles não se ligam que ali vem bicicleta. E ficam bravos ainda quando eles mudam de lado e a gente freia em cima. Então eu não sei, para qual é o objetivo da ciclovia? No meu entender seria para a bicicleta, mas hoje é corredor e moto elétrica que toma conta da ciclovia. Se a moto elétrica não pode entrar na ciclovia, por que a guarda municipal, o agente de trânsito, não fazem uma blitz de manhã para ver? Olha quanta moto elétrica tá fazendo barbaridade na ciclovia também. Obrigado, que é o Marcel.
3: Valeu, Marcel, não sei nem o que te dizer, né? Em relação a isso, a gente sabe que é um problema, né? Era para ser algo respeitoso, compartilhado entre ciclista, pessoas que correm, não é para caminhar, ciclofaixa não é para caminhar. Ciclista, né? O pessoal que corre, e eu acho que aí já estava bom, né? Mas aí tem uma mistura gigante de qualquer coisa, vai para ciclofaixa também. Como eu disse, né? Tem alguns ciclomotores, aqueles que são, de fato, hoje, obrigados a andar na pista, junto com os veículos, como se fosse uma moto, mas quando o trânsito está meio fechado, ele simplesmente sai e vai para ciclofaixa. Então, é um problema de educação que, infelizmente, Marcel, não tem solução. Vou te dizer bem sinceramente, viu? Não tem solução mesmo. Pode acontecer que eles vão fazer uma blitz ou outra ali.

0: recolhe uma meia dúzia, mas é algo que não tem solução. Não tem mesmo.
1: Na sexta-feira a gente relatou aqui um acidente entre um ciclomotor e uma caminhonete, se eu não me engano. No Bote a Boca no Trombone, lá no Monte Alegre. E a Alessandra comenta o seguinte, sobre esse acidente, se vocês notarem no vídeo, as bicicletas fecham a entrada da rua na esquina da padaria. Passo ali duas vezes por dia e dá vontade de atropelar mesmo, porque eles não respeitam os carros. Empinam, você tem que jogar para passar. Não sei aonde que é isso. No Monte Alegre, mas não sei aonde que é o local certo. Enfim. Obrigado, Alessandra, pela participação.
0: 6h25, festa junina. Ah, mês de junho, imagina, né? Tem festa junina e é sinônimo de comida boa, né? Então, eu tenho certeza que você já está imaginando aí o que você não pode deixar de faltar nessa época do ano, né? 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
1: O Josiano, que atua na fiscalização fazendária lá de Camboriú, fala o seguinte sobre a iluminação pública. Os chamados podem ser abertos pelo link do portal de Camboriú. A solicitação é registrada e atendida, se possível, no mesmo dia, dependendo das demandas, né? Muita gente reclamando da iluminação pública de Camboriú. Então, o Josiano dá essa dica para o pessoal entrar ali no site da prefeitura, no portal, né? E aí a solicitação diz que é registrada, ali tem um linkzinho de iluminação pública.
0: Hélio, bom dia, está comentando sobre faixa de pedestres.
2: Bom dia, Adilson, Moisés, Gerson, toda a equipe da menina. É, essa questão de faixa de pedestre para trás, tem várias ruas na cidade já assim. Só que tem que se tornar hábito, né, eles fazerem isso. Aí vai funcionar bem melhor, viu? Um dia abençoado aí para nós. Bom dia a todos. Aqui é o Hélio.
0: Comentamos na semana passada com o nosso ouvinte, agora o Hélio colocou uma resposta em relação àquelas faixas de pedestre que tem recuo, né, que não são ali na esquina mesmo, né? Tem um recuo, aí o cidadão dá uma voltinha, vai ali, né? Como tem ali na esquina da Alvin Bauer com Avenida Brasil, como tem na outra, que eu não sei exatamente.
1: 401.
0: É 401, é. Também, né? Com a Avenida Brasil. A
1: 501, que é do Shopping Atlântico, também tem.
0: Verdade, então tem esse recuo da faixa de pedestre para não atrapalhar, né? O motorista e também alguns pedestres.
1: Eu acho que são só nessas três, viu, Adilson?
0: É, que eu me lembro.
1: Na Brasil ali,
0: é.
1: Uhum.
0: Não sei se ainda tem em algum outro local.
1: Ah, uma depois da Alvin Bauer, qual que é a rua? Ali onde era a antiga Teles, que é a Brasil Telecom ali, na Brasil. Uma depois da Alvin Bauer, antes do Camelô ali. Ali também tem um recuo.
0: Boa, é verdade, tem mais um ali, né?
1: Mais uma.
0: Vamos à resposta do Diego Rosa, da COSIP, sobre iluminação pública ser solicitada por meio. Foi o que você falou ou não?
1: Essa é outra.
0: É outra, né?
1: Sobre o aplicativo Já o Cidadão.
0: Ah, então tá, né? Então ele fala, né, pro pessoal baixar o aplicativo Já o Cidadão, que trará transparência no atendimento, aí gera uma ordem de serviço, eles organizam melhor as demandas, né? Então, sobre esse caso específico, ele não sabe que é o morador, pois continuamos atendendo no WhatsApp, tirando as dúvidas e auxiliando normalmente, inclusive no pessoal dele. Sobre o manifesto da iluminação, ele pode sim, dentro do aplicativo, o pessoal tem acesso e aí, né, eles dão uma olhadinha em todas as reclamações, como era assim no WhatsApp, apenas para organizar, eles têm agora um relatório mais preciso e usando o aplicativo Geo Cidadão. Baixa esse aplicativo aí para você reclamar sobre falta de iluminação.
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0: Menina! Vamos para mais recadinho, 6h31 agora. Bom dia, Davi. O Davi é da rua Ana Guilhermina Siqueira. Essa rua fica no Nova Esperança. Ele diz que tem um buraco grande, mais ou menos uns 60 dias, ali no loteamento Schultz, Nova Esperança, depois do posto Tigrão, seguindo pela marginal. Então ajuda aí pra gente, por favor, né? Pra dar uma olhada, o pessoal passar lá, Secretaria de Obras, rua Paulo Marciano Cunha, esquina com a rua Ana Guilhermina Siqueira, Nova Esperança, ali no Schultz. O buraco é na Ana Guilhermina Siqueira, que ficou mão única. Veja só a importância para quem sai da BR, logo depois do túnel do Morro do Boi. Tá bom? Ligação entre o Nova Esperança indo para Camboriú. Deu todas as dicas, né? Praticamente desenhou o local para que o pessoal da obras vá lá e resolva o problema com esse buraco.
1: A Sandra mandou um vídeo aqui pra gente. Ela gostaria de fazer uma denúncia sobre o aluguel do salão comunitário de Camboriú, na Avenida Minas Gerais. Ela diz que você aluga o salão e eles dizem que existe uma taxa de limpeza de R$497. Por fim, a moça que cuida do salão manda um vídeo dizendo que tem que ficar tudo limpo, como ela mostra no vídeo. Então, se a taxa de limpeza seria para que a gente deixasse tudo limpo, não entendi o que ela quis dizer, cara. Pra que pagar pra deixar limpo se tem a moça pra limpeza? É isso que ela quer dizer? Ah, existe uma taxa de R$497 e a moça que cuida do local diz que tem que deixar limpo. Ah, daí ela tá denunciando isso. Então tá. É, então é complicado, né? O endereço do salão é Minas Gerais, número 1012, salão comunitário múltiplo uso. A questão das cadeiras e mesas, tudo bem deixar arrumado o lugar. Agora, o chão deixar limpo, aí não, né? Já que tem a taxa de limpeza. A Sandra participando aqui conosco.
0: Tem razão, né?
1: Aham.
0: Uhum. Quando tem a taxa de limpeza, então...
1: E então, né?
0: Você não precisa limpar. Claro que não vai deixar também tudo de perna pro ar, mas... Né? Deixa as coisas, o que é de louça na pia, né? Depois o pessoal vai lá e limpa, lava, ok? São 500 pila. Aí você vai pagar e vai limpar? Aí não é justo. Né? Alguma coisa errada. Então não paga a taxa, então. Ó, não precisa pagar a taxa, mas também quero deixar tudo limpinho. Certo?
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1: Uma pessoa que não quer se identificar aqui fala o seguinte: denúncia de sexta-feira passada sobre a secretaria do Andrônico, a secretária, eu acho, né? Do Andrônico, Colégio Andrônico Pereira, no São Francisco de Assis. A pessoa diz que trabalha lá e a secretária não é isso que estão falando não, hein? Pelo contrário, uma pessoa íntegra, faz seu trabalho bem feito e respeita sim o seu trabalho e as pessoas. Quem está denunciando deve ser uma pessoa mal educada, mal amada. Reforço que a secretária é íntegra e educada, sim. E sobre ser parente de vereador, não tem nada a ver. Se for assim, metade dos funcionários públicos serão demitidos. A última observação foi interessante, né, Adilson?
0: É verdade.
1: É uma denúncia já.
0: É, se pegar... Se pegar e começar a dar uma espiadinha em parente que tá empregado por aí no serviço público, meu Deus do céu, né?
1: Acabou-se.
0: Aí, acabou-se mesmo, né?
1: É isso. Abre o olho.
0: Fique esperto, hein? Vamos lá. 6h35, 6h35, Alexandro, você podia, né, ir trabalhar, né? Ao invés de ficar mandando recado, esse tipo de recado aqui pro Bote a Boca no Trombone. É o Alexandre, ele mandou um recado esportivo, por isso que eu tô comentando isso, para as pessoas entenderem, né? Tá corneteando já os gremistas. Gente, acabou-se o Campeonato Brasileiro, vamos pensar na Copa. Né? O negócio agora é focar no João Fonseca e na Copa. É Roland Garros e Copa do Mundo. Pronto, não se fala mais do Campeonato Brasileiro por enquanto. Vamos ver o Barbosa?
5: Adilson, bom dia, Vilmar Camboriú. Adilson, eu tava com a minha mulher precisando de levar num autoatendimento, tipo uma UPA. Em Camboriú não tem atendimento final de semana, né, Adilson? Não tem uma UPA, não tem um posto de saúde sábado aí pra atender a gente aí. Moro no Tabuleiro e não tem. A saúde em Camboriú já tá ruim. Não tem autoatendimento pra nós aqui em Camboriú. Prefeito aí, deixa se preocupar um pouco lá pro interior de Camboriú, lá pro lado do braço, lá pro lado de dos macacos lá, e se incomodar mais com o povo aqui que mora aqui em Camboriú, no Tabuleiro, no Monte Alegre, nos bairros aqui. Não tem autoatendimento em Camboriú, não. Valeu, obrigado aí. Bom dia.
0: Valeu, amigo. Um abraço pra você, o Barbosa, né, que tá no WhatsApp dele. Posto UBS não abre final de semana, de fato, não tem, né, esse atendimento. Eu não sei se no HCC não existe uma porta de emergência, né? De urgência no final de semana. Acredito que tem no HCC, que é o único local, segundo o que a gente imagina aqui. Se for o contrário, o Alexandre Santos, a gente tem algumas demandas do Alexandre, ele tem respondido ou não?
4: Ele particularmente não, mas quem responde é o assessor dele, que é o Jean Martins, que é um tipo de assessor da saúde. Aí o Jean responde. O Alexandre ultimamente não tem respondido.
0: E tem algumas demandas, inclusive, que a gente tem que responder, né? Que foram encaminhadas, né, para a saúde lá. Tem várias reclamações da saúde lá em Camboriú. Mas, de fato, né? Como é que fica o pessoal do bairro que precisa de um atendimento? Justamente focado para ser atendido lá no HCC, caso necessite. É assim? Funciona? Se é essa a determinação, vamos repassar para o ouvinte. Existe algum projeto de um atendimento em alguns bairros específicos que tem um atendimento em outro horário? Também gostaríamos de saber.
1: E o Joel, hein? Mandou um áudio aqui sobre fiação exposta aqui no Pontal Norte, Adilson.
6: Bom dia, pessoal da Rádio Menina. Ó, meu amigo mandou para mim. A gente trabalha com elétrica. E ele foi no Portal Norte ali, aquele Balneário Camboriú. Olha todos os fios que estão expostos aí, fio desisolado, sem fita. positivo, negativo, parece todo desisolado ali, falta de isolamento, onde pode uma pessoa morrer por causa desses fios aí. Daí ele passou para mim, passar para vocês aí. Tá bom? Bom dia para todos.
0: Vamos lá então. No Pontal Norte, então, é no Mori, que tá, Mori. Né, o pessoal tá ali com obras, ali no Mori, que esses fios estão todos expostos. Essa é a reclamação do Joel. Então, até daqui a pouco alguém ir lá e roubar, furtar todos esses fios. Pronto, não vai ter mais nada. Aí não vai ter perigo nenhum. A não ser que o cidadão também não acabe tomando uma descarga ali, que vai roubar para trocar por droga, né? Então, tá exposto os fios todos ali, onde estão realizando obras no Mori do Pontal Norte, aqui em Balneário Camboriú.
1: Sei que adiantar um pouquinho a informação aqui de segurança, Dilson, são 6h40. Não, vamos para o intervalo, né? Daqui a pouco tem informação de esporte e depois a gente comenta o que está acontecendo aqui na cidade de Balneário Camboriú. A gente já volta com Bote a Boca no Trombone, Gerson Felipe, um esporte que foi movimentado esse fim de semana.
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1: Oh. Adilson, eu acho fácil. Ouviram do Ipiranga as margens plácidas de um povo heróico, brado, retumbante.
0: Começou, vai até o fim agora.
1: Qual que é a dificuldade?
10: Gigante pela própria natureza.
1: De cantar um hino nacional.
10: Já vai do meio ali, que nem o Belo e a Alcione. Meu Deus do céu, que loucura, né, gente?
1: Qual que é a dificuldade de cantar o hino nacional?
0: O Ancelotti avisou, gente. Não lembro da entrevista. Antes, ele falou, semana passada, ele falou. O hino brasileiro tem gente que não consegue, principalmente os mais jovens não conseguem recitar, é isso?
10: Mas o problema é que nem os mais jovens e nem os mais velhinhos também, porque ali a gente tinha um cantor da nova geração, entre aspas, que é o Belo, né? E uma cantora das antigas, que é o Alcione. E não deu certo. Deu ruim, né? O hino nacional. Ainda bem que dentro de campo a coisa não ficou da mesma forma. Mas que foi constrangedor, foi constrangedor.
1: Mas
10: cara,
1: o hino foi dentro de campo também.
10: É, né? Quando a bola rolou, digamos assim, né? Quando a bola rolou. A gente teve pelo menos aí o Vinícius Júnior fazendo gol logo no começo. Sabe o que eu achei? É que o Belo faltou ele ter uma sintonia com os músicos. Porque começou a tocar o hino e aí o Belo ele achou que ele ia cantar o hino praticamente sozinho. Né? E a banda começou num ritmo normal e ele foi. Ouviram do Ipiranga. Bem devagarinho. Aí quando ele tava terminando a primeira estrofe do hino, a banda já tava lá na frente já. Aí ele teve que correr atrás. Virou meme nas redes sociais.
1: E a Alcione? Devia ter ficado brava, hein?
10: Não, a Alcione ela já não tava, ela já tava no Gigante pela Própria Natureza. Ela já vamos lá pro Gigante pela Própria Natureza, vamos pra frente, vamos tocando em frente, que senão a gente não vai chegar no final desse ano.
1: Rapaz, ainda bem que agora a boa notícia pra música brasileira é que o gospel ganhou, cara, do sertanejo e do funk. Música mais tocada é da Juliane Souza, música gospel no Brasil, graças a Deus, cara, tá mudando.
10: Eu vou procurar, tem um país que o hino, ele não tem letra, e eu vou dar a sugestão, é apenas instrumental. Eu acho que aqui no Brasil erram tanto o hino, deixa só no instrumental, um hino sem nenhuma letra, aí ninguém erra, só bota a banda lá e segue o baile, eu acho que é mais fácil. Bom, vamos falar do jogo entre a seleção do Brasil contra o Panamá, até porque este não é o último teste do Brasil antes da estreia na Copa do Mundo. A seleção brasileira vai ter pela frente ainda o Egito no próximo sábado, a partir das 19h, e no jogo realizado ontem no Maracanã, grande público, Maracanã lotado, estava bonito o estádio, mas os torcedores tomaram um susto, porque o Brasil, apesar de ter aberto o placar com Vinícius Júnior, com menos de um minuto de partida, foi nos primeiros lances do jogo, Vinícius Júnior meteu uma bomba para vencer o goleiro panamenho e abrir o placar. Só que o Murillo, aos 13 do primeiro tempo, ele empatou pro Panamá, só aos 38 minutos, num lance bem ajustado, o Casemiro empatou, virou para a seleção brasileira, colocou o Brasil na frente novamente. Aí nós tivemos no segundo tempo todo o time modificado, apenas o zagueiro Léo Pereira ficou em campo, e com o Brasil modificado, com um jogador a mais no meio de campo, a seleção brasileira fez mais 4 gols. Rayan, aquele mesmo, ex-Vasco da Gama, Lucas Paquetá do Flamengo, Igor Thiago, jogador do Brentford da Inglaterra, e Danilo Santos do Botafogo foram os atletas que marcaram. Ainda teve tempo para o gol do Harvey aos 38 do segundo tempo, um bonito gol também do jogador panamenho, e o Brasil venceu por 6-2 no seu jogo de despedida do Brasil, até porque hoje tem Aerobrá. O Brasil vai embarcar para Nova Jersey, nos Estados Unidos, onde segue então a sua preparação para a Copa do Mundo. A gente está falando de Brasil, de seleções, nós tivemos também outras seleções com amistosos. Por exemplo, ontem a seleção da Alemanha venceu a Finlândia por 4-0, a Alemanha que vai estar na Copa. Estados Unidos e Senegal, duas seleções que estarão na Copa, assim como Brasil e Panamá, a vitória foi dos Estados Unidos, 3-2 para cima de Senegal. O Sadio Mané marcou 2 vezes, mas mesmo assim a seleção dos Estados Unidos conseguiu vencer Senegal. E também a gente está sempre trazendo algumas informações, algumas curiosidades da Copa do Mundo. E hoje eu vou trazer uma curiosidade que eu tenho certeza que os torcedores deste país acabaram ficando muito, mas muito decepcionados. Até porque a Suíça, ela vai para mais uma participação na Copa do Mundo, e você já imaginou ser eliminado da Copa sem perder nenhum jogo? Foi o que aconteceu com a seleção da Suíça. Na Copa do Mundo de 2006, a Suíça não perdeu nenhum jogo, e mais, além de não perder nenhum jogo, a Suíça não tomou nenhum gol, mas mesmo assim foi eliminada da Copa. Na fase de grupos, empate com a poderosa França 0-0, vitória para cima de Togo 2-0 e vitória para cima da Coreia do Sul por 2-0 também. Nas oitavas de final, a eliminação após empate em 0-0 com a seleção da Ucrânia e derrota nas penalidades máximas. A única seleção da história que não tomou gols e também não perdeu nenhuma partida, mas que acabou sendo eliminada da Copa do Mundo. Não é fácil a Copa, hein? Tem seleção até invicta e sem ter a defesa furada, que acaba dando adeus à competição.
1: Gerson, você colocou aqui no roteiro, Gerson. Eu não queria falar de Série A, mas já que tá aqui no roteiro, tem que falar.
10: Eu também não quero, vamos passar?
1: Vamos começar assim, ó. Passaram a mão na chape, hein, Gerson? Ih, olha, palmeirense não fique bravo comigo.
10: Eu não vi o jogo.
1: Passaram a mão na chape.
10: Passaram a mão, o que aconteceu, Moisés?
1: Mesmo com a recomendação dos juízes do VAR, né, de que a jogada foi normal, seria gol da Chape, o gol do empate contra o Palmeiras, Aí o juiz deu uma falta de ataque da Chape dentro da área e anulou o gol da Chape.
10: É o Verdão do Oeste, que é o lanterna da Série A do Campeonato Brasileiro. Vou começar então pelos jogos de ontem, porque o Palmeiras venceu a Chapecoense por 1-0 e manteve a sua boa distância para o segundo colocado, que é o Flamengo, na liderança da Série A. O gol da vitória marcado pelo Paulinho aos 19 do segundo tempo, e com essa polêmica que o Moisés apresentou, né, sobre o gol anulado do Verdão do Oeste. Ontem nós também tivemos o empate para Cruzeiro e Fluminense, 1-1, jogo lá em Belo Horizonte. O Vasco da Gama em casa perdeu para o Atlético Mineiro por 1-0, gol de Victor Hugo, o gol marcado para o Galo de Minas. E também tivemos o Red Bull Bragantino vencendo a equipe do Internacional 3-1 no jogo das 11 horas da manhã lá em Bragança Paulista. Teve gol do Thiago Volpe, goleiro artilheiro, marcando para o Red Bull Bragantino. No duelo entre Remo e São Paulo, que fechou os jogos desta última rodada antes da pausa para a Copa na Série A, o Marcelinho, no apagar das luzes, aos 48 do segundo tempo, ele acabou marcando o gol da vitória do Remo para cima do São Paulo. Nos jogos de sábado, tivemos o Flamengo vencendo o Coritiba por 3-0. Samuel Lino marcou duas vezes na vitória do rubro-negro carioca. O Atlético Paranaense, com um gol de Viveiros, venceu por 1-0 o Mirassol. Gol do Viveiros aos 42 do segundo tempo. Tivemos também Grêmio e Corinthians na Arena. E de virada, o Corinthians venceu pelo placar de 3-1. Gabriel Meck abriu o placar para o Grêmio, mas André, volante artilheiro, hein? Teve uma tarde artilheiro, volante do Corinthians. Ele marcou aos 46 do primeiro tempo e aos 19 do segundo. E o Caio César, aos 21 do segundo tempo, deu números finais ao placar Grêmio 1, Corinthians 3. Tivemos ainda o Bahia vencendo o Botafogo por 2-1. E o Santos venceu o Vitória por 3-1. Migueleto Barreal e também o Miguelito Barreal e o Gabriel marcaram os gols do Santos para cima do Vitória, que descontou com o René.
1: Série B.
10: Série B do Campeonato Brasileiro, que também é assunto aqui pra gente, até porque, enquanto a Série A, ela para pros jogos da Copa do Mundo, a gente tem a Série B continuando. Série B, Série C, Série D, não vai ter pausa nessas competições pra Copa do Mundo. E o Avaí, hein? Tá difícil a situação do Avaí. Em casa, perdeu para o Criciúma por 2-1, e com o resultado, o Avaí se aproximou da zona de rebaixamento, é o 16º colocado com 10 pontos, enquanto o Criciúma se aproximou do G6, é o 8º colocado com 17 pontos, mesma pontuação da equipe do Goiás, que aparece aí, né, o 6º colocado com 17 pontos também na Série B.
1: Série C, Gerson.
10: Na Série C, a gente vai ter hoje esse duelo entre Barra e Brusque, às 8 horas da noite, o Barra enfrentando o Brusque na sua arena em Itajaí, às margens da BR-101, e o Barra, que neste momento é o pior catarinense na Série C. Isso porque ontem o Figueirense venceu o Paysandu pelo placar de 2-1. Com este resultado, o Figueirense é o 14º colocado com 11, o Barra é o 16º com 10, e o Brusque é o vice-líder com 17 pontos somados na Série C do Campeonato Brasileiro.
1: Vamos para a Série D, então.
10: Na Série D, a gente também tem jogos importantes, né, jogos que aconteceram aí durante o final de semana, jogos da 9ª rodada. O time do Blumenau venceu fora de casa o Brasil de Pelotas no grupo 16, vitória por 2-1. Hoje, às 8h15, tem Marcílio Dias e Azures. O Blumenau, que lidera o grupo 16 com 19 pontos, Marcílio Dias é o segundo colocado com 15. No outro grupo, o grupo 15, né, o grupo A15 na Série D, o Santa Catarina venceu mais uma, 3 vitórias consecutivas do Santa Catarina, e a vítima da vez foi o Cianorte, fora de casa, vitória do Santa por 3-1. O Joinville venceu também, 2-0 para cima do Guarani de Bagé. Inclusive, os dois times catarinenses estão dentro do G4. O Santa Catarina é o líder com 16, enquanto a equipe do Joinville aparece na terceira colocação com 15 pontos somados.
1: Tem um áudio aqui do Calúcio pro Esporte, Gerson. Vamos ouvir o que ele quer dizer?
10: Vamos ouvir.
0: É contra o Grêmio, ninguém vai ouvir nada. Não vamos ouvir, Gerson.
1: Tem um áudio aqui.
0: Não vamos ouvir. Estão corneteando nós aqui, não vamos ouvir.
10: Não, bota.
1: Não disse que é do Grêmio.
0: Ah, então tá.
10: Bota aí.
11: Bom dia, Rádio Menina. Será qual que vai ser a felicidade do Gerson hoje em dar os resultados dos jogos final de semana? Quer dizer, dele e do Adilson, né? Ele e do Adilson. Será que a felicidade vai ser a mesma de que quando o Gremão ganha? Salve, Gerson. Salve, Adilson. Vamos!
0: Falei, viu? Melhor não ter ouvido.
10: Torce pra quem?
0: Calúcio?
10: É.
0: Não sei.
1: Não disse.
0: Né?
10: Ah, deve ser flamenguista. Pra quem?
0: Deve ser do Brusque, né? Ah, é a alegria.
10: Tem que falar pra quem que ele torce, né? Ali. Tem que falar. Não, a Camila tava assim, ó.
0: Já, vibrando?
10: Ela tava assim, ó. Recado. Tem que mostrar, ela tá uma faceirice.
0: Amanhã já vem, né? Bem quietinha, né? Porque tem jogo hoje, né?
10: Ah, o Calúcio, nunca viu o Flamengo no estádio, meu amigo?
0: O Alexandro, meus sentimentos a todos os gremistas e vai Corinthians, aqui deve ser corintiano, pelo menos ser corintiano, né? Corintiano tem direito.
10: Não, e assim, é? Meu Deus do céu, o que eu recebi de mensagem dos corintianos?
0: O Diego?
10: Diego me mandou mensagem. O
0: Diego, na hora do jogo, ele tava mandando pra você e pra mim.
10: O Diego me mandou, recebi mensagem do vereador Marlon Borsato, lá de Camboriú, que é corintiano, recebi do Beto Castilho, ex-diretor da ABC Trânsito. Agora, quando o Corinthians perde, vocês não falam nada, né? Quero ver vocês aparecer aí quando o Corinthians perde também, que tava numa draga até esses dias aí. O Grêmio que ressuscitou. Inclusive, você, que é pai, que é mãe, o seu filho não te obedece, você fala assim: filho, se você não me obedecer, vou colocar você pra ficar vendo o jogo do Grêmio. Quero ver se ele não vai te obedecer, porque é um castigo, meu Deus do céu. Que castigo.
0: Um abraço pro E.Edson também.
1: Tá engraçadinho, né?
0: Ele tá bem, né? Engraçadinho.
1: Olha lá.
0: É. Esses aí são os mascotes da Copa do Mundo, né, Gerson? Ainda bem que eu sou o último, né? Eu sou o terceiro. Direita,
10: esquerda, eu sou, né? O tigre ali, ó, o menorzinho ali, ó. O tigrinho ali, ó.
0: E na meiuca, apresento pra vocês, ele. Como é que é o apelido daquele
10: ali? Ele botou na ordem ali, se for ver, ó, escrito, ó.
0: Exatamente.
10: Gerson,
0: ó.
10: Moisés e Adilson.
0: Gerson da esquerda, Moisés do meio, Adilson da direita.
1: É.
0: Como é o nome dos menininhos ali?
10: Ah, meu Deus do céu.
0: Esqueceu?
10: Eu lembro que o Clutch é a águia. O Alce, eu não lembro agora do Alce e do Tigrinho. Infelizmente não lembro.
0: Valeu, E.Edson. Obrigado, viu? Boa semana pra você também.
1: Mais algum destaque, Gerson?
10: Tem. Porque nós temos que falar do João Fonseca.
1: Ah, lógico, né?
10: João Fonseca, destaque do nosso tênis mundial. E ele passou para as quartas de final do Roland Garros, né? Um dos maiores torneios do tênis internacional, Roland Garros. Vitória ontem para cima de Casper Ruud, na Noruega, por 3-1, parciais 7-5 para o João Fonseca, 7-6 para o João Fonseca, 7-5 para Casper Ruud. E aí no quarto set nós tivemos João Fonseca vencendo por 6-2. E amanhã já tem duelo das quartas de final contra o Mezik. Ele é da Tchequia. E o João Fonseca então aguardando ainda o horário, a definição do horário dessa partida. 22 anos que o Brasil não chegava até as quartas de final em Roland Garros, nesse Grand Slam de Paris. A última vez foi em 2004 com o próprio Gustavo Kuerten.
1: Gustavo Kuerten tava ontem no jogo.
10: O Carlucci é corintiano?
1: É corintiano.
10: Manda uma foto aí tua na Neoquímica Arena pra nós, meu amigo, e depois zoa à vontade.
0: Hoje tem esporte total, né, Gerson Felipe?
10: Tem esporte total e a gente, claro, vai falar da seleção brasileira, da Copa do Mundo, vamos falar de tênis, atualizando aí tudo que acontece no esporte aqui da região. Vamos falar também sobre uma novidade, porque Balneário Camboriú vai receber o maior complexo indoor de esqui e snowboard do mundo. E a gente vai falar também um pouquinho sobre essa novidade. É o Ski Club do Swiss, né, que nós teremos aqui em Balneário Camboriú, e as obras começam ainda neste ano.
0: E outra dica para você logo mais também, teve triatlon, teve Ironman nesse final de semana em Floripa. A Pamela Oliveira, ela é a última dela, não vai mais correr de forma profissional triatlon, né? Vai continuar correndo, mas se não me engano ela foi ontem, ela que já ganhou umas três na sequência, ontem chegou em segundo.
10: E a gente também vai falar do BMX, que teve competição aqui em Balneário Camboriú, né? O BMX também, o BMX como é chamado, e a gente vai falar dessa competição que aconteceu aqui em Balneário Camboriú e movimentou também o esporte local.
0: Até mais, Gerson, valeu o trânsito daqui a pouquinho, agora tem recado do Forte Atacadista, para quem busca qualidade, variedade e economia para sua casa, para o seu negócio, corre pro Forte, lugar 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
1: E com uma imagem maravilhosa da Praia Central aqui de Balneário Camboriú, nascer do sol, hein, Adilson? Olha que espetáculo da natureza, para quem tá podendo, né, ter essa alegria de caminhar na orla da Praia Central de Balneário.
0: Amanhã eu vou caminhar nessa hora. Tá, vou caminhar amanhã. Amanhã eu vou apreciar o nascer, né, do sol.
1: Tá engraçadinho, né?
0: Vamos lá, você vai ver.
1: Marinho, bom dia.
0: Vou aparecer lá, assim, ó, banando
1: fala,
0: pra você.
1: Fala, Marinho, fala.
12: Mais uma vez, bom dia, Dilson, Moisés, a toda a nossa equipe, aos amigos já sintonizados aqui no BBT. Segunda-feira, 1º de junho, começa tudo outra vez. Uma semana abençoada a todos. Nós vamos ter formação de nevoeiros devido à ausência de vento na madrugada, que restringe a visibilidade nos aeroportos de Joinville, Navegantes e Florianópolis nas primeiras horas. Também na área marítima de navegação e pesca e no canal de acesso aos portos de Itajaí e Navegantes. Quem está na rodovia também, nas rodovias, nós temos a visibilidade prejudicada nas primeiras horas, logo já no início da manhã se dissipa, dando lugar ao predomínio de sol. O ar seco predomina, pelo menos até a quarta-feira, a primeira parte da semana, não há previsão de chuva significativa, apenas um chuvisco isolado pode ocorrer principalmente à noite, amanhã, devido à umidade que vem do mar, que passa a predominar. Ventos com bastante variação, nas primeiras horas, noroeste, nordeste, e à tarde, passa então a sudeste e nordeste. Então, nós teremos aí bastante variação nos ventos, né? Esse vento pela manhã, vento mais frio, mas à tarde já tem as temperaturas agradáveis nos próximos dias, mínimas entre 14 e 16 e as máximas em torno aí de 24, 26 graus, subindo ao longo das próximas tardes. Na área marítima, a visibilidade vai melhorar, o estado do mar é calmo, oferecendo plenas condições às atividades da navegação, da prática da pesca e também os esportes náuticos de lazer entre a Grande Florianópolis e a ilha de São Francisco do Sul. Desejando a todos uma ótima semana, Dilson Moisés, com as primeiras informações da previsão do tempo, os dados da Univale, Marinho Stringari para o Bote a Boca no Trombone.
0: Obrigado, valeu, Marinho, as informações da previsão do tempo aqui no Bote a Boca no Trombone. Vamos fazer um intervalo, daqui a pouquinho a gente volta, mas antes deixa eu fazer um agradecimento aqui, meu amigo Paulo Tomé, aqui do Mexa Doce, ele tá agradecendo a UPA Nações, alô UPA Nações, Tati, toda a equipe. Ele não estava muito bem ontem, né? Coraçãozinho deu uma, né, acelerada aí, tomou um sustinho, mas tudo certo, né? Ontem à noite ele foi atendido pelos médicos lá, desde a recepção, o enfermeiro Jonas, né? Que foi um anjo lá. Obrigado, viu? Em nome do Paulo Tomé, aqui do Mestre Doce, ao atendimento do pessoal da UPA Nações. É isso aí, né? São anjos, né? Quando a gente mais precisa, e é nessas horas, né, que a gente tá meio ruinzinho da saúde, é que a gente vê quem é que pode nos ajudar lá na hora H, senão, né? Dá medo, dá medo. 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
1: 7:02, logo após o intervalo, as informações de segurança aqui no Bote a Boca no Trombone.
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1: Traficante preso, Adilson de Souza, na nossa região?
0: Vários, viu? E vamos começar falando sobre uma operação do 12º, que realizou uma série de ações contra a criminalidade durante o final de semana. Começamos pelo Jardim Fortaleza. Um homem foi preso por tráfico de drogas. Ele foi flagrado em um beco já conhecido pela movimentação. Já tem até beco lá, então, no, na Vila Fortaleza, né? Já tem beco, beco do tráfico. Lá na Barra, um suspeito também foi preso por furto e receptação depois de invadir uma residência. Os policiais recuperaram cartões bancários, documentos e uma bicicleta de origem ilícita. Na madrugada de domingo, no Nova Esperança, 4 homens foram presos após roubar e agredir um motorista de aplicativo. A vítima sofreu lesões no rosto e os suspeitos foram localizados pela Polícia Militar logo após. Ao todo, então, 7 foram conduzidos, teve apreensão de drogas, recuperação de objetos, e a polícia vai continuar contra a criminalidade também nos finais de semana. Vamos a uma outra ocorrência atendida pelo 12º, que foi perturbação de sossego. Em um estabelecimento comercial na rua 1401, esquina com a Brasil. Durante a operação, os policiais constataram diversas irregularidades, principalmente a emissão de som em volume excessivo, alvo de várias reclamações de moradores na região. Segundo a PM, os vídeos enviados por residentes mostram que o som de uma banda que se apresentava no local podia ser ouvido dentro de casas próximas. Diante das irregularidades e também de todos os transtornos causados à vizinhança, a polícia determinou o fechamento do estabelecimento e toda a documentação produzida durante a fiscalização será encaminhada ao Ministério Público. Falando em estabelecimentos comerciais, teve uma tentativa de homicídio que mobilizou a Polícia Militar na madrugada de domingo em Balneário Camboriú. Foi na 5ª Avenida, bairro dos Municípios. Segundo a vítima, uma mulher estava com um comportamento alterado dentro da conveniência e precisou ser retirada do estabelecimento. Teve discussão, bate-boca. Pouco depois, 2 homens chegaram de moto e um deles desceu, foi até a porta do estabelecimento e puxou um revólver atirando contra quem estava lá dentro. O tiro atingiu o celular da vítima e danificou as roupas. Olha o celular, hein? Pode ter salvado a vida desse cidadão aí. A polícia recolheu imagens das câmeras de monitoramento que vão ajudar agora na identificação dos suspeitos. O autor do disparo estava de moletom azul, boné preto, calça jeans clara. A ocorrência registrada foi após as 2 horas da manhã. Inclusive, já tem uma pesquisa que foi lançada pelo comando do 12º em relação a conveniências abertas após a meia-noite. Isso está incomodando as forças de segurança, principalmente a Polícia Militar, querendo que esses estabelecimentos tenham permissão somente para trabalhar até a meia-noite. Depois disso, fecha, porque senão é encrenca. E o 12º também já iniciou o planejamento estratégico para a Operação Estação Verão, isso mesmo, promovendo troca de informações e experiência entre unidades da Polícia Militar de Santa Catarina, entre elas o 21º Batalhão e o 12º Batalhão. Então já existe uma preparação para a temporada de verão. Vamos para Itapema. Um suspeito foi preso depois de furtar uma residência na tarde de sábado no bairro Morretes. Foi lá na rua 406H. A vítima informou que o imóvel foi arrombado e diversos objetos foram levados. Entre os objetos, notebook, bicicleta, ferramentas e fios elétricos, prejuízo estimado em cerca de R$3.000. A polícia pegou as informações, iniciou as buscas e localizou um suspeito com parte do que foi furtado. A a bicicleta, notebook, carregador, mouse, óculos de sol, mochila e uma ferramenta, todos reconhecidos pela vítima. De acordo com a PM, o próprio suspeito confessou o furto e relatou que trocou os fios elétricos furtados por drogas com um homem que passava pelo local de bicicleta. Pois é, tinha que achar que quem é que pegou os fios, né? Foi preso e encaminhado para a delegacia. Itajaí, nós tivemos duas ocorrências de destaque esse final de semana. Primeiro, a polícia prendeu um homem de 38 anos por tráfico, que ainda foi na tarde de sexta-feira no Cordeiros. O suspeito foi abordado e com ele foram encontrados R$90. Na sequência, com o apoio do Bruce, o cão policial lá do 1º Batalhão, os policiais localizaram uma carteira de cigarros com 21 porções de cocaína escondida. Segundo a polícia, o homem confessou que realizava o tráfico no local e foi encaminhado para a delegacia. A outra ocorrência de Itajaí foi na noite também de sexta-feira, no Cordeiros. Um homem foi abordado depois de denúncia anônima. Abordaram um motociclista com características informadas. Ele dispensou um pacote contendo 57 gramas de cocaína. Na casa dele, os policiais encontraram mais de 1 quilo de cocaína, 2 de maconha, 132 gramas de haxixe, 90 de crack, 78 comprimidos de êxtase, 10 unidades de LSD, além de 5 balanças de precisão e materiais para embalar as drogas. O proprietário da casa foi ouvido como testemunha e a participação de um suspeito identificado durante a investigação será sendo apurada. Vai ser apurado pela Polícia Civil. E o cara foi encaminhado para a delegacia de polícia.
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0: Vamos às matérias de segurança do Portal Menina. Camille estava de plantão no final de semana e escreveu algumas, e eu vou trazer aqui alguns destaques. Uma perseguição pelas ruas de Itapema terminou na apreensão de aproximadamente 40 quilos de maconha e a prisão de duas pessoas suspeitas de envolvimento com o tráfico de drogas foi sábado à tarde. E quem prendeu foi a Guarda Municipal com o apoio da Romu, GRR, Canil e Rádio Patrulha. Depois de receber informações que um Renault Kwid branco estaria sendo utilizado para distribuição de drogas na cidade, foi feito patrulhamento, o veículo foi localizado, foi verificado que ele estava com licenciamento atrasado, ordem de parada, o motorista não obedeceu, teve fuga, teve perseguição. Segundo a guarda, durante o acompanhamento, ele chegou a arremessar um pacote para fora, além disso, realizou diversas manobras, aquelas manobras perigosas, colocando em risco as pessoas também. Foi feita a abordagem e o retorno até o local onde o objeto tinha sido descartado. Foi encontrado, então, no local, 39 quilos da droga, além de balanças de precisão, todos os apetrechos utilizados para o tráfico de drogas. Eram duas pessoas que foram detidas em flagrante encaminhado à delegacia de polícia. Outra ocorrência do Portal Menina também foi em relação ao cão comunitário. Dois cães comunitários, olha, essa ocorrência movimentou a guarda no final de semana. Foi ali na Praia do Estaleiro, esses dois cãezinhos comunitários desapareceram na noite de sexta-feira. Na manhã de sábado, um deles foi encontrado às margens da BR-101, coberto de lama, ferido, com sinais de maus tratos. O outro animal foi localizado horas depois na Praia do Estaleiro. Segundo a ONG Viva Bicho, que é protetora que cuida dos animais, buscou ajuda para encontrar os cães. O nome deles é o Maninho e a Maninha. Os animais estavam desaparecidos e vinham sendo procurados por voluntários. O Maninho foi encontrado na 101. Ele foi ferido com algum objeto cortante. Estava sangrando e debilitado. Foi resgatado e encaminhado para uma clínica. A Maninha continuava desaparecida, mas depois foi encontrada no bairro São Judas. A Diretoria de Proteção Animal e Combate aos Maus Tratos e o Corpo de Bombeiros chegaram a ser acionados, já que a localização, eles eram chipados, inclusive, né? apontava para uma área de mata. Vai ter uma investigação, viu? Vai ter uma investigação, existem suspeitos de terem maltratado estes dois animais. Então, segue a investigação para saber de fato o que aconteceu, já que são cães comunitários ali na região do Estaleiro. Estes alguns destaques são os principais que a gente traz aqui no Bote a Boca no Trombone.
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0: Vamos atualizar também o que aconteceu, o que está acontecendo no trânsito. Gerson Felipe de volta.
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16: Estamos chegando com as informações da Unidade Móvel aqui no Bote a Boca no Trombone. E olha, final de semana sempre tem problemas no trânsito, ocorrências para a gente ir atualizando. E neste final de semana não foi diferente. Tivemos acidentes aqui em Balneário Camboriú. Vou começar, inclusive, pelas ocorrências aqui da nossa cidade, que começou ainda com um acidente, olha, um acidente que chamou atenção. Isso porque tivemos uma colisão entre uma moto e um autopropelido, com 3 feridos na rua Corupá. Este acidente aconteceu durante o início da noite de domingo, por volta ali de 6:53, rua Corupá, esquina com a 5ª Avenida ali, onde aconteceu este acidente. Os agentes de trânsito constataram uma colisão entre uma moto Honda CG 160 Fan de cor cinza e um autopropelido. E a condutora deste autopropelido, segundo informações, trafegava na contramão da via quando aconteceu então o choque contra a motocicleta que seguia, né, pelo sentido da pista. O motociclista, um homem de 29 anos, trabalhava como moto Uber e transportava uma passageira de 30 anos no momento do acidente. O motociclista e a passageira sofreram algumas escoriações pelo corpo, enquanto a condutora do autopropelido, de 54 anos, também ficou ferida e foi atendida pelo SAMU, sendo necessário o encaminhamento até a UPA das Nações. A Polícia Militar compareceu ao local do acidente e também acabou ali assumindo esta ocorrência, que era atendida pelos agentes de trânsito. Inclusive, por falar em autopropelidos, durante a sexta e sábado, nós tivemos algumas remoções que aconteceram aqui em Balneário Camboriú, fiscalizações na Rua Dinamarca, 3ª e 4ª Avenida, todas, né, com remoções aí de veículos. Foram 5 ao todo, 5 autopropelidos e um ciclomotor que acabaram sendo recolhidos nestas ações da BC Trânsito. A gente teve também moto que foi removida após abordagem na Marginal Leste. A prefeitura realizou essa abordagem através da equipe da BC Trânsito na noite de sexta-feira, às 11:40 da noite, na Marginal Leste, esquina com a rua 3300. Foi abordada uma motocicleta Honda CG 160 Start de cor vermelha e, conforme o registro, o condutor teria realizado uma manobra perigosa, o famoso grau, né? E ele fez essa manobra logo quando viu a fiscalização. Ele quis chamar atenção mesmo, né? Quis mostrar que fazia o grau na frente da equipe da BC Trânsito. Mas aí não teve jeito. Ele acabou sendo abordado e, durante a verificação, também foi constatado que o motociclista, um homem de 20 anos, não possuía CNH. Haviam outras irregularidades no veículo, que estava circulando sem os espelhos retrovisores obrigatórios. Diante de todas as infrações constatadas, nós tivemos então a remoção da motocicleta até o pátio. Também aproveito para destacar aqui nas informações de trânsito, a gente teve movimentação intensa na região da Marginal Leste devido a um acidente, um capotamento que aconteceu na tarde do último sábado. ali próximo do Hotel Cotone, por volta das 6 horas da tarde, marginal leste de Balneário Camboriú. Esse acidente foi atendido pelos agentes de trânsito, que estavam em deslocamento para atender uma outra ocorrência, mas foram alertados por populares sobre o acidente. Quando chegaram até o local, ali, como eu disse, próximo do Hotel Cotone, encontraram uma Toyota Hilux de cor branca capotada sobre a via. Segundo o registro da ocorrência, dois homens ficaram presos às ferragens e nós tivemos também o bloqueio do acesso à Marginal Leste, junto à BR-101, para garantir a segurança.

que estava transitando em alta velocidade. Foi dada a ordem de parada, mas o condutor não obedeceu. E aí começou uma fuga com perseguição dos agentes de trânsito. Durante o acompanhamento, o veículo passou em dois sinais vermelhos, estavam fechados, trafegou na contramão e invadiu uma ciclovia. Em consulta ao sistema, foi constatado que o veículo estava com R$20 mil em débitos, licenciamento vencido, IPVA atrasado, multas de trânsito e ainda foi verificado que o motorista de 27 anos não possuía carteira de habilitação. Questionado sobre a fuga, o condutor informou aos agentes que não parou porque sabia que o veículo estava irregular. Durante todo o acompanhamento, havia uma mulher e uma criança que eram passageiros do veículo. Com o apoio da Guarda Municipal, a BMW foi interceptada e removida e o motorista conduzido até a central de plantão policial, né, foi para a delegacia e teve que se explicar para o delegado. 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Vamos seguindo com mais informações de trânsito, porque que susto, hein? Que susto! Ontem, por volta de 9h30 da noite, um acidente que aconteceu na Avenida Atlântica, ali próximo do restaurante Chaplin Bar, né? Um veículo acabou invadindo a calçada e também o estabelecimento comercial. Ali o McDonald's, região do Chaplin Bar, né? Foram os estabelecimentos atingidos, principalmente o Chaplin. Um veículo GWM Haval H6, né, um SUV, acabou então invadindo esse estabelecimento, Chaplin Bar. Foi na rua, ele estava saindo ali da rua 1400 e ao acessar a Avenida Atlântica, a condutora informou a equipe da ABC Trânsito que perdeu o controle do veículo, invadiu o restaurante ali na esquina. A condutora não sofreu ferimentos e a passageira, mãe da condutora, ela acabou passando mal e foi atendida pelo corpo de bombeiros. Outras duas pessoas que estavam no restaurante foram atingidas e tiveram apenas ferimentos leves, sendo liberadas ainda no local. Agentes de trânsito atuaram em apoio à Polícia Militar, realizando a interdição ali de parte da Avenida Atlântica e a sinalização do local para fazer o controle do tráfego e garantir a segurança, né, tanto de motoristas como também dos pedestres que passavam pelo local. Né, realmente foi um acidente que chamou atenção ontem à noite aqui em Balneário Camboriú. Por sorte, o veículo não atingiu nenhuma pessoa que passava pela calçada, né, no momento ali deste acidente. Saindo de Balneário Camboriú, vamos dar uma passada também em Itajaí, porque o motorista de 56 anos foi preso por embriaguez ao volante após provocar um acidente que deixou uma motociclista ferida na tarde do último sábado em Itajaí. A colisão aconteceu por volta de 4h30 da tarde na rua Domingos Rampelotti, na entrada do bairro São Roque, próximo ali da região do bairro Espinheiros. Segundo a Polícia Militar, o acidente envolveu uma Honda CG 150 Fan e um Volkswagen Gol. A condutora da moto, de 37 anos, sofreu ferimentos no rosto e em outras partes do corpo devido ao impacto. Ela foi atendida pelo Corpo de Bombeiros e encaminhada até o Centro Integrado de Saúde, o CIS, para avaliação médica. Segundo as informações apuradas no local do acidente, o motorista do Gol tentava acessar o estacionamento de um estabelecimento comercial quando invadiu a pista contrária e atingiu a moto, que seguia pelo sentido oposto. Durante o atendimento da ocorrência, o condutor do Gol admitiu que havia ingerido bebida alcoólica. Além disso, os policiais constataram que ele estava com a carteira de habilitação cassada. Os dois veículos sofreram danos materiais, o carro foi removido ao pátio, né, e diante dos indícios de embriaguez e do fato do acidente ter resultado em lesão corporal, o motorista

0: acabou recebendo voz de prisão e foi encaminhado para a delegacia de polícia. A gente fecha os destaques do trânsito falando da movimentação de momento aqui na nossa região. Em Balneário Camboriú, por enquanto, trânsito tranquilo. Aqui na 4ª Avenida nós não temos ainda o registro de lentidão, né? Estou bem próximo aqui da EMASA. A gente também aproveita para destacar que em Balneário Camboriú o trânsito vai fluindo bem, porém em Camboriú tem lentidão na Avenida Santa Catarina, na saída da cidade. Rua Peroba no Tabuleiro também com lentidão. Outro ponto com lentidão é no centro de Camboriú, as ruas Henrique Coppe e a Manuel Anastácio Pereira. E já começa a ficar também um pouquinho mais intenso o trânsito na região ali da Avenida Rio Amazonas, no bairro Rio Pequeno, em Camboriú. BR-101, no trecho de Balneário Camboriú, trânsito fluindo bem em ambos os sentidos, mas nós já temos lentidão na saída de Penha, sentido sul, para quem está indo ali em direção a Navegantes, e também no sentido sul, em Itajaí, principalmente naquela região ali entre o Posto Santa Rosa e o Trevo da Antônio Raio. Estas são as informações do trânsito com o repórter Gerson Felipe.
1: Valeu, Gerson Felipe! Falando em tainhas, que o Gerson falou, né? 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
2: Tá barato. Agora são 7:27, intervalo, anota aí nosso WhatsApp, hein? 991741005, vá mandando a sua participação. Daqui a pouco tem mais recado aqui no Bote a Boca no Trombone.
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1: Vamos lá, 7:28. A gente tava falando em tainha agora, antes de sair pro break, a gente volta e vamos comentar de tainha também, viu? Porque essa festa que vai acontecer já a partir de quinta-feira, dia 4, né? É a 7ª edição da Festa Raízes de Taquaras, abrindo a temporada de festividades tradicionais aqui de Balneário Camboriú. Você já foi, não?
2: Eu não fui, ainda não.
1: Prepara,
2: mas
1: viu?
2: Agora
1: tem que ir,
2: e
1: viu?
2: Até dia 7, né?
1: Não tem, pode faltar.
2: Não tem desculpa, né? Até o dia 7 tem festa, então tem bastante dia pra gente visitar.
1: Quinta-feira você vai estar de folga aqui da rádio, já se programa, né?
9: Aproveitar então, o feriado, né?
1: É isso aí.
9: Nada de ficar em casa curtindo a chuvinha, Netflix. Bora pra Raiz de Taquaras.
2: É, o evento promete movimentar o bairro ali com apresentações artísticas, artesanato e, claro, pratos típicos, né, Adilson, que valorizam toda a tradição e cultura dos engenhos e também da pesca artesanal.
1: Essa voz que você ouviu já de fundo é da diretora-presidente da Fundação Cultural de Balneário Camboriú, Caroen Melo. Bem-vinda, boa tarde, bom dia.
9: Bom dia, boa tarde. Obrigada.
2: Tá adiantado.
1: Tô adiantado, né? Caroen não tinha vindo aqui ainda, né?
9: Não, primeira vez. Muito obrigada pelo convite.
1: Então, vamos falar dessa festa. Quero mandar um abraço pro Jair, né? Que é lá da associação, né?
9: Isso, Jair, Marcelo,
1: Marcelo. Né? O Lacerda, inclusive, o Lacerda mandou uma mensagem, mandou uma arte assim, pra gente divulgar essa festa. Já estava programado, né, Lacerda, pra gente divulgar hoje, convidando, avisar pra gente se encontrar lá, comer uma tainha. Mas vamos falar do tamanho dessa festa, que é grandiosa para Balneário Camboriú. Já é uma tradição, Caroen.
9: Com certeza, a gente tá na 7ª edição, né, e é uma festa que ela começou assim, com um público de 1.000 pessoas, e hoje a gente recebe 50.000 pessoas em 4 dias de festa, né. Então, esse ano a gente aumentou o pavilhão em 25%, então para acomodar ainda melhor o público que cresce a cada ano.
2: E que o público pode esperar falando nisso?
9: Ah, é uma festa muito gostosa, uma festa familiar, segura, né, com muita comida típica, música boa, né, com atrações locais. Então, a gente monta a programação em conjunto com a Associação de Moradores. Então, assim, o pessoal ali de Taquaras faz questão, né, de contratar, de chamar para a festa pessoas da comunidade, né? Então, tanto para a programação artística quanto para a equipe de limpeza, né? Eles têm muito essa questão de incentivar o local mesmo, né? Então, é isso que a gente pode esperar da festa, além daquilo, né, de reencontrar os amigos, os vizinhos. Eu digo que hoje em dia, na correria do nosso dia a dia, às vezes a gente nem vê nossos vizinhos, né? E aí, ali na festa, é uma oportunidade de a gente estar reencontrando as pessoas, né? Então, isso é muito gostoso.
1: Caroen, são quantas tendas hoje atendendo o turista, o morador, as pessoas que vão participar da festa? Porque a gente sabe, né? Eu já conheço há tantos anos essa festa, que cada tenda tem um tipo de gastronomia que é oferecido, né? Que é tradição ali da região também.
9: Esse ano vão ser 43 tendas ao total, sendo que 38 são de gastronomia, né? Então, as tendas de gastronomia, elas vão desde sushi no copo, batata recheada, até a nossa tradicional tainha assada, né? Além de ova frita, charutinho, vários pratos com a tainha também, né? Enaltecendo esse peixe que é aqui da nossa região e que a gente está na safra agora.
2: Bom, por falar também de cultura, artesanato também vai estar bem presente na festa, né?
9: Sim, a gente tem as tendas de artesanato, a gente tem lá uma artesã local, né, que é a Cris, que ela sempre participa das festas há anos, né, então ela faz ali um artesanato muito interessante, que é com aqueles vidros achados na praia, né, o chamado, se não me engano, é glass, ah, não lembro agora, mas faz um artesanato muito bacana ali, utilizando esse material, e vai estar lá presente na festa.
1: As tainhas estão garantidas? Quantas tainhas, quantos quilos de tainhas estão previstos para ser consumido nessa festa? E que é o prato principal, né? A grande atração. Tem outras coisas ótimas? Tem, são deliciosas, né? Você pode escolher o que você vai comer lá, mas a tainha...
9: É, a tainha é o carro-chefe, né? Agora tu me pegou, não tem essa informação de
1: Bom,
9: quantos quilos
1: não vai
9: ser.
1: Faltar, isso não é fato. Vai, com Até porque certeza. Esse ano já começou a acontecer lances, né, maravilhosos aí, então... Né? A gente sabe que tem muita gente oferecendo tainha. Né?
9: Isso, graças a Deus a gente está com uma safra muito farta, né?
2: Bom, falar de tradição também é uma festa que envolve muitas famílias locais, né? Qual que é o impacto econômico, o impacto também cultural dessa festa para essas famílias, Caroen?
9: Isso mesmo, né? As famílias ficam muitas vezes se preparando o ano inteiro para oferecer, né, o seu serviço ali nas festas, através da barraca, então... É muito bacana você ver que tem barracas que a família inteira trabalhando de forma conjunta ali para oferecer para a população uma comida gostosa. Também a Associação de Moradores faz questão de contratar a equipe de limpeza, são compostas por pessoas da comunidade. Então é uma festa que ela movimenta muito a economia local, né?
1: O Robson está perguntando aqui quanto é que vai ser a tainha esse ano. Você tem o valor aí pra gente?
9: Se eu não me engano, é
1: R$70. R$70 a tainha, duas pessoas comem tranquilo, né? Quando eu vou lá, eu já pego um prato, eu e a esposa, já coloco ali na frente, ali a gente fica, né, na mesma bandeja, porque aí vem os acompanhamentos também, né? Aquela batatinha sauté, um pirãozinho também, é uma delícia, vale a pena, viu? E claro, não tem cobrança de ingresso, né? Isso é importante, a festa é de graça, você vai pagar, você vai comer e beber, né?
9: Isso mesmo, a entrada é gratuita, toda a programação, só, só a comida, né, que daí cada um.
2: E já tá todo montado o esquema também, porque, claro, né, Avenida Interpraias ali, o trânsito fica gigantesco nesses dias de festa, principalmente fim de semana, né?
1: Eu acho que tá interrompido já.
2: Já tá interrompido?
9: Sim,
2: como é
9: já
2: que tá?
9: Já tá. Desde ontem a festa já tá montada, então o trânsito ali da principal já tá interrompido.
1: Vamos lá, vamos falar sobre a programação do dia a dia. Você tem a programação quinta, começa quinta, vai até domingo, né?
9: É domingo, exatamente.
1: Então vamos lá, as atrações, como é que vai funcionar, que horários que as pessoas já podem começar a chegar, se acomodar, o que que vai ter em cada dia?
9: Então, todos os dias a partir das 10 horas a festa já está aberta, né? Então o pessoal que gosta de comer mais cedo, com menos movimento, já pode ir chegando. Né, vai estar ali rolando um sonzinho ambiente e a partir do meio-dia começam as atrações artísticas, né, realmente assim as bandas tocando. A gente vai ter cada dia tem um gênero artístico, né, diferentes estilos musicais também para agradar a todos, né. Na quinta-feira às 18 horas é a abertura oficial, que a gente vai ter a presença da prefeita Juliana Pavan. No sábado, uma atração diferente que a gente vai ter é o Boi de Mamão. Então a gente está trazendo aí para a comunidade, né, que também é um patrimônio imaterial do nosso município. Vocês querem que eu fale a programação de todos os dias?
1: Pode falar, né? As principais atrações, fica à vontade, não tem problema. Temos
9: então,
1: tempo
9: na quinta-feira,
1: hoje.
9: Na quinta-feira, para encerrar, a gente tem Legião Gaúcha.
1: Meu amigo Japa, Legião Gaúcha, aquele abraço para ele, né?
9: Sexta-feira, para encerrar, a gente tem Banda S.A.
2: Tradicional.
9: No sábado, Trancão de Baile. Ao meio-dia, a gente tem o Osmar Fernandes, no sábado também.
1: Opa, ó o Osmar aí também chegando junto.
9: Isso.
1: Na festa.
9: E domingo, a gente tem ao meio-dia a Sarah Stem, que é uma jovem ali da comunidade de Taquaras, que já toca há anos na festa. Então, foi um talento local que nasceu ali da festa e hoje ela tem aí uma carreira artística. Então, é muito bacana a gente conseguir trazer essas pessoas para a programação. 17 horas a gente tem Nós é da Barra. E para encerrar, a gente tem Pineapple Experience, que é uma banda de rock local aqui também, que foi um grande destaque no nosso Festival da Canção. Então, foi muito bacana que eles foram, participaram do festival. A gente já conhecia um pouco o trabalho deles, mas pôde conhecer ainda mais. E agora a gente conseguiu trazer eles para a Festa Raiz de Taquaras. Então, mostrando assim que a gente também está sempre inovando, trazendo novas atrações e valorizando realmente os nossos artistas locais.
2: A expectativa é gigantesca de público, superar os 50 mil pessoas?
9: Estamos nessa expectativa, aumentamos já a estrutura pensando nisso.
1: Tá aí, então, a programação começa na quinta-feira, então já se programe, quinta é feriado, né? Para curtir a festa, a 7ª edição da Festa Cultural Raízes de Taquaras, que é muito legal, viu? Olha, tem tanta gente bacana lá. Vai ter inclusive o Lacerda me dizendo aqui, né? A dona Rosita, mandar um abraço pra dona Rosita lá, né? Que ela faz uma porção de ova de tainha frita. Ova de tainha? Meu Deus do céu. Pensa numa coisa boa também, viu? É só curtir, comer bem, aproveitar, ver as pessoas, se divertir e prestigiar a Festa Raízes, né?
9: Isso mesmo. A gente tem a presença, né, de moradores locais históricos da comunidade ali nas barracas, né? Como a Dona Lala, o seu Raul.
1: Dona Lala, isso
9: Sarinha,
1: mesmo.
9: Seu Santinho. Então, realmente, a população, né, a comunidade de Taquaras está presente ali na festa. Então, acho que é isso que torna ela ainda mais carinhosa, né? Uma festa realmente familiar.
1: Guarda Municipal, PM, todo mundo sempre... Eu já fui em algumas festas, tudo é muito legal, todo mundo se... Tomara que faça um tempo bom de sol, né?
9: Isso, mas também se não fizer, não tem problema. O pavilhão é bem extenso.
1: Coberto.
9: É. A gente tá lá embaixo, nem vê que tá chovendo lá fora.
2: Caroline, obrigado pela participação aqui no Bote a Boca no Trombone. Sucesso.
9: Obrigada.
2: Pra essa 7ª edição da festa.
1: Para você e para toda a equipe da cultura que vai estar envolvida, né? Todas as secretarias, na realidade, entram, né, para ajudar, cada um faz um pouquinho, né?
9: Com certeza, né? É uma festa que é do município de Balneário Camboriú, da Fundação Cultural também, mas é feita com todos juntos.
2: 7:39, e por falar em festa, Dilson, festa junina também é sinônimo de comida boa, não é mesmo? 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
2: amor, hein?
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2: 7:41, a gente vai para mais um intervalo e já voltamos com muita informação para você aqui no Bote a Boca no Trombone.
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10: Com o objetivo de fortalecer o diálogo com a população e tornar mais transparente a relação entre empresa e usuários, a concessionária Águas de Bombinhas desenvolveu o programa Afluentes. A iniciativa cria um canal direto entre a concessionária e os moradores, permitindo a troca de informações, o esclarecimento de dúvidas e o acolhimento de sugestões sobre os serviços prestados. As reuniões são realizadas periodicamente em diferentes bairros de Bombinhas e todos os moradores interessados podem participar.
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4: E ele, o menino da unidade móvel, está chegando novamente. Onde será que está o Gerson Felipe, hein? Que tem informações? Diga.
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5: Nem mais tão menino assim, né? O tempo passa para todo mundo. Mas vamos em frente, vamos trazendo muita informação aqui, porque teve um acidente que aconteceu agora há pouquinho, tá? 7:30 da manhã, Avenida Oscar Vieira, bairro Cedros, em Camboriú, colisão envolvendo carro e moto, com motociclista ferido no chão, relatando dores nas pernas e também ali na região pélvica, né? Aquela região ali do abdômen. Né, e está sendo atendido pelo Corpo de Bombeiros este acidente lá em Camboriú. Aqui em Balneário Camboriú, acidente também. Rua Angelina, bairro dos Municípios, colisão entre carro e moto. Apenas uma vítima, motociclista acabou levando a pior. Ele está consciente e com ferimento na região da face. Foi às 7:25 da manhã. Este acidente. Então, alguns acidentes aí logo cedo em Camboriú e também em Balneário Camboriú. E um chamado um pouquinho diferente. Na rua Luci Canziani, na região da Praia Brava, né, o pessoal encontrou uma cobra em uma academia. E o Corpo de Bombeiros também foi acionado. Foi por volta das 7 horas da manhã. A cobra estava cedinho indo treinar também, mas aí deu um susto na galera que chegou para fazer o seu exercício físico. Estas são as informações da Unidade Móvel, com destaques do trânsito, aqui no Bote a Boca no Trombone.
4: Obrigado, Gerson. 15 faltando para as 8. Vamos continuar com recadinhos, Moisés? Vamos achar um aqui para a gente atualizar. Ah, tem um agradecimento aqui ao grande Josias, né? Vice-prefeito, tá sempre nos acompanhando, Ezequiel tá agradecendo, vamos ouvir?
6: Bom dia, Moisés, bom dia, Elias. Só queria fazer uma nota de agradecimento ao vice-prefeito Josias e ao Ivanzinho também, que a gente solicitou a limpeza de um córrego que tem ali no Jardim Moriá e prontamente o Josias mandou já um maquinário ali já e para fazer a limpeza, estão executando o serviço ali. Nesse a gente agradece aí, muito obrigado.
4: Minha irmã. Valeu, obrigado. Vamos seguindo. Quem mais que tá aí?
7: O Arley fala sobre a segurança de Camboriú.
4: Pera aí, deixa eu achar o Arley aqui que tô voltando, né?
7: Depois do esporte.
4: Depois do
7: esporte do Gerson ali.
4: Nossa, achou? Dá uma marcadinha que agora eu tô.
7: Vamos lá, aqui ó, vai lá. O Arley tá falando sobre a segurança de Camboriú.
4: Agora achei.
8: Bom dia, Dilson. Bom dia, Moisés. Bom dia, o Gerson. A Camille. Adilson, aqui em Camboriú tem polícia militar? É porque, cara, se você vê a situação dessa Rio Amazonas aqui, de ciclomotor, a piazada tirando racha, ele não tem ciclovia, eles andam contramão, eles vêm de encontro ao carro. Tem mulher que anda com uma criança no meio, outra criança na frente, anda com duas, três crianças, todo mundo sem capacete. Terra sem lei, né, cara? Porra! Às vezes a gente vê uma viatura da polícia militar, sabe aonde? Ali na churrascaria. Aí eles encostam, né? Em cima da calçada também. Eles encostam em cima da calçada, deixam o giroflexo, aquilo vermelho rodando. Aí eles vão almoçar, né? Na churrascaria é quando a gente vê uma viatura. Mas aqui em Camboriú, vou te falar, viu? Tá uma terra sem lei. Na parte da segurança, terra, sem lei, na parte do trânsito, eu não vou nem falar. Então aqui poderia ser igual na Índia, né? Aí anda pra lá, pra cá, vaca, boi, mais ou menos isso. Tá? Isso eu tô falando só da Rio Amazonas. Você imagina no resto da cidade. Bom dia, sou Wagner do Cedro.
4: Valeu, Wagner, obrigado. Amanhã vai ter um oficial aqui falando sobre segurança na cidade de Camboriú, até porque lá nós temos quem? Polícia Militar, para trânsito, para segurança, para tudo, né? Então, amanhã a gente vai falar sobre segurança em Camboriú.
7: Júnior participando, ele fala: bom dia, para fazer a faixa com recuo, teria que fazer um canteiro na esquina. Bom, exatamente isso que a gente vem falando, né, Dilson? Desde a semana passada, e a gente tem trazido aqui o exemplo da onde tem essa faixa mais recuada, que é ali na rua 501, que é a rua do Shopping Atlântico com a Brasil, tem na 401, que é próximo, tem na Alvin Bauer também, e na outra rua antes do Camelódromo ali da Brasil também tem esse recuo, que é a sugestão aí do ouvinte desde a semana passada, para fazer, tirar as faixas bem da esquina, das esquinas, para que os veículos não parem em cima da faixa de pedestre para fazer o cruzamento.
4: Quem que é o William lá da Obras, hein? William? Mandou uma resposta aí de que vão lá na rua Ana Guilhermina Siqueira. Beleza, William, tá? Obrigado. O pessoal da Obras vai lá. Diz que tem um buracão lá, eles vão dar uma olhada. E o telefone é o WhatsApp da rádio, que pode continuar mandando, pessoal dos bairros aí. 991741005. Manda pra gente aqui, pra gente poder repassar ao vivo pro pessoal ir resolver lá, tá bom? Pode continuar.
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4: Gilmar tá questionando que tem, o Gilmar é lá do Tabuleiro, ele tá perguntando lá ao prefeito Leonel, quando que vão arrumar o buraco em frente à Central de Luto? Tem que passar pro Zé Branco. Zé Branco, quando que vão arrumar o buraco em frente à Central de Luto? Já cabe quase um carro lá. Nossa, é tão grande assim, gente. Meu Deus, hein? Olha o tamanho do buraco, hein? Em frente à Central de Luto? Vamos dar uma observada. Alguém pode mandar uma fotinho pra gente, algum vídeo, pra gente mostrar aqui também, ver qual é a gravidade, porque, segundo ele, se cabe um carro, é uma cratera, não é nem um buraco, né?
7: Pois é. Mais um comentário aqui da Regina, agora participando conosco, sobre a secretária da Escola Andrônico Pereira, hein? Bom dia, tudo bem? Na última sexta-feira, dia 29 de maio, teve uma denúncia contra a secretária da escola, no bairro São Francisco de Assis. Como profissional da escola, eu desconheço as informações na denúncia. A nossa secretária é uma excelente profissional, humilde, educada. As atitudes com os demais colegas de trabalho é respeitosa, ética profissional. Nunca vi ela se gabar por ser protegida por alguém. Aliás, somente sexta-feira, dia 29 de maio, que eu e os demais colegas de trabalho soubemos que a mesma é parente de um vereador. Quero deixar claro aqui, nesta mensagem, que eu não compactuo com o que é errado. Tá dado o recado.
4: 7:52, vamos sobre a festa lá, o Eugênio, né? Não, a gente não viu antes ali de questionar sobre os talheres. Eugênio, vamos ouvir o que diz, eu acho que eu sei o que é, Eugênio.
9: Bom dia, Rádio Menina. Sobre a festa, eu já vou há 3 anos cada vez na festa da Tainha. Única coisa que eles deviam melhorar é a qualidade dos talheres que acompanham a Tainha. Na última festa, eu lembro que eu troquei, eu acho que 3 ou 4 vezes, porque quebrava. Vou comprar um talher de um pouquinho, uma qualidade um pouquinho melhor que tem no mercado.
4: Fica a dica do Eugênio pro pessoal da festa de Taquaras e pras festas de inverno que tem agora, né? Porque é interessante, você observou algo realmente que eu já passei por isso também em outras festas, viu? Às vezes você vai, né? Pega o garfinho, a faquinha ali, se for bem suave, Se você fincar um pouco forte na batata, já quebra, né? Imagina, né? A tainha é ok, não vai quebrar porque é o peixe, né? O peixe é molinho, né? Mas qualquer outra coisinha, e tem gente que escolhe comer também o filé. Não é só tainha que tem. Aí. Você tem a opção do filé de carne, o filé, né? Tipo igreja, pode escolher. Ou a tainha. Aí, quando você pega a carne, complica. Ah, não. Aí quebra mesmo. Então, melhorar a qualidade do talher é o pedido do Eugênio.
7: O problema é que essa hora da situação já devem ter comprado os talheres, né?
4: É.
7: Para esta edição. Então, quem sabe, se for o mesmo talher, né? Viu, Adilson? Para a próxima festa do ano que vem. Aí,
4: então, talvez. Eu já sei o que, que eu vou fazer.
7: Pois, fique, leva o teu de casa.
4: Vou levar. Né? Leva um talherzinho, né? O Liu quer comer de que nem hashi, japonês.
7: Hashi.
4: No palitinho?
7: Hashi.
4: Hashi?
7: Hashi que chama. É, um palitinho.
4: Eu vou levar uma faquinha e né? Uma faquinha, um garfo de casa. É, porque... Ok, né? Não dá problema, não. Já aí tá comprado, tudo certo, né?
7: O talher desse ano já deve estar comprado, com certeza.
4: Sim.
7: Não, né? Vai mudar, né?
4: Vamos para outro assunto sobre um patinete em alta velocidade todos os dias. O Cláudio está denunciando aqui. Gostaria de fazer essa denúncia porque 17h30 passa um autopropelido branco em altíssima velocidade no número 3.700 na calçada do INSS. Já quase atropelou algumas pessoas, inclusive ele e o filho. Se a guarda puder dar uma atenção, porque o motorista afirma estar certo quando questionado. Obrigado. É na do número 3, na calçada do INSS. O INSS é aqui, né?
7: Na 3.700, não?
4: Não.
7: O número 3.700?
4: O número 3.700. Ah, tá. O INSS é aqui na esquina da Avenida do Estado, ali próximo à parada de ônibus. Tem naquele entroncamento ali, sabe? Então é ali que tem que ficar de olho, porque esse cara do autopropelido passa todo dia, 5h30 da tarde, é só marcar e ficar ali de campana. Falando nisso, lá em Itajaí, o pessoal pegou um equipamento eletrônico, então, radar. Né? Radar agora, né?
7: Radar agora que vai fiscalizar a velocidade dos autopropelidos, né? Que, dependendo do veículo, a máxima permitida é 32 km por hora, né? Só que a gente sabe que o pessoal anda mais rápido com esses veículos por aí. Anda mais rápido. E agora vamos ver, vai começar a funcionar, vamos fazer o teste, se der certo, acho que o município vai adquirir esse equipamento.
4: É uma boa.
7: Deveria, né?
4: A princípio é para orientar, né? Não vou multar de cara, né? 30 dias de orientação, né?
7: É, aquela mesma história. Primeiro vem a orientação, a educação e depois as multas. E até agora eu não vi nenhuma história de multa. Você já viu, Adilson?
4: Não.
7: Multa? Nem eu.
4: Vi recolhimento, mas
7: recolhimento,
4: não multa.
7: Mas não multa, né?
4: Vamos ouvir o Raul agora sobre a rua Guaraparinha, Tabuleiro.
10: Bom dia, Rádio Menina, tudo bem? Meu nome é Raulino, eu sou de Balneário Camboriú, mas estou indo para Camboriú agora cedo. Eu entrei aqui na rua Peroba, sentido marginal, rua Guaraparim, sentido Tabuleiro aqui, né? Eu fiquei mais de 10 minutos para chegar até Guaraparim por causa dos carros na frente, porque a Guaraparim é dupla. E alguns entram à esquerda, daí vem do Monte Alegre e querem entrar à esquerda também. Aí vem do Guaraparim pra Peroba na direita, tal. E os caras não tem aquele, né? Não dão preferência. Então quem tá aqui na Peroba sentido Tabuleiro tem que esperar alguém parar, alguém dar preferência e tal. Falar com o nosso coordenador de trânsito aí, o Daniel Rezex, amigo tal, companheiro do Pavanha, pra de repente tomar uma solução aqui de uma sinaleira três tempos. Entendeu? Seria uma boa ideia. Pra não atrasar um trabalhador, um acidente, alguma coisa assim e tal. Então, Daniel, ajuda nós aí, Daniel. Uma sinaleirinha três tempos aí que segura Guaraparim esquerda, Guaraparim direita pra Peroba, entendeu? E quem vem da Peroba pro Tabuleiro. Valeu, meu querido. Abraço.
4: Valeu, Raulino. É complicado, viu? Ali na Peroba, tu entrar na Guaraparim. É complicado, porque a gente que sai daqui de Balneário, né, e que é em direção a Camboriú, você pega a marginal oeste e logo em seguida você dobra a direita na Peroba, que é justamente onde tem o Dalmolinha ali, tem o Clube Z. Aí você vai até a Guaraparim e lá, quando você quer entrar na Guaraparim, tanto para direita como para esquerda, mas para esquerda, meu Deus do céu, gente, é muito complicado, porque vem carro de um lado, vem carro de outro, ninguém para. Aí tu fica, né? Embalando, vai, não vai, agora dá, aí que não vai. É complicado ali mesmo. Olha, Raulino, você tem razão, meu amigo. Eu, toda vez que vou para Camboriú, eu vou por ali.
7: E agora é o Jair Grings, né?
4: Jair Grings.
7: Não é mais Daniel Hazek.
4: Ele faz parte do time, Daniel, né? É. Mas quem coordena o Demutran é o Jair Grings. O que que o Robson tá me mandando aqui? Ah, do Nova Esperança, próximo a Speedway. O que que era aquilo ali? Era escapamento aberto?
7: Escapamento de motociclista aberto às 2 horas da manhã fazendo zoeira.
4: Ah, pois é.
7: Ah, não é fácil, né? Já que estamos falando de trânsito, seu Arthur participando aqui sobre autopropelidos, mandou um áudio pra gente, Adilson.
11: Bom dia, Dirson. Bom dia, Moisés. Em primeiro lugar, quero desejar um 1º de junho com muita paz, muita saúde, na graça de Deus, tá? Para vocês, para mim, para todos, tá? E a esposa aproveitar o embalo, falar sobre si. Para mim é as motinhas, essas motozinhas aí que, rapaz, isso aí foi uma praga que veio, entendeu? Não é praga, sabendo usar não tem nada, né, cara? Pode usar, mas os caras, a maioria é rapaz pequeno que anda em cima dessa porcaria aí. Aí eles não têm ideia nenhuma, porque são novinhos e o pai e a mãe menos ideia tem, cara. Tá? Lugar que é pra andar a bicicleta, esses caras querem ocupar, tá? Pra que que não vão lá atrás dos caras? Fazendo coisa que escurece o sol, rapaz. Para, uma hora pra outra eu vou matar um pai de família, uma mãe, uma criança aí, porque ninguém respeita ninguém. Isso é um absurdo, cara. Tá aí, louco. Valeu, fica com Deus, tá?
4: Da mesma forma, seu Arthur, aquele abraço, boa semana para o senhor, obrigado pela opinião. E no mesmo sentido de assunto sobre autopropelido, o seu Mário também mandou aqui um recado.
12: O Edilson, Camille, e Moisés, um bom dia para todos aí. Mas é verdade, esse negócio aí, desse Atos preferido aí, desse moto aí, mas isso aí ninguém tem mais fiscalização em cima deles. Eles andam do jeito que querem, estacionam aonde eles querem, né? E bicicleta. Bicicleta e gente correndo na ciclovia não vai existir mais, porque estão tomando conta aí da cidade. É em tudo quanto é lugar. Sem capacete, andando em 3, acima de 40 por hora, e deixa o refrouxo sair, né? Um abraço.
7: Olha, Gilson, vamos fazer o seguinte. Não está na hora dos vereadores aqui de Balneário Camboriú, vereadores de Camboriú, enfim, da nossa região, dar uma prensada no poder público, no executivo, nas secretarias, para que, sei lá, ou
4: depende,
7: coloque uma placa,
4: né,
7: de identificação,
4: depende,
7: nesses automóveis.
4: Bom, sabe que a maioria dos vereadores são situação.
7: Pois é, cara.
4: Aí
7: mas
4: não
7: assim,
4: tem pressão.
7: Mas tem que ter alguma atitude. A população não aguenta mais. Se a situação tá escutando isso e eles escutam todo dia o Bote a Boca no Trombone e não estão incomodados com isso, a gente não aguenta mais falar sobre esse assunto aqui. Se a situação, alô, vereadores, da situação, né, que até se pronuncia um pouco aqui no Bote a Boca no Trombone, né, a gente tem muito mais vereadores da oposição participando conosco do que da situação. Aí depois reclamam que não tem espaço, é igual para todo mundo, só que tem que falar. Agora sim, ó, vamos tomar uma atitude, vamos cobrar do Poder Executivo, vamos fazer, sei lá, uma lei que funcione aqui na cidade, que a população não aguenta mais, e a gente não sabe mais o que falar aqui também. Eu vou te confessar disso, eu não sei mais o que falar a respeito desse assunto. Porque desde que eu entrei no Bote a Boca no Trombone, vai fazer 2 anos... Todo dia a gente fala sobre essa encrenca de autopropelido e patinete. E aí, me perdoe também, pessoal da BC Trânsito, que vem com algumas respostas assim que são... É chovendo molhado. Cadê a fiscalização, realmente? Tudo bem, acontece blitz, acontece, a gente sabe o que acontece, mas o que está sendo feito efetivamente para mudar a situação? Nada. Nada. E aí? O que, que eu vou falar pro ouvinte que está reclamando o tempo todo? Desculpa, não sei mais o que falar.
4: Então quem vai falar agora é o Gerson, sobre trânsito.
13: Informação de trânsito, mais uma aqui no Bote a Boca no Trombone, na Avenida Catarina, próximo daquele retorno que tem ali nas proximidades da rua Leopoldo Leite, tem um veículo ali batido, né? Apenas um veículo com o pneu furado e com parte ali da dianteira danificada. Então muita atenção aos condutores que estiverem passando por esta localidade do município de Camboriú. Atenção redobrada porque é bem próximo de onde acontece o retorno para quem vai voltar, né, em direção à área central de Camboriú. As informações do trânsito com o repórter Gerson Felipe.
4: Valeu, Gerson. 8:04. 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
4: Intervalo 8:05. É o último aqui do Bote a Boca no Trombone. Continue mandando seu recado, a gente já vai colocar mais recadinhos, mais opiniões, mais demandas no ar.
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4: 8:06, de volta ainda, ó, o assunto virou opiniões e a gente gosta disso, né? Porque opiniões são bem-vindas. O programa, ele se faz justamente pelas opiniões e pela participação da nossa população, do ouvinte, da nossa audiência. O Marisson, ele disse o seguinte, sobre autopropelidos, assim como um cachorro que faz suas necessidades na calçada, a culpa é do dono. Sobre os autopropelidos, a culpa é de quem liberou.
7: Pois é, não foi liberado, né? Na verdade, foi...
4: Na realidade, o negócio começou como um brinquedo.
7: É.
4: Um brinquedo que todo mundo brincava.
7: Tanto é que os primeiros vinham como, na nota fiscal, brinquedo elétrico, sabia?
4: Exatamente. Vieram de outros países, né? Principalmente da China, se eu não me engano, e vieram como brinquedo. O que que se faz com um brinquedo? Você compra e dá de presente para um quê? Para um filho. Aí agora vai. Mas aí a brincadeira, que seria brincadeira de criança, virou algo sério e de adulto, porque quando você pega um brinquedo e vai se enfiar no meio de trânsito, no meio das pessoas que estão no dia a dia trabalhando, que estão utilizando o veículo, que tem regra, que tem código de trânsito brasileiro, que existem sinalizações a serem obedecidas, e pessoas que não entendem nada, zero, de uma placa que seja ali, que tem 2X, que não pode nem parar nem estacionar, porque um garoto, um jovem, um adolescente, ele olha para aquela placa, é a mesma coisa que olhar para esse copo aqui, ó. É a mesma coisa, ele não sabe o que que significa, porque ele não leu o Código de Trânsito Brasileiro, ele não passou por aulas teóricas e práticas. Prática ele aprendeu na marra, é que nem andar de bicicleta, né? Você aprende, vai, cai uns tombos e bora. Agora, a parte teórica, para você usar a teoria e o conhecimento na prática para não fazer essas coisas no trânsito, não fazer coisa errada, aí é que tá. E aí fica essa bagunça. Vou para a esquerda, vou para a direita, meu Deus do céu. Vou para tudo que é lado, descido, vou para a calçada, vou para a ciclofaixa, para onde eu vou para onde eu quero.
7: Eu tô muito cético em relação a esse assunto. Olha, tem que ser radical. Não adianta. Ah, porque é autopropelida, é diferente de patinética, é diferente disso, daquilo. Cara, isso é uma confusão que eles arrumaram para, né, deixar nossa cabeça numa zoeira para não saber o que, que é o que e qual regra tem que seguir. Para mim, ó, bota, é tudo igual. Tá tudo aqui, ó, é tudo patinete, é tudo alto, é tudo a mesma coisa. Agora vamos botar a regra. Ó, só sobe em cima de uma porcaria desse veículo quem tem habilitação e acima de 18 anos. Pronto! Tá resolvido. Tem que ter habilitação. Tem que ter 18 anos de idade, tem que ser maior de idade. Cara, é um veículo condutor, é um automóvel, é um meio de condução. Menor de idade, bicicleta. Na nossa época, a gente andava de Zica e pegava praiana. E tava tudo certo. Pronto, acabou. Acaba com essa, desculpa, zoeira. A palavra é a zona. É literalmente a zona desses autopropelidos. Eu não sei como é que não morre mais gente em cima desse diacho que tomou conta da nossa região. E eu falo assim, Adilson, porque eu já tive um, eu tentei ter um. Não tem condições. Eu fiquei pouquíssimo tempo, vendi, porque além, você tenta respeitar, mas ninguém respeita, veículo também não te respeita. É, quem anda com esse, a maioria das pessoas não respeitam nada, andam em cima da calçada, andam onde não é para andar, enfim, trafegam na faixa da esquerda e não, ninguém tá nem aí. Ou seja, radicaliza, ponto final, sabe? É igual criança, eu te dou esse brinquedo, não sabe usar, tá de castigo, ponto, resolve.
4: Tem um aqui que André mandou agora, André é nosso colega, mandou, né? Mandou pra ti também, não? Então eu vou mandar pra você aqui, ó. Olha só, é bem assim que eles andam. Tem dois garotos agora, né? Vamos mostrar aqui, daqui a pouco eu vou ler o que o Leonel Pavan também tá escrevendo aqui, o prefeito de Camboriú tá digitando, né? É que hoje o nosso WhatsApp, ele tá difícil de chegar, né? Tá bem lentinho, daqui a pouco chega. E o Leonel Pavan tá dizendo o seguinte, ó, em relação ao que nada foi feito. Ele está falando sobre Balneário Camboriú, né? Que a Juliana é a prefeita. É, ela fez a lei proibindo ser dirigido por menos de 16 anos e foi muito questionado. Mas depois da lei dela, dezenas de outros municípios copiaram. Vocês lembram da confusão que deu quando ela fez a lei? Pais reclamaram, né? Porque ela estava proibindo. Disseram que ela fez a lei só porque foi atropelada. Pois é, mas a lei.
7: De que adianta?
4: O problema é isso, né? Existe a lei, mas quem tem esse e quem anda nesse autopropelido, ele tá e andando para essa lei. Eles não estão nem. Eles nem sabem que existe essa lei.
7: Por que não sabe? Porque não tem, cara. Desculpa. Eu admiro demais, sabe, Coronel Evaldo, BC Trânsito. Eu admiro demais o trabalho de vocês, mas, cara, ou fiscaliza, ou recolhe, ou é duro, ou então vai ficar essa zoeira. Pra que existe essa lei? Se não é cumprida? Se não... As pessoas não têm medo. Não têm medo, tá? Da fiscalização. E aí vão continuar fazendo essas porcarias.
4: Olha o vídeo aí, ó. Olha, assiste. Pra quem tá nos vendo, obviamente, né? Mas a gente explica. Olha, ó, o garoto tá indo. É aqui, né? Na Oswaldo Reis, né? Simplesmente quando eles não acham espaço, eles se enfiam em qualquer lugar, pela direita, pelo canto. passa o semáforo vermelho, uhum. eles vão tocando em diante, e é todas as idades. Sim. Não é só esses adolescentes que estão ali sem capacete, sem qualquer tipo de proteção, se cair embaixo de uma roda, vão morrer, vão ficar esmagado, vai todo mundo chorar, mas acontece que foi dado algo para quem não sabe utilizar, meu Deus do céu. E aí o adulto, e agora tem o adulto, que passou pela autoescola, que leu, entendeu, que passou pela prática, quando ele sobe num negócio desse, ele parece um adolescente que nunca passou, porque ele faz exatamente a mesma coisa, não segue as regras, passa sinal vermelho, sobe na calçada, desce, vai na contramão, decide que vai para a esquerda, a mesma coisa o adulto faz. Homens que eu vejo de idade, é algo assim, ó, inacreditável. Inacreditável, mas é, infelizmente, a realidade do que está acontecendo.
7: Não existe faixa de pedestre para eles, não existe semáforo, não existe placa de sinalização. Tudo vale. Vale qualquer coisa. Cara, você é radical. Acima de 18 anos, com placa, com multa, recolhimento, enfim, cobra sim IPVA. Por que não? Ah, pelo amor de Deus, né?
4: A Alessandra tá perguntando, pois é, fiscalização das lojas que vendem, mas não vai... Ah. Quem é que vai proibir alguém de vender isso aí? Mas duvido. Entra em qualquer site aí. Você compra aqui, ó, pelo celular você compra isso aqui. É só clicar ali, eu quero tal, tal, tal, né?
7: E responsabilidade de pais também, tá? Pais, não podemos esquecer disso aqui, ó. Minha filha tem 15 anos, ela não vai ter um veículo desse. Ela vai a pé pra escola. Vai a pé, tá? Ou de bicicleta. Não vai. Não tem cabeça, não tem maturidade pra subir num veículo desses e andar no trânsito. Ponto. É que é fácil, né? O pai vai lá...
4: Imagina quando pega um piá desses aí, dá um carro pra eles, né? O que ele não faz com um carro ou com uma moto mesmo, de fato, né? Se ele faz o que faz com uma bicicletinha dessa aí elétrica, tu imagina, dá, aí é mesmo que dá o poder pra ele. Agora sim, né? Você tem numa moto, né? De 300, 500 cilindradas, ou entrei num carro, né? Aí pensa no tamanho do bagulho que vai ser, né? Na coisa errada que vai ser, né? Ah, meu Deus do céu. Mas é bom a gente puxar esse assunto aqui, a população vem com a gente pra gente cobrar sim das autoridades. Vamos cobrar mais da BC Trânsito, de políticos, de todo mundo aí, ó. Vamos lá, vamos se mexer, vamos falar também. Vamos subir na tribuna da Câmara de Vereadores para comentar isso e buscar uma solução em várias mãos. Porque senão a gente só vai estar divulgando aqui acidente, a gente vai estar só divulgando gente quebrada, a gente vai estar divulgando gente morta e famílias que vão sofrer. É isso que a gente vai estar divulgando, infelizmente. É isso que a gente vai divulgar. Famílias sofrendo por conta de acidentes que quando não deixam quebrados, aleijados, mortos.
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7: Josiano, tem a opinião dele aqui, bom dia, o maior problema é que as cidades não estão adaptadas a este tipo de transporte, não existe estrutura para absorver essa nova modalidade no trânsito, como pistas próprias para esses veículos. Agora, problema maior é adaptar a cidade para eles, seja com restrições de uso e criação de locais adequados para transitar. É a opinião dele, mas eu continuo na minha. Não adianta ter estrutura e não ter educação também.
4: E aí tu pode colocar que não temos nem, que nem moto. Tem motoqueiro aí que também faz uma bagunça no trânsito também. Uhum. E aqui não tô falando nem no autopropelido agora, motoqueiro também. Motorista de carro também que não sabe nem dirigir. Faz lambança no trânsito. Fala, Jean.
17: Bom dia, Dilson. Queria deixar aqui um recadinho, né? Acho que a fiscalização devia bater mais em cima dessas motos elétricas. Saindo agora para trabalhar de manhã cedo, tinha um rapaz com três crianças numa moto elétrica, uma na frente, uma um neném num saquinho atrás e outra criança, tudo sem capacete. Isso tá uma vergonha.
4: Olha a responsabilidade desse pai com três crianças, pega um bebê e bota pro outro filho carregar, meu Deus do céu. Olha só que irresponsabilidade.
7: Pois é, hein?
4: Ó. Mais um. Igor.
18: Bom dia, meus amigos da Rádio Menina. Aqui quem fala é o Igor. Esses patinete aí é um problema. É mais problema do que ajuda. Porque ontem, em Camboriú, aquilo ali não tem quem fiscalize aquilo ali. Eles andam do jeito que eles querem. Ali no Parque Linear, eles se empinam aquilo ali. Eles fazem um tendelco aquilo ali. E outra, ontem um dobrou, já era um rapaz de 30 anos, dobrou a esquina com fone no ouvido. Como ele quis andar no meio da rua, ele atrapalhou todo o trânsito, vendo que eu tava querendo passar, mais carro querendo passar, e ele nem bola. E eu quase bem perto dele, assim, para ele me dar a passagem, e ele nem bola, foi até lá e ainda olhou para mim como se queresse briga, como ele tivesse razão. Isso tá um problema.

0: Clube. Ô Moisés, eu tava pensando na hora de mandar essa mensagem, falar sobre isso que tava falando, é verdade, já não dá pra escutar mais, né? Eu sou um ouvinte da Rádio Menina e da Boca do Trombone há muitos anos também, e ultimamente, cara, é muita reclamação dos patinetes. Não adianta mais reclamar, cara, o pessoal tem que deixar por conta. A hora que começar a morrer aí uma penca por dia aí, aí vão fazer alguma coisa. Não adianta mais falar, isso aí é todo dia a gente escuta a mesma coisa, todo dia a mesma coisa. Ninguém respeita ninguém no trânsito. Eu ando no trânsito o dia todo, meu parceiro. Eu fico indignado com esse pessoal de carro também, que não dá alerta, não dá sinal para entrar, não dá sinal para parar, não dá alerta quando para. Cara, tá virado uma manhaca. Então, assim, tem que cuidar de si próprio, cuidar dos outros, mais dos outros que de si, né? Tem que cuidar mais dos outros, porque senão tá ferrado. Um abraço a todos aí, uma boa semana.
1: Valeu, tá aí, né? Olha só que coisa séria, né? É isso aí, começamos a semana, começamos o mês e nós vamos, né, levantar essa bandeira e vamos pra cima, assim, vamos cobrar de todos que tem que ser cobrados para que sejam endurecidas as regras para andar numa cidade.
2: 8h21, Gerson Felipe, as últimas do trânsito.
3: Pois é, enquanto eu estava parado aqui na gastronômica esperando para chegar com as informações do trânsito, aqui a gente já percebeu algumas irregularidades. É patinete e ciclomotor andando na via na contramão, teve um motociclista que fez uma ultrapassagem pela ciclovia, não é fácil. Vamos lá, vamos atualizar as últimas do trânsito, porque nós temos lentidão em Camboriú ainda na Avenida Santa Catarina. Para quem está saindo de Camboriú, aquela região ali próxima do supermercado Comprão, também nós temos lentidão em Camboriú, para quem está naquela região ali mais próxima da Marginal Oeste, né? Marginal Oeste entre a Rua Peroba e a Avenida Santa Catarina. Eu passei na Rua Oscar Vieira, naquele acidente lá que envolveu moto e carro, era uma Jeep Renegade e uma Honda CG, né? Com motociclista ferido, a Polícia Militar atendendo aquela ocorrência, né? E já nos trâmites finais ali de atendimento, né? Mas foi então constatada a colisão entre esses dois veículos, né, com o motociclista levando a pior neste caso. Também aproveito para destacar ainda que em Balneário Camboriú, Avenida Alvin Bauer, com o trânsito um pouquinho mais intenso, BR-101, no trecho de Itajaí, atenção condutores, hein? Nós temos lentidão em Itajaí, tanto no sentido sul como no sentido norte, ali naquela região próxima da ponte do rio Itajaí-Açu. A lentidão no sentido norte, ela começa bem pertinho da ponte, e no sentido sul, a lentidão começa entre Penha e Navegantes e vai persistindo por Itajaí até aquela região próxima do entroncamento da 101 com a rodovia Antônio Raio. Então, principalmente no sentido sul, o trânsito complicado na BR-101. Ainda aproveito para trazer informação de mais um acidente, Rua Chile, colisão entre carro e moto, motociclista com ferimentos nas pernas, e inclusive uma mulher que estava na moto, ela relata dores e não consegue se mexer direito. Na Avenida Irineu Borhausen, uma idosa de 65 anos foi atropelada por uma... Olha só, não é só Camboriú e Balneário Camboriú. Scooter elétrica atropelou uma idosa de 65 anos enquanto ela descia do ônibus. Ainda bem que ela está consciente, segundo as informações do Corpo de Bombeiros. Foi no bairro São João, Avenida Irineu Borhausen, em Itajaí, por volta das 7h50 da manhã. Estas as informações do trânsito aqui no Bote a Boca no Trombone.
1: Valeu, Gerson. 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
1: E a Camille lembrou muito bem, quando a Juliana Pavan, prefeita de Balneário Camboriú, lançou a lei para tentar dar uma organizada na situação aqui em Balneário Camboriú, o Ministério Público veio. Veio dizendo, não é bem assim, não pode. Né? Lembra?
2: Sim.
1: Né? Aí já, né, aparece alguém para atrapalhar a situação em vez de ajudar, né?
2: Deve ser um promotor.
1: Todo mundo tem que ajudar. Não, mas aí aparece alguém para não pode. Tá, mas qual é a solução então?
2: Ah, não tem, né?
1: Qual que é a solução? Quem não gosta, quem não quer, né? Apresente uma solução então, que seja correta, que consiga diminuir os acidentes.

0: Enfim. Olha, tem tanto comentário aqui que hoje a gente vai ter que muito, deixar, né, pra amanhã. Vamos ter que voltar nesse assunto amanhã, hein?
1: Amanhã. E quem sabe trazer alguém aqui, né?
0: Vamos... Já, e de imediato, já convocar o pessoal, né?
1: Vamos convocar vereadores aqui, vamos convocar, né? Talvez Prefeitura de Balneário Camboriú também, vamos... Esse assunto agora virou prioridade aqui no Bote a Boca no Trombone.
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1: Até amanhã.
0: Boa semana, bom mês. Tchau.
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4: Amor significa a arte de estar com os outros. Meditação significa a arte de estar consigo mesmo. Uma pessoa que não sabe estar com ela mesma verdadeiramente não pode relacionar-se com os outros. O relacionamento dela será inconveniente, sem graça, feio, fortuito e acidental. Num momento, tudo está indo bem e no outro, tudo se foi. Ele estará sempre indo para cima e para baixo. Nunca ganhará profundidade. A pessoa que não é capaz de estar com os outros, de relacionar-se, achará muito difícil relacionar-se consigo mesma, porque a arte é a mesma. Essas artes têm que ser aprendidas juntas, simultaneamente. Elas são inseparáveis. Esteja com as pessoas não inconscientemente, mas bem conscientemente. Respeite-as, ame-as e adore-as, porque cada pessoa é uma face oculta do divino. Seja bem cuidadoso, bem atento. Lembre-se do que você está dizendo, do que você está fazendo. Pequenas coisas bastam para destruir relacionamentos. E pequenas coisas tornam relacionamentos tão belos. Às vezes, basta um sorriso e o coração do outro se abre para você. E às vezes, basta um olhar errado em seus olhos e o outro se fecha. O relacionamento com os outros precisa se tornar um espelho. Veja o que você está fazendo, como você está fazendo isso e o que está acontecendo. O que está acontecendo ao outro? Você está tornando a vida dele mais miserável? Você está provocando sofrimento nele? Você está criando um inferno para ele? Então se retire. Mude suas maneiras. E ao mudá-las, embeleze a vida ao seu redor. Deixe que cada pessoa sinta que o encontro com você é uma dádiva. Apenas por estar com você, algo de bom começa a fluir. E quando você estiver sozinho, então fique totalmente em silêncio, absolutamente em silêncio, e observe a si mesmo. Lembre-se, assim como o pássaro tem duas asas, deixe o amor e a meditação serem suas duas asas. Crie uma sintonia entre eles. Assim, eles nunca estarão de maneira alguma em conflito um com o outro, mas cuidando um do outro, alimentando um ao outro, auxiliando um ao outro. Esse deve ser o seu caminho. A síntese entre o amor e meditação. Deixe-os serem as suas asas. Reflitam sobre isso e tenham todos um ótimo dia.
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2: Ô, potência! Bom dia, galera! Vamos lá, play na segunda-feira, play na semaninha, play no mês de junho, gente! Sejam todos muito bem-vindos à programação da menina, começando por aqui mais um Show da Manhã. Eu sou o Bertoldo, é um prazer poder te fazer companhia a partir de agora. E claro, fazer um convite especial. Vamos fazer uma manhã divertida, gostosa, cheia de coisa boa, cheia de energia positiva. Então fica com a gente aqui na programação da 100,5, a rádio de 1 milhão de amigos, a gostosa de ouvir mesmo e aquela que tá sempre o tempo todo com você, tá bom? Um excelente mês de junho para você. Esse, já começamos a semana com um feriadinho no meio, né? Já vai ser mais pitoca a semana. 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
3: Por isso eu digo, obrigado, Senhor, por mais um dia.
2: Obrigado, Senhor, por mais um dia. Obrigado, Senhor, por mais uma manhã. O mês está apenas começando. E junho será marcado por boas notícias, novas oportunidades, portas abertas, provisão e paz. É isso que a gente deseja para cada amigo, para cada amiga, para cada um que está fazendo parte dos nossos mais de 1 milhão de amigos que diariamente começam o seu dia junto com a gente aqui na programação da menina. Que Deus tome a frente de tudo em nossas vidas. Que Ele escute o nosso coração e realize todos os pedidos feitos em oração, para que cada sonho, para que cada plano, né, que o Senhor trace novos horizontes para nós, destinos, caminhos, que ilumine, né, a nossa vida por inteiro e abençoe, né, com cada detalhe, com cada momento, o nosso dia a dia. Que o mês seja vitorioso, rico em fé, felicidade e proteção. Gratidão a Deus pelo novo mês, pelo novo dia, pela nova semana, pelo dia que começa. E claro, estamos juntos aqui para fazer a diferença. Então aproveite o seu dia e faça valer a pena.
3: Mais uma vez, obrigado, Senhor, por um novo dia.
2: Que está começando aqui na menina.
1: Você está com arroba Bertoldo Zó.
2: Vamos lá. Menina. Vamos dar o play na segunda-feira, galera. Vem comigo.
3: Bom dia,
2: bom dia! Nós estamos bem com a Jaine Martins, Luca e Matheus, mais 18. Esse som diferenciado para dar.

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1: Vitor Clay, Samuel Rosa e a tal canção pra Lua. Bom dia, boa semana, boa segunda-feira pra você. Esta é a menina, a rádio de 1 milhão de amigos. Bom dia, Brasil.

0: coisa boa, bom dia, boa manhã, já já muito mais por aqui, viu?
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0: Rádio Menina, 8h45, uma excelente semana, um mês de junho bom pra você.
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0: Opa! Bom dia, bom manhã pra você que tá com a gente aqui na programação da menina. Essa é a rádio de 1 milhão de amigos, meu querido. E até o meio-dia, você já sabe, tá rolando show da manhã por aqui. Adilson de Souza,
12: e bom aí, dia, bom dia, Bertoldo, bom dia pra todo mundo. Tamo aqui na área novamente, preparadinho, novo mês de junho, graças a Deus,
0: metade,
12: né?
0: Metade do ano...
12: Vai
0: na
12: ser.
0: Na verdade, metade do ano é dia 15, né?
12: Metade do ano não. Metade do ano é no fim de junho. Aí nós teremos outros 6 meses.
0: Ah,
12: né?
0: É. Muito
12: aí
0: bem.
12: Aí fica julho, agosto, setembro, outubro, novembro, dezembro. Metade do ano é no fim de junho.
0: E essa semana é uma semana pitoca, que tem um feriado no meio.
12: É. Pra alguém, né? Pra nós não funciona assim, né? Sabe como é que é? Estaremos aqui na quinta-feira trabalhando no bote a boca no trombone normalzinho.
0: Tá. E tempo esse final de semana. Essa semana, a princípio, parece que vai ficar por assim, né?
12: O final de semana foi perfeito, né?
0: Foi ótimo.
12: Clima de outono, com sol agradável, friozinho é normal de manhã cedo, no final da noite, madrugada, mas de dia solzinho, tava show de bola, foi tudo certo. Maravilhoso final de semana. E essa semana a gente começa assim, do mesmo jeito. Deixa eu ver quantos graus tá agora. Agora tá 17 graus, né? Por enquanto...
0: 17.7 marcando aqui.
12: Por enquanto a previsão é de solzinho entre nuvens durante essa semana. Vamos aproveitar, né?
0: Vamos lá.
12: Essa semana, inclusive, quinta-feira, que você falou em feriado, começa a festa de raízes, de taquaras.
0: Opa!
12: Vai ser legal essa festa.
0: Bacana,
12: também.
0: Hein?
12: As festas de inverno começam agora aqui na nossa região.
0: Rolando a festa do Pinhão, falando também nas festas de inverno, né? Que é
12: Piaca
0: tradicional.
12: Piaca doida lá.
0: Aham. Uhum. Tem dias que tá dando 2-3 graus lá pro povo sair da festa.
12: Teve um nevoeiro fortíssimo, o Alexandre Pires não conseguiu fazer o show no sábado, passou pra domingo, ele não conseguiu pousar lá.
0: Olha aí.
12: Por causa do nevoeiro, em Lages. Loucura.
0: Vamos falar de Copa do Mundo. Não, vamos começar de sexta pra cá, rapaz.
12: Vamos falar de tênis.
0: Não.
12: Né? E deu. Deu por hoje.
0: Não, esse é a filha do Maneca que fala.
12: Ainda bem que do próximo mês e meio nós não vamos perder. fazer o quê, né?
0: Mas sexta já tivemos jogos.
12: O português mais esperto do mundo, ele se chama Luiz Castro.
0: É
12: porque ele tá enganando todo mundo. Matar... e não mandam ele embora.
0: É verdade,
12: cara. É incrível. Mas vamos lá, tem um outro português. E se tá enganando, não sabe, mas pelo menos tá ganhando, né? Que é de vocês.
0: Sim.
12: 3-0 contra o Curitiba.
0: Exatamente.
12: No sabadão, né? O Mirassol perdeu de novo no Campeonato Brasileiro sábado para o Atlético Paranaense. Aquele martírio que o Gerson Felipe foi lá gastar dinheiro só em tempo, né?
0: Mas é um pé frio, né, rapaz?
12: Meu Deus.
0: Eu vou fazer uma figurinha tua com a camisa do Rolling Stones também.
12: Não tem nada a ver de pé frio.
0: Para, rapaz.
12: Qualquer um que vá torcer pro Grêmio vai ser pé frio, porque não adianta, gente. Não é um, dois jogos, é uma lambança mesmo, 3-1. Em casa.
0: Já tava ganhando 1-0, deixou empatar e virou.
12: Jogou 10 minutos e deu. Não jogou mais também. Depois só jogou o Corinthians. É um time fraco mesmo, né? Um treinador que vou te contar. Vamos lá, teve também o Bahia vencendo o Botafogo 2-1. Uma lambança também, teve um gol contra lá que foi engraçado, cara. Gol contra do Botafogo. O cara atrasou pro goleiro, atrasou um pouquinho torto, a bola acabou dentro do gol. O Santos venceu 3-1 o Vitória. Vamos lá, vamos dar uma passada geral, porque na Série B nós tivemos o Avaí perdendo pro Criciúma, né? Dos times catarinenses, falando. Na Série C, deixa eu ver quem é que tá na Série C aqui, não, aqui não. Na D, então, passamos, é o AD hoje, né? Tem Brusque e Barra, hoje.
0: Hoje, né?
12: É hoje.
0: Eu acho que é aqui na Arena do Barra o jogo.
12: É aqui na Arena do Barra, sim, né? Vai ser jogão de bola pra acompanhar. Bom, vamos voltar aqui, deixa eu buscar minha tabela de domingo. O Bragantino também, mesma coisa. Dupla Grenal, eles se combinam até no placar do jogo. Bragantino 3, Inter 1. ontem pela manhã. O Inter tomou também esse sacode jogando em São Paulo. O Vasco, graças a Deus, eu torci tanto pro Vasco perder dessa vez, eu não tenho nada contra o Vasco, mas perdeu pro Atlético
0: Mineiro. Eu sempre torço pro Vasco perder.
12: Eu não tenho problema com o Vasco, mas se o Vasco ganhasse, o Grêmio já ia ficar na zona de rebaixamento. Então, vai passar esse período de Copa fora da zona. Palmeiras 1-0 da Chape.
0: Não, a Chape, vou te dizer, né? Bola na trave, tinha feito um gol, anularam. Olha, cara, eles não dá pra entender a Chape. E a Chape tem um outro problema. Ela fez o último jogo antes da Copa com o líder. E o primeiro jogo depois da Copa é com o vice-líder.
12: Pois é.
0: Duas pedreiras, cara.
12: Tá ruim, né? Chape tá complicado. Cruzeiro e Fluminense 1-1, o Remo venceu o São Paulo por 1-0. Eita, o São Paulo também é outro também, né? Que não também, se ajuda.
0: Não
12: né?
0: se ajuda.
12: Deus do livre. Mas, né, mudando agora um pouquinho de assunto, né? O João Fonseca que tá moendo, né?
0: Tá moendo, arrebentou.
12: Ontem eu não assisti o jogo do Brasil do futebol pra assistir o João Fonseca. Fiquei colado no tênis e o menino inédito, né? Passou pras quartas de final aí no Roland Garros. Tá arrebentando mesmo, vamos ver, né? Tomara que continue assim, o negócio é manter, né?
0: E ele é muito novo ainda, né? E tá...
12: 19 anos. É. 19 anos, tá fazendo história. E depois teve, né? O Brasil goleando o Panamá.
0: Show de bola da seleção brasileira e a vergonha novamente o hino nacional sendo cantado por artistas, né? Infelizmente, tá louco.
12: Então, era isso, né? Agora vamos focar na Copa do Mundo. Então, tem mais um amistoso ainda da seleção brasileira. E depois é Copa do Mundo, nada. E claro, vai continuar o Roland Garros também. Vamos continuar torcendo pelo tênis.
0: Claro. Vamos lá então, já que falamos em Copa do Mundo, Adilson, eu até abri aqui, mas eu vou colocar aqui de novo o nosso tema oficial da torcida Menina FM 2026. Pra cima deles, bora Brasil! Lá.
13: Brasil!

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2: Um motociclista de 29 anos e a passageira que ele transportava ficaram feridos após uma colisão com um autopropelido na noite de domingo, na rua Corupá, entre a Quinta Avenida e a Avenida Marginal Oeste, em Balneário Camboriú. A condutora do autopropelido, de 54 anos, também sofreu ferimentos. O acidente aconteceu por volta de 18h50 e mobilizou equipes da BC Trânsito, do Serviço de Atendimento Móvel de Urgência, o SAMU, e da Polícia Militar. Segundo informações registradas pelos agentes de trânsito, a condutora do autopropelido trafegava na contramão da via quando ocorreu a colisão com a motocicleta, uma Honda CG 160 Fan, que seguia no sentido correto da pista. Leia também no portal Menina: motorista de aplicativo é agredido durante tentativa de roubo no bairro Nova Esperança. Motorista com CNH caçado é preso por embriaguez após acidente que deixou motociclista ferida em Itajaí. Da redação Portal Menina News, Adilson de Souza.
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10: Menina. Ô Potência, bom dia, boa manhã. Vamos ao bom dia da galera por aqui
11: vamos
10: também.
11: Lá, vamos Adilson, lá,
10: né?
11: Vamos
10: a galera lá. Já participando cedinho aqui. Vamos ver quem que mandou. Ah, é aqui. Bom dia, Nicolau Liari, né? Abraço aí, Adilson Bertoldo, Alberto de Itajaí. Bom dia, meu querido.
12: Bom dia, Bertoube. Bom dia a toda a Rádio Menina FM. Uma excelente segunda-feira abençoada. Tamo junto.
10: Tamo
12: sempre
10: junto.
12: Menina melhor. Um abraço.
10: Abraço,
12: tudo
10: valeu.
12: Tudo de bom.
10: O Leandro Lopes.
13: Bom dia, Bertoldo. Bom dia, Dilson. Aqui é Opa. Leandro.
11: E aí, Leandro?
13: Bertoldo, segue o líder e para de chorar.
10: Mas eu não tô chorando. Por enquanto, vocês têm que aproveitar.
11: Ai, ai,
10: Angélica
11: ai,
10: Monteiro, ai, bom dia. Selma, bom dia.
14: Bom dia, Bertoldo. Bom dia, Dilson.
11: Oi,
14: começando
11: Selma.
14: O mês de junho, mês das alegrias, mês da Copa, São João. Muita coisa boa.
10: Verdade.
14: Com quem? Com a menina, é óbvio. Um abraço.
11: E dos namorados.
10: Bom dia, Bertoldo, Dilson. Começando junho também. Segunda, que Deus nos abençoe, nos proteja. Heloína Cunha, o Ivan, lá de São José. Fala, Ivan.
15: Bom dia, Bertoldo. Bom dia, Dilson.
11: Oi, Ivan.
15: Todos abençoados.
11: Só na sem junho, álcool, né? Tô ligado.
15: Não podemos falar em futebol hoje. Meu Vai perdeu novamente.
10: É, e o teu Colorado também.
15: Mas Bertoldo e Adilson, é o primeiro time, tá sempre em primeiro lugar. É só virar a tabela.
10: É.
11: A Chape, né?
10: A Chape. A Nádia, assim, eu torço pro Flamengo. Não, mas eu não torço pro Vasco, Nádia. Obrigado por torcer pro Flamengo. Na verdade, todo vascaíno é um pouco flamenguista. Ivonete Oliveira, bom dia.
16: Bom dia, Dilson e Bertoldo.
11: Oh, essa é corintiana.
10: Ô, potência, essa é corintiana.
16: Bertoldo, vem deixar um feliz dia para todos os ouvintes da menina.
10: Botou chope no chimarrão do povo. Ah, não, quer dizer água no chimarrão, não.
16: E aí, o Corinthians ganhou, o Brasil ganhou e só de boa. Bom dia.
10: Bom dia. Botou água fria no chimarrão dos gaúchos. Patrícia Moura, bom dia. Rubão, fala, Rubão.
11: Meu
10: dia,
11: Deus do céu.
17: Bom dia, Bertoldo.
11: Rubão, vou deixar ele pros palmeirenses agora.
17: Bom dia, Dilson.
11: Atenção, palmeirenses, respondam
17: então,
11: ao Rubão.
17: Agora é Dali Brasil, né? Pra cima deles, Brasil.
10: Pra cima deles, Brasil.
17: O brasileiro fala que é 50 dias, né, minha gente? Então, assim, eu só gostaria que você, Adilson, por favor, me informasse os dois primeiros do Campeonato Brasileiro.
11: Não, dois não. Últimos. Só tem um.
17: Por favor, Adilson, me faça esse favor.
11: Não, só um. Quem é o líder?
17: Pra todos, ótimo resto de semana e pra cima deles, Brasil.
11: Em nome dos meus amigos palmeirenses, segue o líder. Segue.
18: Bom dia, seu Osmar. Bom dia a todos, equipe menina.
10: Nossa, essa é de ontem ainda. Bom dia, abraço, Edirlene.
11: Toca um pedortaço aí, por favor.
19: Que é meio do Fred, organizações. Bertoldo, toca pra nós aí. Um bala-bala pra animar essa segunda-feira.
11: Bala-bala! Meu Deus, toca baú! Bom,
19: galera, abraço, boa segunda pra quem fez. Ficando mais, até no mais, guri.
10: Vamos que vamos, Maria Aparecida Feltes, bom dia. Alexandre, fala, Alexandre.
20: Bom dia, Dilson, bom dia, Bertoldo. Esse Rubão é um fanfarrão, né, cara?
10: Porra.
20: Meu Deus do céu. Ô, Rubão, é o Alexandre aqui de Itajaí, palmeirense. Beleza? É. E só tem uma coisa pra te dizer. Até o final do ano, até o final do campeonato, vocês vão seguir o líder, tá?
10: Fica.
20: Segue o líder, Rubão.
10: Aproveita.
11: Dale aí, palmeirense. Me ajuda, palmeirense, hein?
10: Aproveita. Aproveita a fase de descanso.
11: Vamos
10: descansando.
11: Me ajuda aí, palmeirense, faz favor.
10: Vamos descansando. Agora aqui é Brasil, rapaz. É a Celeplá.
11: Vai, vamos ganhar, vamos querer jogar
10: é, com o Flamengo agora. Meu, a defesa, pelo amor de Deus, melhor jogo do Brasil, foi ótimo com o pessoal do Flamengo lá,
11: vai, campo, vocês estão parados, não tem nem titular.

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0: Rafa Júnior, com a participação do Guilherme. Amo maloqueira, é demais esse som, né? Bem o clima do verão ainda nessa canção. Simone Bajuc por aqui, bom dia. Hoje vou querer... Não, hoje, mas só do jogo do Brasil. É normal, normal para vocês. Rubão de novo.
1: Oi, Adilson, você fez o favor e formou o primeiro solo brasileiro. Tudo bem, agora me informa os quatro últimos, por favor, Adilson.
2: Não, vocês têm que conversar com o pessoal do Palmeiras, eu não vou manifestar mais.
1: Mas aí, vai ser que nem ano passado mesmo, até o final do ano. No final do ano nós damos a virada e ficamos campeões.
0: Jana disse que é palmeirense, bom dia.
2: Aê, palmeirense. Vai lá, que eu não quero me estressar mais.
0: Bora torcer para o Brasil, Jana disse.
2: Isso aí.
0: Ah, o Ivan, fala Ivan.
2: João Fonseca.
3: Meu amigo Bertoldo, você tomou as querosene com os Mafernandes ontem?
0: Adivinha?
2: Algumas.
0: Adivinha, ainda bem que a Ari tava dormindo. Que você... Deus do
2: céu. E o Osmar não brinca, né?
0: Ah, Rosinha por aqui, bom dia. É só pros fortes. Silvia Aparecida, bom dia. Para junho, que a sua fé seja maior do que os teus medos, mais forte do que as tuas dúvidas. E o mais luminosa do que qualquer tempestade. Amém. Que assim seja, né? Quem mais? Tatiane Raquel Rodrigues. Ótima segunda escutando vocês. Amo, diz a Tatiana. Mascarello, meu amigo, flamenguista por aqui também. Bom dia, um salve pra você. Boa semana aí. Né? E daqui a pouquinho tem enquete do dia. Segura aí.
2: Vamos lá.
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0: Bom dia para você, minha querida. Bom dia para você, meu querido. Estamos aqui com a graça de Deus.
1: É isso aí, João. Segundou, hein? Será que hoje é dia de sorte ou de paciência? A gente vai descobrir agora com o horóscopo do dia. Oi, Áries! Hoje, cuide das finanças e ajuste seu orçamento para evitar excessos, tá? No trabalho, mantenha o foco, mas aproveite a energia extra de Marte para conquistar seus objetivos. No amor, o dia tem altos e baixos, mas à noite a harmonia retorna, fortalecendo seus laços mais importantes. Sua cor do dia é preto e os palpites para hoje são 41, 45. Atenção para você de Touro, a semana começa com foco e firmeza, priorizando suas tarefas para evitar sobrecarga ou cobranças. Pela tarde, sua energia se recupera. No amor, oscilações na manhã dão lugar a um clima mais harmonioso à noite, fortalecendo amizades e relacionamentos. Sua cor hoje é azul esverdeado e os palpites são 41, 59 e 50. Para você do signo de Gêmeos, hoje mantenha o foco para evitar preocupações que podem afetar seus planos. À tarde, chances de receber um Pix que nem esperava mais. Ó, que notícia boa! Sua energia traz motivação para inovar. No amor, pequenas confusões podem surgir, mas emoções fortes estão a caminho. Sua cor hoje é violeta e os palpites são 6, 26 e 33.
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0: da programação da menina.
1: Bora,
0: bora já? Não, você espera o feriado, rapaz.
2: Ah, calma.
0: Tem gente que só tá pelo feriado e mal começou o dia. É brincadeira o negócio.
2: E o mês mesmo. Também tá começando agora.
0: Tá começando,
2: né?
0: O mês, já tô esperando as férias de junho. Ah, eu tenho férias em junho.
2: Não sou eu que tô falando isso, só pra deixar claro.
0: É, mas é.
2: Eu não tenho férias.
0: Eu sei.
2: Mas amanhã eu não vou trabalhar.
0: É?
2: É.
0: Não, vai dar trabalho amanhã.
2: Amanhã vocês não terão minha presença.
0: Vamos lá, já que começamos o mês de junho, deixa eu ver aqui. Ah, tá aqui, ó. Já garantiu a sua amarelinha ou vai com a que tem, ou vai com a camisa do seu time na Copa? Porque tem gente que se prepara, compra camisa, compra tudo, ou vai usar o que já tinha, ou já tem uma amarelinha há mais tempo. Como é que tá aí a sua torcida pela Copa? Vai entrar no clima, não vai, ou que vem morre, vai usar a camisa do seu time?
2: É verdade, eu tenho amarelinha e azulzinha. Amarelinha da seleção, azulzinha da menina.
0: Eu tenho. Ah, é, tem azul, que é. Então, do nosso amigo.
2: Já tá, tá bom demais também. Já,
0: eu tenho também uma amarelinha, tenho a da rádio, tem a do Bar da Brahma, tem mais as 25 do Flamengo, tem mais umas duas, três que estão pra chegar, tem mais a.

0: tarde, menina. 10:02, bom dia.
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2: Um veículo conduzido por uma gestante invadiu dois restaurantes na noite de domingo na Avenida Atlântica, em Balneário Camboriú. A colisão aconteceu por volta de 21h40, próxima à rua 1300. Ao acessar a avenida, a condutora perdeu o controle do veículo e invadiu a área externa dos restaurantes McDonald's e Chaplin. Segundo informações da BC Trânsito, a gestante não sofreu ferimentos. A passageira, mãe da condutora, passou mal em razão da situação e precisou ser atendida por equipes do Corpo de Bombeiros. Após o atendimento, ela foi liberada. Outras duas pessoas que estavam nos estabelecimentos comerciais sofreram ferimentos leves com a invasão do veículo e também foram liberadas em seguida. O veículo envolvido, uma Haval H6, destruiu parte da fachada do restaurante Chaplin e parou contra a estrutura. Lê também no Portal Menina, Guarda Municipal apreende cerca de 40 quilos de maconha após perseguição em Itapema. Estabelecimento na Avenida Brasil é fechado após denúncias de perturbação de sossego em Balneário Camboriú. Da redação Portal Menina News, Adilson de Souza.
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13: Para você, minha amiga de câncer, meu amigo de câncer, hoje é um dia para cuidar da saúde, principalmente do sistema hormonal e circulatório. Atenção, hein? No financeiro, seja mais prudente com gastos e evite empréstimos. Sua sensualidade fica elevada e o charme romântico promete uma noite especial com quem você gosta. Sua cor hoje é lilás e os palpites são 59, 41 e 15. Para você, Leonina, para você, Leonino, hoje o Sol se estressa com Urano e recomenda cuidado na carreira para evitar contratempos com colegas ou chefe. Nos relacionamentos, a atenção na comunicação evita desentendimentos. No amor, possíveis emoções escondidas podem surgir à noite. Sua cor do dia é laranja e os palpites para hoje são 28, 46 e 48. Virgem. Oi, Virgem! Hoje mantenha o foco e a calma para superar imprevistos no trabalho, tá? Controle os gastos, mas ó, boas notícias financeiras estão a caminho, então fica calmo. À noite, a harmonia no amor se fortalece, trazendo momentos especiais e alegria nas relações. Então aproveite ali o ritmo do dia. Sua cor hoje é pink e os palpites são 6, 14 e 31.
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0: Ô potência, bom demais ter você com a gente falando em bom demais. Julie, bom dia, chegando promoção, galera, ó.
13: Isso, bom dia, Bertoldo, bom dia, Dilson, bom dia a todos os ouvintes. acabei de publicar, Bertol, da nossa primeira promoção pro Dia dos Namorados, né?
0: Opa!
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13: Boa
0: lá,
13: sorte.
0: 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Eita,
13: testou.
0: Você vai ganhar a tábua, a faca e os copos, mas... Aí é bom demais.
13: Testou, né?
0: Só falta a carne e a pessoa pra comer junto.

0: Tem jeito.
1: Rapaz, eu preciso esquecer o cheiro dela.
0: Eu, compadre, o único jeito é você não indo pra rua.
2: Aí fica ruim.
0: Liga, não vai dar problema.

0: Obrigado demais.
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3: 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Bom dia.
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16: 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Para você do signo de Libra, a tarde traz mais disposição e energia para aproveitar melhor. No amor, a manhã pode ser desafiadora, mas a noite promete sucesso e momentos intensos. Sua cor do dia? Verde. E os palpites para hoje são 15, 31 e 40.

0: família escorpiana, meu amigo escorpiano, hoje com o Sol e Urano brigando no céu, as relações podem passar ali por altos e baixos, então ó, evite confrontos, é melhor, tá? O clima melhora à tarde, trazendo mais harmonia, cuide bem da sua saúde. À noite, aproveite as boas vibrações para fortalecer seus amores e conquistar algo especial. Sua cor do dia é azul turquesa e os palpites para hoje são 32, 13 e 58. Sagitário, Sagita, hoje com Sol e Urano em clima tenso, evite conflitos matinais, mas ó, tudo se resolve à tarde. Atenção com o seu bem-estar, evitando estresse no início do dia. No amor, momentos de turbulência dão lugar à harmonia e à paixão. Aproveite a conexão e carinho com quem você ama. Sua cor do dia é azul e os palpites para hoje são 18, 45 e 36.
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6: É bom demais ter você com a gente. Vai respondendo a enquete aí, já tá com a sua camisa amarela? Já comprou? É azul? Vai comprar? Não vai? Vai usar do seu time? Como é que você vai torcer pelo Brasil aí nessa primeira fase da Copa do Mundo? Conta aí.

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2: Rádio Menina, 10h40, bom dia.
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7: Para você de Capricórnio, hoje seja paciente e ajuste seu orçamento com disciplina. No trabalho, manhã agitada dá lugar à maior harmonia no período da tarde. No amor, Mercúrio e Júpiter trazem boas notícias e a noite promete momentos felizes ao lado do seu amor. Então aproveite esse dia. Sua cor é amarelo e os palpites para hoje são 48, 27 e 21. Atenção, Aquário, dia de paciência na família para evitar conflitos, mas ó, o astral melhora à tarde trazendo harmonia. No trabalho, organize suas tarefas para evitar estresse com Marte impulsionando sua produtividade. No amor, mantenha a calma e aproveite o clima de estabilidade à noite. Sua cor do dia? Verde. Os palpites para hoje são 42, 24 e 53. Para você do signo de Peixes, hoje o Sol em Aquário brigando com Urano traz desafios com possíveis atritos e inseguranças. Mas o seu humor melhora à noite com boas vibrações no amor. Então aproveite seu dia com calma, porque momentos felizes com seu parceiro ou crush estão a caminho, tá? Sua cor do dia? Salmão. Os palpites para hoje são 36, 9 e 16.
8: Beleza? 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

0: 7h59, bom dia, boa semana.
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2: Um estabelecimento comercial localizado na rua 1401, esquina com a Avenida Brasil, foi alvo de fiscalização da Polícia Militar nas noites de sexta-feira e sábado, em Balneário Camboriú, após denúncias de perturbação do sossego. Segundo o relatório da PM, foram constatadas diversas irregularidades no local. A principal delas era o som em volume excessivo, que vinha gerando inúmeras reclamações de moradores da região e comprometendo o sossego público. Em um dos vídeos encaminhados por um morador à Polícia Militar, é possível ouvir o som em alto volume mesmo de dentro do apartamento. Nas imagens, o barulho também é percebido no hall de entrada do condomínio. Diante das irregularidades verificadas, a Polícia Militar adotou as medidas cabíveis e determinou o fechamento do estabelecimento. Leia também no Portal Menina. Após um mês desaparecido, tutora reencontra cachorro através da plataforma BC Pet. Cão comunitário é encontrado ferido após desaparecimento no estaleiro. ONG suspeita de maus tratos. Da redação Portal Menina News, Adilson de Souza.
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1: Bom, já a resposta para a enquete de hoje da galerinha por aqui. Você já comprou camisa da Copa? Vai comprar alguma coisa? Vai usar do seu time? Vai usar o que a empresa deu? A gente usando aqui já. É. Eu vi um vídeo hoje que era muito legal. O que que você vai comprar da Copa? A pessoa mostrou uma esponja, aquela verde e amarela. Vamos de MC Hammer. O que does this? Pra gente relembrar aí dos anos 90. Can't touch this.

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1: Guilherme Benuto, menos é mais. Matheus Fernandes.
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1: Rádio Menina, 11:39, excelente segunda-feira para você.
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5: Pois é, com as horas do sorteio, vamos lá, as últimas mensagens antes de encerrarmos o programa por aqui. A Ângela falou, eu tenho só a da última Copa, uma do Flamengo e três do Palmeiras. Diana Dietz, olha aí, ô Diana, gostaria de parabenizar para minha irmã que está completando 86 anos, desejo mais saúde, alegria, Deus sempre abençoando, parabéns Nadi. O nome dela é Renata Freita, mora na Nova Esperança. Parabéns, que Deus abençoe, principalmente com saúde. É isso aí, Diana. Rose Pasquale, bom dia, ótimo início de semana. Arlete Miller, bom dia. O Tuti mandou seu salve por aqui, bom dia Tuti. Bacice, bom dia. Juntos, que Deus abençoe. Será que o Penda tem flor? Ah, olha aí, bom dia meus queridos, tamo junto. O IP amarelo, é meio IP florido, lembrou da música agora, né? Bom dia aqui pra Rê, mandou aqui um, Luiz precisa de um voo sanitário. Já vamos ver aqui o que é, vou passar pro jornalista, tá? Mariana por aqui, bom dia, abraço ainda, nada não, mas ainda tem um lenço de outras épocas. O Ângelo, bom dia. Bom dia, Bertoldo. Segunda boa pra nós. Abraço, galera. Vamos que vamos. Já, já. Tem sorteio, hein?

0: E assim fechamos o show da manhã desta segunda-feira, deste 1º de junho, né? Ó, quem tá ganhando aqui ingressos pro Arco Complex Cinemas é a Tatiana Rodrigues. Tá? Tatiana Raquel Rodrigues. Tá? Só chegar, conversar com a galera aí e falar com a Júlia e você já recebe seu ingresso, tá bom? 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Amanhã, claro, retornaremos a partir das 8:30 da manhã para mais um show da manhã. Fica ligado aí, tá chegando informação com toda a turma do Jornal da Menina, é para você saber da semana aí, que foi o final de semana também, tá bom? Abraço, tchau, fui!
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0: Olá, muito boa tarde. Está começando mais uma edição do Jornal da Menina. Muita informação no seu rádio a partir de agora até uma hora da tarde, atualizando os principais fatos aqui da nossa região. Estamos começando um novo mês, dia 1º de junho. Começando aí um dos meses mais gelados do ano, que geralmente costuma ser o mês de junho. E neste novo mês, eu quero contar novamente com a sua parceria, com a sua audiência, para a gente sempre trazer muita informação de Balneário, Camboriú, Itajaí e toda a nossa região. E claro, a gente sempre começa dando aquela saudação para nossa equipe no comando técnico da operação de áudio, ele, Lio Brasil. Boa tarde, Lio. E também nós temos na nossa produção a Erika Guckert. Boa tarde, Erika.
1: Boa tarde, Gerson Felipe. Boa tarde também ao Lio Brasil e a todos os nossos ouvintes que já estão aqui ligadinhos com a gente no 100.5 para acompanhar mais essa edição do Jornal da Menina, para iniciar o mês de junho muito bem, que seja um ótimo mês para todo mundo e seja muito produtivo, e fiquem conectados com a gente durante todo o mês, que vem muita informação por aí.
0: E hoje nós temos uma entrevista muito importante para falar sobre saneamento básico. Vamos receber Reginalva Mureb, presidente e diretora-presidente das concessionárias da Egea em Santa Catarina, para falar sobre o tratamento de água e esgoto em Camboriú.
1: E também no destaque de segurança, após discussão em bar, funcionário é alvo de disparo de arma de fogo no bairro dos Municípios.
0: Reportagem com Camille Guckert, prova de vida do INSS é automática, mas beneficiários devem ficar atentos a golpes.
1: E no trânsito, gestante perde o controle de veículo e invade restaurantes na Avenida Atlântica, aqui em Balneário Camboriú.
0: Após um mês desaparecido, tutora reencontra cachorro através de plataforma BC Pet.
1: E no esporte, o Brasil goleia o Panamá em amistoso antes da Copa do Mundo no Maracanã.
0: E a previsão do tempo, sempre com ele, Marinho Lopes Estrigari Filho. Fique conosco, aumente o volume e vem ficar bem informado, porque está começando o Jornal da Menina.
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1: E nos destaques de trânsito, uma gestante perdeu o controle do veículo e invadiu restaurantes na Avenida Atlântica, e o Gerson Felipe vai contar tudo pra gente.
0: Verdade, Érica. Um veículo conduzido por esta gestante era um veículo Raval, uma caminhonete, né, um SUV. E este veículo, por pouco, acabou não atropelando pedestres que caminhavam pela Avenida Atlântica, ali próximo da rua 1300. Essa gestante estava conduzindo o veículo na noite de ontem, por volta de 9h40, quando perdeu o controle e invadiu aquela área externa, onde ficam algumas mesas dos restaurantes Chaplin e também do McDonald's, ali da Avenida Atlântica. Segundo a BC Trânsito, a gestante não se feriu. A passageira, que era mãe da condutora, passou mal, né, devido a toda a situação, foi atendida pelas equipes do Corpo de Bombeiros e liberada logo na sequência. Outras duas pessoas que estavam nos restaurantes acabaram sofrendo ferimentos leves com a invasão do veículo, foram atendidas no local e liberadas logo em seguida. Esse veículo acabou destruindo parte da fachada do restaurante Chaplin e acabou parando ali contra a estrutura do Chaplin, atingiu um pouco ali também a lateral do McDonald's, né? Acabou danificando aí ambos os estabelecimentos comerciais. E tá a imagem na live da destruição provocada por este veículo. E uma coisa é certa, essa motorista, apesar do acidente, ela teve muita, mas muita sorte de não ter atropelado ninguém, porque esse local é muito movimentado, ainda mais durante o final de semana, noite de domingo, é comum várias pessoas caminhando ali, indo nos restaurantes, então ela teve muita sorte de não ter atingido ninguém. Acidentes podem acontecer, mas olha, foi um susto danado para quem estava ali na Avenida Atlântica. Na sequência, o veículo foi removido com o auxílio do guincho. Tem mais informação de trânsito também. E a gente vai falar um pouquinho sobre os patinetes, ciclomotores. Esses veículos, olha, estão sempre se envolvendo em acidentes. Lá em Itajaí, um homem ficou gravemente ferido após colidir o patinete elétrico que conduzia contra um poste na Avenida Nilo Bittencourt. Foi na noite de sábado, por volta das 11h20 da noite. O Corpo de Bombeiros atendeu esta ocorrência. Quando chegaram até o local, encontraram, né, este homem caído ao lado do patinete elétrico. Ele estava inconsciente e apresentava sangramento em ambos os ouvidos e também uma suspeita aí de traumatismo craniano grave, além de uma lesão, né, um furo no olho direito. Segundo os socorristas, a vítima também estava com a frequência respiratória e aceleração dos batimentos cardíacos e acabou então sendo encaminhada para a UPA dos Cordeiros devido ao estado grave de saúde desse homem, né? Como é que foi bater contra o poste, né? Ainda mais no patinete elétrico. Será que ele estava em alta velocidade? A gente sabe que tem alguns ali que são mexidos, né? Alguns veículos desse tipo, e aí acabam realmente alcançando uma velocidade bem mais alta do que o comum. Também nós tivemos acidente com autopropelido, que aconteceu em Balneário Camboriú na noite de ontem, na rua Corupá, entre a 5ª Avenida e a Marginal Oeste. A condutora do autopropelido era uma mulher de 54 anos, ela ficou ferida e também ficaram feridos os ocupantes da moto. Era um moto Uber que se envolveu neste acidente, que aconteceu por volta das 6 horas e 50 minutos. Os agentes de trânsito atenderam a ocorrência e relataram que a condutora do autopropelido trafegava pela contramão. Aí é complicado, né? Estava andando pela contramão quando colidiu, então, na motocicleta, uma Honda CG 160 Fan, que estava pelo sentido correto da pista. O motociclista, ele estava trabalhando no momento do acidente, né? Transportava uma passageira de 30 anos, era moto Uber, e tanto o motorista quanto a passageira acabaram sofrendo algumas escoriações. Eles foram atendidos no local. Já a condutora do autopropelido, ela foi socorrida pelo SAMU e encaminhada para a UPA das Nações. A Polícia Militar também foi até o local e, por se tratar de um acidente com feridos, assumiu a ocorrência. O autopropelido foi removido e deixado em uma residência na própria rua Corupá. Complicado, né? Toda hora, todo dia a gente fala sobre acidentes envolvendo autopropelidos. O problema não são os autopropelidos, e sim as pessoas que estão conduzindo da maneira errada. Os veículos, eles vêm para ajudar na micromobilidade, é uma maneira mais barata também para quem não consegue investir numa moto, num carro, é um meio de transporte mais limpo. O problema são os condutores que não estão andando da maneira correta. Para a gente fechar as informações de trânsito, vamos falar um pouquinho da movimentação de momento, até porque nós temos sim trânsito um pouco mais intenso no horário de almoço aqui na nossa região. Eu vou começar falando da BR-101, até porque na 101 a gente tem lentidão no sentido sul. Essa lentidão é na região de Itajaí, né, lentidão no sentido sul, ali próximo da ponte do rio Itajaí-Açu, mas nós temos muita lentidão no sentido norte. A gente tem alguns pontos alternados aí de trânsito mais lento entre a rodovia Antônio Raio até as proximidades da ponte ali do rio Itajaí-Açu. A gente vê até imagens aqui na nossa live do trânsito lento no sentido norte da BR-101 lá em Itajaí. Então é a situação aí que os condutores enfrentam ao longo desta segunda-feira. Em Balneário Camboriú, trânsito fluindo bem em ambos os sentidos da BR-101, e nós temos também movimentação intensa em Balneário Camboriú, perímetro urbano, na rua 2550. É o único ponto aqui de Balneário Camboriú com o trânsito um pouco mais lento. Em Camboriú, a notícia boa é que o trânsito vai fluindo dentro da normalidade. Estas as informações do trânsito aqui no Jornal da Menina.
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0: 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Érica Guckert, o que os nossos ouvintes e também telespectadores estão falando, tanto no 99174-1005, que é o nosso WhatsApp, como também através das nossas lives.
1: Para começar, Gerson Felipe, o nosso ouvinte, o Nicolau, já está aqui no WhatsApp desejando uma ótima semana para a gente, uma semana muito abençoada, e também no nosso chat do Facebook, a galera já está na ativa aqui. O Sérgio Vargas está desejando boa tarde, a Selma Gonzalez também está aqui, desejando também um ótimo início de mês para todo mundo. A Nádia, a Pela e a Iracema também aqui estão completando o time, desejando boa tarde para a gente.
0: Boa tarde para todos que estão conectados e sintonizados com o Jornal da Menina. 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
0: Vamos agora com as manchetes do portal menina.com.br. Érica, neste final de semana, a sua irmã, a Camila, esteve no plantão do portal e deixou ele bem atualizado pra gente. E agora você traz destaques do final de semana, mas também já desta segunda-feira no Portal Menina.
1: Atletas de 10 estados disputam Copa Brasil de BMX em Balneário Camboriú. Após um mês desaparecido, tutora reencontra cachorro através de plataforma BC Pet. Pet, maior centro de treinamento de esqui e snowboard do mundo, fará parte de mega complexo em Balneário Camboriú. E se você quer ficar por dentro dessas e outras notícias aqui da região, dá um clique aí.
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0: Imagens do canal da Barra do Rio Itajaí-Açu. De um lado, o Porto de Itajaí. Do outro lado, o Porto de Navegantes. E olha, o céu está melhor do que eu imaginava. Hoje de manhã estava meio nublado, mas agora já começou a abrir um sol, poucas nuvens, né? Um sol entre nuvens, podemos falar assim. E claro, o nosso especialista na previsão do tempo é ele, Marinho Lopes Estrigari Filho. Muito boa tarde, Marinho. E qual será a tendência do tempo para esta semana aqui na nossa região?
5: Boa tarde, muito boa tarde, meu amigo Gerson Felipe. Boa tarde, uma ótima semana a toda a nossa equipe, aos amigos aqui do Jornal da Menina. É, já temos agora o sol apareceu, né? Nós temos aí o sol predominando, a massa de ar seco garante ainda tempo firme hoje, amanhã, apenas com algum nevoeiro bem denso, até chuvisco isolado pela circulação dos ventos do oceano para o continente, né, a circulação marítima, principalmente no início e final dos dias. Hoje à noite pode ter alguma garoa fina, né, essas condições devem persistir também para os próximos dias. Não há previsão de chuva significativa, apenas o chuvisco isolado no início e final dos dias, Gerson. Os ventos terão maior frequência de leste e sudeste, por isso transporta, contribui para o ingresso de umidade do oceano para o continente. Nós teremos as temperaturas entre 12 e 14 graus entre a madrugada e o amanhecer, friozinho nas primeiras horas, depois com a presença de sol também, nós já temos a temperatura entrando em elevação, mesmo assim abaixo de 25 graus, 23, 24 graus, o clima fica agradável, com as condições típicas de outono nesta primeira parte da semana. Na área marítima, a visibilidade também já melhorou, o estado do mar já é mais calmo também, oferecendo condições à navegação e à prática da pesca em toda a costa catarinense. Nós teremos então esse sol predominando, principalmente final das manhãs, início da tarde. Neste momento, o clima fica mais agradável e as temperaturas entram em elevação, Gerson.
0: Perfeito, Marinho. Vamos aguardar aí que esta semana, esta primeira semana do mês de junho, possa ter uma boa condição climática para as pessoas aproveitarem aqui na região. Você volta ainda hoje com Luiz Carlos Tigrão no canal 100. Abraço, Marinho.
5: É isso aí, meu amigo. Uma ótima semana a todos.
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0: Olha que interessante essa notícia, Érica, porque muitas pessoas, quando elas acabam perdendo o seu animal de estimação, elas ficam receosas, ainda mais quando o tempo vai passando. Na verdade, todas as pessoas ficam tristes, né, quando perdem o seu animalzinho. Mas o que eu quero dizer é que elas vão ficando cada vez mais receosas na medida que o tempo vai passando e elas não localizam este animal de estimação. Muitas pessoas já começam a pensar no pior. E a gente teve um caso aqui em Balneário Camboriú, que após um mês desaparecido, a tutora de um pet reencontrou o seu cachorrinho através da plataforma BC Pet, Érica. Explica pra gente um pouco mais sobre essa história e como foi esse reencontro.
1: Isso mesmo, Gerson Felipe, uma história com um final feliz, né? Porque após quase um mês desaparecido, esse cachorro, que tem um nome um tanto quanto interessante, é o Oswaldo Maloqueiro. Ele foi encontrado no último final de semana, teve o reencontro com a família. Esse animal, que estava desaparecido desde o dia 30 de abril, foi localizado, sim, através da ajuda da plataforma BC Pet, que está disponível no aplicativo BC Digital aqui do município de Balneário Camboriú. Esse reencontro, Gerson, ele aconteceu depois que uma moradora informou ter encontrado esse cachorro. A equipe, então, do Departamento de Bem-Estar Animal identificou o cadastro dessa tutora no sistema e fez a intermediação para a devolução desse animal lá no bairro das Nações. E segundo a tutora, então, esta foi a primeira vez que esse animalzinho saiu de casa e demorou tanto para retornar. Ela relatou, então, que teve um alívio ao reencontrar esse cãozinho saudável e também bem cuidado. O BC Pet, então, ele permite o cadastro de animais perdidos, encontrados e também aqueles cães e gatos que estão disponíveis para adoção, facilitando assim então o contato entre tutores e também a comunidade. Mais uma vez, uma história aí com um final feliz.
0: Érica, bota um pouquinho maior a foto do Oswaldo Maloqueiro, né, que é o cachorro. Eu acho que ele é maloqueiro mesmo, tá? Eu acho que ele é acostumado a ir pra rua, porque ele tá com uma carinha bem... Olha, não tá com uma carinha de um cachorro que ficou um mês mal.
1: Tá com uma cara de sapeca.
0: Uma cara de sapeca e uma cara de quem não passou sufoco na rua. Uma cara bem tranquila. E claro, né, a cara mais bonita que tem nessa foto é do menininho.
1: Todo,
0: né, que
1: feliz.
0: Tá feliz da vida, recuperou o Oswaldo Maloqueiro. Oswaldo Maloqueiro, fica em casa, né? A tua família te ama, não dá esse susto de novo na galera. 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
0: Prova de vida do INSS é automática, mas beneficiários devem ficar atentos a golpes. E quem está chegando agora é a nossa repórter Camille Guckert com informações no Jornal da Menina.

0: vida do INSS, ela é realizada de forma automática por meio de cruzamento de dados governamentais. Então, a pessoa não precisa mais ir pessoalmente até o banco. Ela, acessando o aplicativo do meu INSS, recebendo com biometria, fazendo empréstimo consignado com biometria, declarando imposto de renda, tudo isso já é considerado uma prova de vida. Porém, se o INSS ele não consegue cruzar esses dados governamentais, ele vai entrar em contato com o segurado para realizar essa prova de vida. A princípio, o que, que está ocorrendo? O INSS está enviando uma mensagem pelo WhatsApp, pelo número do GOV, relatando que a pessoa ela não conseguiu fazer a prova de vida de forma automática, porque o governo não conseguiu cruzar esses dados.
1: Caso receba uma mensagem oficial do governo informando que a comprovação não foi realizada automaticamente, o beneficiário deverá fazer a prova de vida pelo aplicativo Meu INSS ou na instituição financeira onde recebe o benefício. Mas é preciso atenção para não cair em golpes.
0: Mas é importante citar que essa mensagem do GOV, ela não vai enviar links e não vai solicitar nem um dado do segurado. Então, ela simplesmente vai ser uma mensagem explicativa, constando que esse segurado precisa realizar a prova de vida. Então, tem que cuidar muito com golpes, porque o INSS não vai solicitar CPF, endereço, dados pessoais, não vai fazer nenhum tipo de cobrança e não vai enviar nenhum tipo de link. É importante mencionar para os nossos ouvintes que essa mensagem do GOV, ela tem uma importante observação que a pessoa vai conseguir saber se ela é verdadeira ou não. Então, ali em cima, onde que tem o nome da pessoa que envia a mensagem, vai estar escrito GOVBR e vai ter um selo azul de verificação. Então, se a pessoa constatar que a mensagem tem esse selo de verificação, esse selo azul, é porque é oficial do GOV. Então, é bem importante as pessoas terem essa atenção.
1: A prova de vida continua sendo obrigatória para manter o benefício ativo, mas agora ocorre de forma mais simples para a maioria dos segurados. Para consultar a situação do procedimento, basta acessar o aplicativo Meu INSS, o portal do GOV, ou entrar em contato com a Central 135. Em caso de dúvidas, a orientação é utilizar apenas os canais oficiais do governo. Camille Guckert para a Rádio Menina.
2: Muito obrigado, Camille. Importante, né, que as pessoas que são beneficiárias do INSS fiquem atentos para poder fazer tudo da forma correta e não ficar com aquele benefício preso, né, para que você possa retirá-lo de forma mais breve possível. E passar horas na fila de um hospital ou arriscar contaminações em UPAs lotadas. Isso agora é coisa do passado aqui em Balneário Camboriú. 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Meio-dia e 26 minutos, a gente faz uma breve pausa e na volta o assunto é o saneamento básico de Camboriú. Já voltamos.
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8: De volta com o Jornal da Menina. E agora é o momento da entrevista. E como eu havia falado pra vocês no bloco passado, nós vamos falar sobre saneamento básico. Não vai ser apenas sobre o saneamento em Camboriú, mas claro, Camboriú está muito próximo de nós e a gente vai começar por esse ponto, até porque estamos recebendo aqui Reginalva Murep, presidente da EGEA aqui em Santa Catarina. Reginalva, muito boa tarde e é um prazer estar conversando contigo aqui na Rádio Menina.
9: Boa tarde a todos que estão conosco, o prazer é todo meu. Muito obrigada pelo convite.
8: Bom, na semana passada, inclusive, nós estivemos juntos porque aconteceu uma audiência pública lá no IFC, o Instituto Federal Catarinense, para definir se seria ou não aprovado o terreno do IFC, né, uma parte do terreno, é bom que a gente faça esse parênteses, para abrigar a futura estação de tratamento de esgoto de Camboriú. E nós tivemos a aprovação por unanimidade. O que isso significa para a população de Camboriú em termos de ter finalmente o início do saneamento básico na cidade, Reginaldo?
9: Olha, eu tenho que agradecer muito a Rádio Menina, que sempre trabalhou em cima desse tema. Nós estamos muito felizes, a população de Camboriú ganha muito com essa decisão, né? Agradecer também ao Instituto Federal Catarinense. Nós ainda não recebemos o documento, mas depois da audiência pública e da aprovação unânime, nós não temos dúvida de que vamos receber esse documento. É um documento essencial para que nós possamos começar com o projeto, para que possamos implantar ali a grande estação de tratamento de esgoto de Camboriú, que vai sanear a cidade, vai melhorar as condições sanitárias, vai melhorar as condições ambientais do rio Camboriú, né? Que hoje está tão poluído.
8: Um dos 1000 mais poluídos do mundo.
9: Um dos 1000 rios mais poluídos do mundo, o Rio Camboriú, o Rio dos Robalos, né? E quiçá daqui um tempo a gente não vai contar com os robalos de volta ao Rio Camboriú. Camboriú é uma cidade que cresce, né? E tem crescido muito rapidamente. E o serviço, por si só, o nome já diz tudo, o serviço é básico, né? A gente não pode conceber uma cidade em franco crescimento sem cuidar, então, da saúde da população através da coleta e do tratamento dos esgotos, né? Cuidar das crianças, da dignidade dos idosos, né? Cuidar das crianças que precisam ir para a escola e muitas vezes acabam faltando por virose, por doenças causadas por veiculação hídrica, né? Então, nós estamos muito felizes de poder fazer parte dessa história e apoiar o município, apoiar a população na construção dessa nova etapa que começa agora, né? A gente entende como um legado mesmo.
8: Realmente, é algo que vai mudar a cidade de Camboriú. E claro que tem todo esse impacto que você falou, Reginalva, em relação ao desenvolvimento da cidade, a questão de saúde das pessoas, mas também vai trazer um aumento na valorização de Camboriú. Quando eu falo de valorização, é valorização imobiliária. Camboriú já está experimentando isso ao longo dos anos, muito a reboque de Balneário Camboriú, e agora vai ter algo realmente acontecendo em Camboriú que vai fomentar também a valorização, que é o tratamento de esgoto.
9: E a gente não tem ideia de quantos loteamentos são travados, né? Pela falta do tratamento dos esgotos, né? Por inexistir um sistema aí para abarcar. E quanto isso pesa também para os empreendedores quando tem que construir uma estação de tratamento de esgotos específica para o empreendimento. Então, essas viabilidades, elas virão, lógico que considerando o prazo de construção da estação, mas elas ficam muito mais próximas, né? Dentro de um ano e meio, no mais tardar, 2 anos aí, porque nós temos um período de licenciamento, mas nós estaremos com essa situação completamente equacionada do ponto de vista de uma estação. A ampliação das redes vai até 2033, mas também para os empreendedores isso é fantástico. Isso é uma economia representativa em um projeto que muitas vezes aí para decolar, né, depende dessa liberação.
8: Essa questão dos loteamentos é interessante porque em Camboriú a gente tinha ao longo dos últimos anos essa condicionante para abertura de novos loteamentos, que era ter a sua estação. E o que que acontecia? Os moradores desses loteamentos, eles vão concordar comigo. O loteador fazia a estação, inaugurava aquele loteamento, entregava para a prefeitura. E a gente tem que falar a verdade, muitas vezes não tinha a expertise e a equipe necessária para tocar essas estações.
9: Sim.
8: Tanto é que, recentemente, a Águas de Camboriú assumiu, né, algumas, não todas, sim, dessas estações, e a gente viu que muitas estavam com problemas, não estavam operando da maneira correta, e agora com uma grande estação para a cidade, eu acredito até que quando nós tivermos essa nova estação, algumas serão desativadas. Isso pode acontecer?
9: Pode, provavelmente boa parte delas será desativada. Nós estamos fazendo um investimento nessas estações porque elas não cumpriam com as regras, né? Com as normas ambientais. E a gente não tem como operar essas estações sem cuidar para que o lançamento do efluente tratado esteja dentro do padrão exigido pela legislação ambiental. Mas, num futuro próximo, provavelmente elas serão desativadas, né? Ou servirão como uma estação elevatória apenas para bombear os esgotos até a grande estação. Sim, é isso mesmo. Foram várias estações recebidas, boa parte já está funcionando plenamente e outras estão em fase de investimentos para colocá-las numa funcionalidade adequada.
8: Eu te fiz essa pergunta semana passada, mas acho importante retomar ela. A partir de agora, com a definição de que a estação será implantada no terreno do IFC, o que que vai acontecer a partir de agora? Porque a gente sabe que não é simplesmente ter aprovação e amanhã começa a obra. Ainda existem alguns outros trâmites burocráticos e também trâmites necessários para execução de uma obra como essa, dessa magnitude, para que possa iniciar, né? Até para a população, para o nosso ouvinte entender melhor em que pé nós estamos.
9: Sim, hoje nós vamos aguardar que o Instituto passe para o município de Camboriú a cessão da área, e o município nos remeta um documento autorizando que nós iniciemos os trabalhos ali. Nós já vamos começar com a terraplanagem, isso é fato. Paralelamente, nós vamos avançando ali com os projetos necessários, né? Vamos construir a estação e, paralelamente, vamos avançar também com redes, porque assim que a estação estiver pronta, nós já teremos um quantitativo de redes também já prontos para que sejam interligados à estação e avancemos com o tratamento. Nos foi pedido pelo prefeito Pavan em algumas ruas que nós passamos a antecipação da colocação da tubulação de esgoto, porque ele vai fazer uma pavimentação. Então, esse rol de ruas vai chegar até a concessionária, foi isso que foi dito.
8: Ainda você não tem a lista.
9: E nós vamos começar com a colocação da tubulação por ali. Isso não quer dizer que essas ruas serão as primeiras a serem atendidas com a coleta e tratamento dos esgotos, porque pode ser que o projeto indique uma área mais próxima de atendimento prioritário.
8: A prefeitura pode passar uma rua num bairro um pouco mais afastado da estação, vão colocar lá a tubulação, mas vai ser necessário mais um tempo para conectar.
9: Isso mesmo, para que a gente possa coletar e tratar, né? Mas a nossa alegria é imensa, né? Eu acho que destravamos aí um problema bastante importante para Camboriú.
8: Haverá também uma contrapartida da AEGEA, da Águas de Camboriú, para com o IFC.
9: Sim, haverá essa contrapartida. A audiência avançou depois de negociadas as contrapartidas, né? Uma das contrapartidas está relacionada a um valor de R$1 milhão para que o IFC providenciasse, pelo menos que parcialmente ali, uma delimitação da área. E a outra contrapartida está relacionada a um repasse de R$300 mil anuais por 20 anos. Então, nós estamos falando em valor de hoje de R$6 milhões para o Instituto, para que o Instituto possa aproveitá-lo da maneira que melhor aprouver. Uma delas, e eles já colocaram, seria conseguir, então, um licenciamento do campus, de algumas atividades hoje exercidas no campus que demanda de um licenciamento, né? Inexistente hoje. Então, isso também vai ser algo importante. Eu acho que uma outra questão é o fato do Instituto contar ali com uma estação de tratamento de esgotos, que vai ser um laboratório, né? Para os próprios alunos.
8: Essa tem valor imensurável.
9: Né? Imensurável, sem dúvida. E é também de nosso interesse que esses alunos se interessem pelo saneamento, se envolvam com o saneamento, né? Eles já estarão na área, então que eles se envolvam com o saneamento. Santa Catarina precisa de profissionais, de bons profissionais nessa área. O Brasil precisa, tem prazo aí até 2033 para a universalização, e é uma área que com certeza estará nos próximos anos bastante aquecida para quem se interessar por ela.
8: Bom, Reginalva, você comentou com a gente que as áreas que a prefeitura vai passar, as ruas, podem não ser as primeiras a contar com o serviço, mas até pela proximidade, alguns bairros serão os primeiros a contar com essa coleta e tratamento de esgoto por estarem próximos ali do IFC. Já tem mapeado quais bairros serão esses?
9: Olha, ali nós temos o Cedro, que talvez seja um bairro prioritariamente atendido e um bairro importante, porque boa parte do lançamento chega até o IFC através de redes de drenagem e hoje há uma contaminação, inclusive, de parte das áreas ali do IFC por conta do lançamento de uma rede de drenagem que corta o Instituto, né? Então, a gente imagina que os bairros com lançamentos hoje, atualmente ali mais próximos, sejam os primeiros a serem atendidos. Nesse momento, eu não consigo ranquear, né? Não consigo dizer qual vai ser o primeiro, o segundo, o terceiro. Vai depender realmente da conclusão do projeto.
8: Bom, uma pergunta que é importante também, e foi até levantado durante a audiência pública, as pessoas, algumas ficam receosas. Vai ter uma estação de tratamento de esgoto perto da minha casa. Eu escuto a Rádio Menina de manhã e toda hora estão reclamando da estação de Balneário Camboriú, que tem cheiro. O pessoal fica preocupado, Reginalva. Só que a estação de Camboriú será bem diferente da que nós temos aqui em Balneário Camboriú. Ela não terá, não vai produzir nenhum tipo de odor?
9: Não vai produzir nenhum tipo de odor, é uma tecnologia de ponta. É a mesma tecnologia que foi implementada lá em São Francisco do Sul e que está sendo implementada em Bombinhas, né? É uma tecnologia que trabalha com aquela parte que conta com odor fechada, enclausurada, né? Então, de modo que as pessoas entram na estação de tratamento de esgotos e não percebem qualquer tipo de odor. Foi o que aconteceu com o Instituto, os técnicos do Instituto e professores, quando foram há 10 dias em São Francisco do Sul. Também foi o que aconteceu com o prefeito Pavan e seu secretariado em visita, porque perceberam que, de fato, não há odor na estação e não há ruído. É um ruído mínimo que sequer incomoda qualquer fala, enfim. E eles perceberam isso. É uma estação de remoção de carga orgânica altíssima, mais de 90%. Atende perfeitamente a legislação brasileira, que fala em 60%. Atende também a legislação de Santa Catarina, que estabelece como 90%. Em São Francisco do Sul, estamos atingindo 94% de remoção de carga orgânica. E também fósforo e nitrogênio, né? Estamos bastante entusiasmados com o fato da gente conseguir implementar esse mesmo tipo de tratamento em Camboriú. E sim, posso afirmar que não haverá odor e não haverá ruído que impacte de modo algum ali no, nos arredores ou para o Instituto.
8: Eu falei isso lá na audiência pública, eu vou falar agora para vocês que nos escutam. Alô, Emasa, vamos bater lá na porta da Águas de Camboriú e pedir, né, para trocar informações, para trazer isso aqui para Balneário Camboriú também, para que a comunidade, né, dos bairros próximos da estação aqui de Balneário Camboriú pare de sofrer, né, com esse mau cheiro que infelizmente é rotineiro, e a gente fica feliz de saber que isso não vai acontecer em Camboriú. Reginalva, rapidamente eu quero conversar contigo sobre outro assunto. Eu me empolguei aqui sobre Camboriú, mas nós temos também um grande investimento acontecendo no município de Bombinhas. Também vai ter uma estação de tratamento de esgoto nova, um investimento todo novo lá em Bombinhas.
9: Sim, sim, e nós estamos a pleno vapor, né? Bombinhas, nós temos uma estação...
8: É a segunda, porque herdada. Eu lembro que eu fiz uma inauguração um tempo atrás.
9: Isso, nós temos uma estação herdada de 30 litros por segundo, que nós conseguimos fazer um upgrade nela e levar a 50 litros. Mas Bombinhas precisa de uma estação de 180 litros por segundo, né? Então, é o que nós estamos realizando, nós estamos construindo essa estação ali na Rua Jaguar, no José Amândio, contígua a essa estação já existente. E essa, sim, é a estação que vai atender a todo o município. Um investimento de 189 milhões de reais para um município de 28 mil habitantes. Não há no Brasil nenhum investimento dessa monta para um município com essa população, né? Bombinhas tem uma população de 28 mil habitantes e com um investimento inexistente em qualquer cidade litorânea brasileira, né?
8: Ou seja, um investimento para dar conta da temporada.
9: Para dar conta da temporada, porque se por um lado boa parte do sistema fica desligado na baixa temporada, é um município eminentemente turístico e que precisa atender bem, não é, seus visitantes com coleta e tratamento de esgotos e com a distribuição de água adequada. A distribuição de água já comprovadamente tem sido suficiente para atender a alta temporada de Bombinhas. Não temos tido problemas nas últimas temporadas. Com relação ao esgotamento sanitário, que é o investimento que ficou logo em seguida à questão do abastecimento de água, a gente vai conseguir superar atendendo a demanda adequada com essa estação.
8: Perfeito. Reginalva, muito obrigado. A gente esteve conversando com a Reginalva Murep, presidente da EGEA aqui em Santa Catarina. Boas notícias para a nossa comunidade.
9: Muito obrigada, eu que agradeço sempre a todos aqui da Rádio Menina E muito bom trazer boas notícias. Nós estávamos ansiosos por trazer uma notícia bastante positiva para o município de Camboriú e estamos acreditando que vamos começar ainda esse ano essa estação.
8: Amém.
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8: 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Meio-dia e 49, nós vamos para o nosso último intervalo. E na volta, as informações do esporte.
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8: Vamos lá, porque o esporte é com a Camille Guckert, que já está aqui com a gente, e a seleção brasileira goleou antes do embarque para os Estados Unidos, onde já na próxima semana começa a Copa do Mundo. Boa tarde, Camille. Tá feliz com a seleção brasileira?
26: Olá, Gerson Felipe. Estou feliz demais, viu? Quem esteve no Maracanã, com certeza ficou mais feliz ainda, porque pôde comemorar 6 gols da seleção brasileira nesse amistoso contra o Panamá, que foi realizado ontem, então, no estádio Maracanã. Seleção brasileira venceu por 6-2 a seleção do Panamá. Vini Júnior abriu o placar logo já no início do primeiro tempo. Casemiro, de cabeça, ampliou ainda no primeiro tempo. E aí, sim, no segundo tempo, com o time novo, o time reserva, no caso, né? Rayan, Lucas Paquetá, Igor Thiago e Danilo Santos ampliaram essa vantagem. O Brasil agora faz outro amistoso antes da Copa do Mundo.
8: Vamos falar também sobre a Série A do Campeonato Brasileiro, porque teve rodada completa, a última antes da pausa para a Copa do Mundo, neste final de semana.
26: Isso mesmo, 18ª rodada, que começou com um confronto entre Flamengo e Curitiba, e quem levou a melhor foi o Rubro Negro, que venceu por 3-0. Na Arena da Baixada, Atlético Paranaense e Mirassol, o CAP venceu por 1-0. Na Arena do Grêmio, Grêmio e Corinthians, o Corinthians venceu o Tricolor Gaúcho por 3-1. Na Arena Fonte Nova, o Bahia venceu o Botafogo por 2-1. Na Vila Belmiro, o Santos venceu por 3-1. O Vitória, o Bragantino, venceu o Internacional pelo placar de 3-1. Em São Januário, o Vasco perdeu em casa para o Atlético Mineiro por 1-0. No Allianz Parque, o Palmeiras venceu a Chapecoense, lanterna do campeonato, por 1-0. E aí sim, no Mineirão, jogo truncado esse aqui, viu? Cruzeiro e Fluminense ficaram no empate em 1-1. E aí sim, no Mangueirão, para finalizar a rodada, o Remo venceu o São Paulo por 1-0.
8: E pra gente finalizar, hoje tem Barra em Ação pela Série C do Campeonato Brasileiro e duelo regional.
26: Isso mesmo, clássico catarinense na Série C do Campeonato Brasileiro, hoje às 8 horas da noite na Arena Barra FC. O Barra vai receber o Brusque, atual vice-líder da competição, para fazer esse confronto aí pela nona rodada da competição. Então, lembrando, às 8 horas da noite, Barra e Brusque fazem esse confronto. E esses são os destaques do esporte para Canvel.
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8: Estamos chegando ao final do Jornal da Menina, o primeiro Jornal da Menina do nosso mês de junho. 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Muito obrigado, Erika Guckert. Obrigado, Lio Brasil. E agora tá chegando ela, Juliana Tormena, e o Show da Tarde. Ju, vem, vem, vem. Vou, vou, vou. Tchau.
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0: Garibaldi. Rosinha, beijo pra você. Pessoal da opa, Passinho Country, já te respondo aqui, Rosinha, beijo. Luiz André de Floripa, beijo Angélica, beijo Maria Luísa, beijo Ângelo Matias, Sol do Macacos Camboriú, Simone Bajuque, Raulino, David Luca, tá todo mundo chegando.
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0: Hoje dia de hits, de sucessos das rádios do Brasil, do mundo, da Rádio Menina, dos streamers.

0: tarde. Hoje tem par de ingressos pro Space Adventure, o parque da NASA, e todo mundo que participa fica concorrendo esse passeio maravilhoso. Eu amo esse passeio no parque da NASA. É uma imersão do homem à lua, é muito legal, tem itens originais da NASA. É uma imersão mesmo, imperdível. Então no finalzinho do programa eu conto quem ganhou. Vamos para a batalha de sucessos, então vamos! Bad Bunny, DTMF.
1: Ay, ay. Abençoa você, passando para desejar uma ótima segunda-feira, abençoada semana, um abençoado mês para todos nós. Beijão, Ju.
0: Beijão, querida Vani. Oi, Ivan.
2: Boa tarde, Lena. Todos uma abençoada tarde, a primeira tarde do mês.

0: Música 2.
1: Cleiton e Romário, Zé Neto e Cristiano, Não Namora.
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3: Um abraço aí, Ju. Boa segunda-feira, bom começo de semana. Passando pra desejar uma segunda-feira, um começo de semana abençoado pra ti e pra todos que estão ligadinhos no show.
1: Pra todos nós, Caeté.
3: Tá bom, Ju? Fica na paz aí. Tchau.
1: Você também, querido.

0: 2.
1: O Panda com Eu Te Seguro.
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3: Boa tarde, Ju, tudo bem?
1: Oi,
3: tranquilo?
1: Alessandro.
3: Vamos de carona? Bora?
1: Bora.
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0: feliz mês de junho.
1: Show, boa tarde a toda a Rádio Menina FM. Excelente segunda-feira abençoada. Junto, sempre ligadinha melhor. Um abraço.
0: Tudo de bom, Alberto. Beijo pra Arlete Mueller, pra Patrícia Moura, pra Edi Ruiz, pra Daura Noeli. Todo mundo chegando. E agora eu quero saber qual vai ganhar. Um, Bad Bunny, DTMF. Dois, Cleiton e Romário, Zanetti e Cristiano, Não Namora. Ou três, Panda, Eu Te Seguro. Um, dois ou três, me conta no WhatsApp 47991381005. Das Aranha. Ei!

0: pouco. Enquanto a gente resolve a primeira batalha de hits de hoje, um Bad Bunny, DTMF, 2, Cleiton Romário, Zanetti Cristiano, Não Namora, 3, Panda, Eu Te Seguro. O Caeté foi na 3, Rosane.
1: Bom, vamos de Panda, tá? Beijão.
0: Foi na 3 também, beijão. A Vani foi na 3, a minha mãe linda Dora tá aqui, foi na 3. Gabriel 3, Luiz André 2, Alberto 2, Nádia, Raul 3, Arlete e Caio 2, junto com o Valde também na 2. O Jean, oi Perla.
2: Boa tarde,
0: o Jean foi na 3.
2: Abençoada tarde, abençoada segunda-feira, abençoado mês para todos, né? Com muita saúde. Um abraço enorme a esse Clube de Paz, maravilhoso, querido, da rádio mais amada do Balneário Camboriú, Santa Catarina.
0: Beijo,
2: Brasil.
0: Perla!
2: Bora, batalhar, minha gente linda, beijo!
0: E ela foi na 3, o Ângelo também, a Simone, a Tati, o Daniel foi na 2. Ivan!
3: Juliana, número 3.
0: Mara!
4: Boa tarde! Ei, eu vou de opção 3 e hoje eu vou deixar um beijo grande, bem apertado no fundo do meu coração para minha amiga a Lucileide, que é a nossa guarda aqui do CI, que hoje tá completando mais um aninho de vida. Então diz assim, Lu, eu vou aumentar o volume para você ouvir, viu? Você vai escutar o meu Te Amo de todo o meu coração. Parabéns, minha amigona.
0: Parabéns pra Lucileide. Tudo de bom pra ela. Muita saúde. Beijo, Mara. Maria Luísa.
5: Número 2.

0: Ivone.
1: Oi, Ju, bora de três.
0: A Ed também, a Ivonete também.
2: Ju, boa tarde, Juliana Tormena. Ju, eu vou na número 3.
0: A Tati também, a Simone foi na 1, Ângelo na 3 e foi a 3 que ganhou de lavada, né?
3: 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E a campeã foi...
0: Banda, eu te seguro.

0: Segundou e a galera acertou? Deixa eu ver a repercussão aqui. A Mara comemorou, a Selma e você, Ivan?
1: É, Copinho agradece.
0: A Mara Miguel diz, comecei bem, a Sol também ficou feliz, a Ed e a Fabiola mandou um vídeo dizendo que ama essa música. O vídeo é o radinho sintonizado, obviamente, né? Ô, querida, um beijo, Fabiola Dauer. Simone Baju curtiu. Rosinha diz que dançou 2 horas seguidas hoje ouvindo o Menina Country Show desse domingo. Que bom que você gostou. Todo domingão, às 20 horas, tem Menina Country Show. A Nádia também comemorou. Então fiquem aí que já já tem a segunda batalha de hoje.
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0: De volta com o show da tarde da Rádio Menina, que batalha musical. 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Segunda-feira demora pra vir a dicção.
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0: Que dizer, hein?
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0: Ativa. Mara foi na 2, Fabiola, Léo, Nádia, Valde, Jean, Gabriel na 3, Daniel 2, Sabrina.
1: Boa tarde, minha querida. Sou a Sabrina aqui de Penha, eu voto na 3, Aneta e Cristiano, viu? Beijão, abençoada semana pra ti.
0: Beijão, Dirlene foi na 3.
2: Oi! Ju, vamos continuar na

0: 3 nessa batalha. Bora, bora, bora. E Monete Oliveira.
1: A minha mãe linda 3, o David também, o Alberto, a Rose, a Simone foi na 1, a Perla na 2, Ângelo na 2, Maria da Graça deve ser ou a Maria Luísa ou a Maria Clara.
2: Oi, Ju, aqui é Maria Luísa, voto na 1.
1: Maria Luísa, um beijão.
3: Boa tarde, tudo bem? Eu voto na número 3.
1: Valeu, Leoni. Tati foi na 2. André.
4: Boa tarde, Juliana Tormena. Vamos com a opção número 3. Já que nós entramos no mês de junho, mês dos namorados.
1: Patrícia 3, Luiz 2. Raul 3, Cris 2. O Cris Gentile. Oi, Cris.
5: Boa tarde. Segundão. Ju.
1: Segundão.
5: Tudo bem? Aqui, Cris, de Buenos Aires. Sempre treinando os 9km caminhada, né?
1: Boa.
5: A gente tem que chegar os dois números de peso. Deixar se levo emagrecido 50 quilos. Tem que emagrecer mais ainda. Bom, minha querida, que bom escutar sempre você. 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E aqui sempre junto com a Rádio Menina, a mais gostosa de ouvir. Beijo,
1: beijo, Ju, querido. Bom treino, é isso aí. Muito bom. Ivan.
6: Menina, número 3 novamente.
1: A Rosane, a Mara, a Selma também foram na 3. Arlete 2, Simone 3. O Caio foi na 2. Daura 3. A Vani não votou nessa. A Ed foi na 3. Ivonete.
7: Ju, eu vou na número 3 outra vez.
1: A Sol também. A Mara já sabe qual ganhou, né, Mara Miguel?
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1: Claro que foi a 3. Zanete e Cristiano, cadeira cativa. A Vani foi na 3. A Perla de Ju de lavada foi metralhada. E a Nádia já tá dançando aqui. Vamos ouvir.
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0: Bruno Selma, comemorou, Ivan?
1: O Pim volta a agradecer.
0: A Fabiola Dauer também. Uhul, ganhei de novo, ela diz. Valeu, vamos colar direto na próxima batalha? Então vamos. Ela, Langley, she's in Texas. She's from Texas, I can tell. Beijo, Priscila dos Santos. Ótima semana, Pri.

partida de futebol e a gente contando os votos da terceira batalha. Um, Ella Langley, Tuesday in Texas. Dois, Geninho e Mariana Fagundes, peão todo tatuado. E três, Felipe e Rodrigo, ignora. O Caeté, o Douglas e a Sabrina foram na três. A Nádia foi

0: 3, Radael 2. Fala, Cris.
1: Ju, novamente, Christian. Eu vou pela 3. Vamos ver que dá, né?
0: Vamos ver o que dá, isso aí, beijão querido. Fabiola foi na 2, Arlete 3, Ângelo foi na 1, Raul 3, Selma 1, Simone 1, Aldemir.
2: Misericredo, Ju! Dúvida. Mas bora de 3 nessa batalha.
0: Valeu, Aldemir.
2: Dona Perla, cola em nós que tu passa de ano.
0: O Luiz André foi na 1. Ivan.
3: Juliana, vou na número 1 agora.
0: Dislene foi na 1.
4: E Ju, aqui é Maria Luísa, eu vou na 1. Beijo.
0: Beijo, Maria Heloísa. Mara Miguel também foi na 1. Patrícia 3, Simone 1. André 2, Tati 1. Avani 1. Paulo Ferreira 2. Thaís e o David 3. Ivonete.
5: Ju, eu vou na número 1. É muito linda, Ju.
0: Valeu. Beijo. Ed Ruiz foi na 3. E depois do intervalo, eu trago a campeã.
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9: Estamos de volta aqui no Show da Tarde da Rádio Menina e a Batalha Musical de segunda. Que bom que você tá aí curtindo. Obrigada, audiência e carinho, viu?
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9: Então, contamos os votos, né? No bloco anterior, antes do intervalo, entre 1, ela, Langley, Tuesday, Texas, 2.

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1: Por um voto, hein? Ela, Langley, Shoes and Tech.

0: A Amara também comemorou, a Selma, Ivan.
1: É, Copim, vou te agradecer.
0: Acertou, Ivan. 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
2: 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Moiô, viu, Ju? Moiô.
0: Não acredito.
2: Não gabaritei.
0: Mas Aldemir foi por pouco, foi por um voto essa batalha. Foi muito ali, uma briga muito acirrada. Nádia acertou todas até agora, a Pela acertou essa, tá feliz da vida. Ângelo, qual é o nome da música? Chills in Texas, Ângelo, da Ella Langley. Ivonete, tá curtindo? E a Dirlene já acertou três, então vamos pra última de hoje. Música 1. Gustavo.

0: 3, Raul 3, Luiz 2, Ivan.
1: Vou na terceira agora.
0: Fabiola 1, Alberto foi na 1, Simone 1, Caeté 3. Peraí, agora tem que anotar aqui. A Rosane foi na 1. O Douglas, o Radael e a Sandra foram na 3. Ivonete.
2: Giovana, número 3.
0: Foi na 3, a Solange 3. A Mary também tá curtindo. Beijo, Mary. Aldemir.
3: Oi, Ju. Bora de 3.
0: Então vai ganhar 3, não acredito.
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0: Uma das primeiras vezes que Gustavo Lima perde uma batalha, hein? 3, Murilo Ruf. Saudade estranha.
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0: Oi, aqui é a Angélica.
1: Oi, Angélica.
0: Tá número um.
1: Beijo, a Selma gabaritou. Sabrina foi na 3, chegou depois. Nádia comemorou. A Mara Miguel diz: tropecei com meu Gustavo Lima. Fala, Laila.
2: Beijo, boa tarde. Eu voto no número 1.
1: Ivan.
3: Pô, corpinho agradece no primeiro mês de junho. Copim não foi metralhado. Primeira tarde de junho, né?
1: Raulino.
4: Fala, Ju. 3-1 pra mim hoje. Quase gabaritei.
1: Quase.
4: E a maioria hoje foi na 3, né? Acho que só perdeu a terceira batalha, que foi na 1. O resto tudo 3. Top. Valeu, Ju.
1: É verdade. É isso aí. A terceira batalha venceu por um voto a opção 1, viu, Raulino? Ivonete gabaritou. Ângelo Matias, aquele abraço. Daura Noeli, beijo, minha linda. Dilene gabaritou, Leoni.
5: Ah, Juliane, eu não gostei. Gustavo Lima perdeu.
1: É difícil ele perder, viu? A Perla acertou e o Ivan.
6: É, gabaritei.
1: A Vani diz 2-0. Vamos tocar a segunda mais votada de hoje. Essa que perdeu por um voto da Ella Langley. Vai rodar, vai rodar. A segunda mais votada, Felipe Rodrigo. Ignora.

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2: Um motorista de 27 anos foi levado à delegacia após fugir de uma abordagem da BC Trânsito na noite de ontem em Balneário Camboriú. Segundo os agentes, ele dirigiu uma BMW em alta velocidade pela Avenida Brasil, avançou sinais vermelhos, trafegou pela contramão e invadiu uma ciclovia durante a fuga. Após a abordagem, foi constatado que o condutor não possuía CNH e o veículo estava com o licenciamento vencido e cerca de R$20 mil em débitos. O motorista foi preso e encaminhado à central de plantão policial e o carro foi removido. Acompanhe também no portal menina.com.br. Após discussão em bar, funcionário é alvo de disparo de arma de fogo no bairro dos Municípios. Motorista de aplicativo é agredido durante tentativa de roubo no bairro Nova Esperança. Com as informações do Portal Menina News, Érica Guckert.
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0: Teve Ferrugem, Arrependidaço, Roupa Nova, Anjo, Ed Sheeran, Camera e agora tem Leão Lobo.
1: Boa tarde, Juliana Tormena, tudo bem?
0: Tudo, e você, Leão, tá bem? Tá ótimo? Me

0: Alô, alô, minha companheira, meu companheiro, tô chegando, fofocas quentinhas, viu? Mas antes, meu carinho, hoje é aniversário do Celso Portioli, querido apresentador, também do Dudu Camargo, apresentador, o Arrascaeta, o jogador de futebol, também, a Tainá Miller, a atriz, a Andrea Richter, a atriz, né? A muda lá do primeiro Pantanal, Geraldo Nunes, o repórter, Rodrigo Assis, repórter maravilhoso, meu amigo, Isabela Fiorentino, minha querida, modelo, apresentadora, e saudades da atriz Rosita Tomás Lopes, saudades do ator José Carlos Sanches e da grande atriz Bibi Ferreira e também de Marilyn Monroe, que hoje estaria aniversariando se viva estivesse. Tá aí. Bom, vou lá e volto já já com as fofocas quentinhas, viu? Olha, vou contar. Marina Rui Barbosa deixa a novela do Globoplay inspirada em obras de Nelson Rodrigues. Que será que aconteceu, hein? Ator que faz Paulo Gustavo em musical ganha acessório que pertencia ao humorista. Gisele Bündchen manda demolir mansão de 73 milhões de reais para ampliar casa em Miami. Virgínia é alvo de xingamentos no Maracanã durante amistoso da seleção brasileira e Vini Júnior já se manifestou sobre isso. Já já eu conto tudo isso e as novelas. Já já.
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0: De volta, Leão!
1: De volta, de volta. Agora pra contar mesmo as fofocas quentinhas, viu? Fotos de Miguel Falabella pelado em anúncio de calcinha viralizam e ator compartilha. Fotos de Miguel Falabella feitas para uma campanha publicitária no início dos anos 2000 voltaram a circular nas redes sociais e chamaram a atenção dos usuários. As imagens resgatadas por uma publicação no X mostram o ator posando apenas com uma calcinha, exibindo o físico musculoso que mantinha na época. A repercussão levou o próprio Falabella a comentar o assunto. O ator compartilhou o anúncio antigo em suas redes e reagiu à descoberta das fotos com bom humor. "Ai, que saudade", escreveu em uma publicação no Instagram. Após cerca de 22 anos afastados das novelas, o ator, roteirista e diretor esteve no elenco da novela Três Graças. Maravilhoso, Falabella. Krieger segue internado após diagnóstico de hemorragia digestiva. O cantor Krieger Lisboa segue internado e apresenta evolução considerada estável, segundo o comunicado divulgado por sua produção no sábado. O artista, que ganhou projeção nacional à frente do Exalta Samba nos anos 90, eu tive a honra de apresentá-los pela primeira vez no programa de televisão, o meu coffee break, né? Nessa época, a internação levou ao cancelamento de dois compromissos profissionais que estavam previstos para ocorrer no final de semana agora. Porto Alegre, no Rio Grande do Sul, no sábado, e Paranaguá, no Paraná, ontem. Em nota, a equipe agradeceu as manifestações de apoio recebidas. Amanda Arantes, companheira do cantor, revelou nas redes sociais que os primeiros sinais surgiram durante a madrugada. Segundo ela, Krieger passou a apresentar fortes episódios de náusea, o que levou a família a buscar atendimento médico de forma imediata. No hospital, o pagodeiro recebeu o diagnóstico de uma hemorragia digestiva e os médicos optaram por sedá-lo e realizar a intubação como medida preventiva, permitindo uma investigação mais detalhada da causa do problema. Nossa, muitas orações pelo nosso querido Krieger aí, né, e muita torcida para que ele fique bem. Virgínia foi alvo de xingamentos no Maracanã durante o amistoso da seleção brasileira ontem. Virgínia Fonseca foi alvo de xingamentos de parte da torcida presente no Maracanã ontem durante o amistoso entre Brasil e Panamá, que acabou em 6-2, né? 6 para o Brasil, 2 para o Panamá. Os gritos aconteceram logo após o gol marcado por Vini Júnior, ex-namorado da influenciadora, no primeiro minuto da partida. Enquanto a transmissão destacava o lance do atacante, torcedores entoaram ofensas direcionadas à empresária. Vídeos do momento foram compartilhados nas redes sociais por diferentes ângulos e repercutiram entre os internautas. Virgínia não se manifestou sobre o episódio. Fotografada no estádio, ela apareceu comemorando o gol de Vini Júnior com os braços erguidos e sorrindo. E parece que ele já se manifestou, fiquei sabendo, pedindo que não vaiassem Virgínia, que não xingassem Virgínia. Shakira ensaia com o grupo infantil de Uganda para show na final da Copa. Shakira divulgou no sábado um vídeo ao lado dos integrantes do grupo ugandense Triplets Ghetto Kids, que participará com a cantora da apresentação programada para a final da Copa. As imagens foram compartilhadas tanto nos perfis da artista colombiana quanto nas redes sociais dos jovens dançarinos. Na gravação, ela surge cercada por 8 crianças enquanto todos executam a coreografia de Die Die, canção gravada em parceria com o cantor nigeriano Burna Boy. A faixa foi escolhida como música oficial do Mundial. A final da Copa está marcada para o dia 19

0: de julho, domingo, né? Em Nova Jersey, nos Estados Unidos. O evento contará pela primeira vez com um show no intervalo da partida, em formato semelhante ao adotado pelo Super Bowl. Além de Shakira e dos Ghetto Kids, né? O grupo coreano BTS também está confirmado entre as atrações. Bacana. Ju, daqui a pouco eu volto com mais fofocas, hein? Até já.
1: Até já, Leão.
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1: De volta com mais música no show da

0: da UPA das Nações. É isso, Fernando. Boa tarde.
1: Minha amiga Juliana, boa tarde pra você, pra todo mundo aí que está na companhia do Sol da Tarde dessa segunda-feira. Bom início de semana pra nós, né, Ju? É isso aí, minha amiga. Hoje a nossa parada, o nosso pit stop é aqui em Itaboiarte, aqui na Rua Israel, ao lado da UPA. Como sempre, fazendo barulho com a nossa unidade móvel. 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
1: 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O pessoal pode, amém, acompanhar daqui a pouco aí no nosso Instagram, @meninafm. Hoje o nosso pit stop é aqui em Itaboiarte, aqui na Rua Israel, ao lado da UPA. Fernando Santos, pra você que está curtindo aí esse show da tarde da Rádio Menina, a rádio que está o tempo todo com você. Pit

0: Davi, número chato. E teve Maiara e Maraísa. Beijo, Angélica Monteiro, querida. Beijão, Ismael Antônio, sempre com a gente também. A Maria Aparecida Phelps, super beijo, ótima semana. Rogeli, bebê, tá junto com a Zulmira e com a Cleusa. Beijo, Roseli. Beijo, meninas. Já, já a gente volta com Leão Lobo, resumo das novelas e mais música no Show da Tarde.
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6: Agora as novelas, né? Tem as novelas da Globo, A Nobreza do Amor, maravilhosa também. No capítulo de hoje, lá na África, o Xinua repreende Jendal por ter condenado Robert e afirma que o rei de Batanga pode ter colocado o país em risco. Belmira garante a Carrapato que não abandonará Viriato ou Ritinha. Manuel tem dificuldades para gerenciar o trabalho de Mirinho. Dume tem uma ideia para denunciar as atitudes criminosas de Jendal. Viriato confessa a Belmira que teme o encontro de Carrapato com o bando de Belarmino. Virgínia simula proximidade com Lúcia, Alica e Tonho Estranha. Virgínia confronta Diógenes sobre o emprego oferecido para Mirim. Belmira protege Carrapato. Quênia se surpreende com as atitudes de Jendal do pai. Dume confessa a Akin que está apaixonado por Quênia. O capítulo termina aí deixando emoções. E vamos para Coração Acelerado. No capítulo de hoje, a Janete descobre que Agrado cedeu às chantagens de Nayane para protegê-la. E Zuzu aconselha a amiga a conversar com a filha. Irene fica sabendo que Valmir enviou uma carta anônima a Janete. Gael se oferece para conduzir Ana Castela a Bom Retorno e Nayane se revolta. Janete conversa com Agrado sobre a filha ter aberto mão de seu passado, né, com João Raul para protegê-la. Leandro se encanta pelas atitudes de Eduarda. Alaorzinho exige que sua equipe encontre Ana Castela, que se diverte na estrada com Gael. Todos se surpreendem quando Ana Castela decide permanecer em Bom Retorno para seu show. Janete procura uma delegacia a fim de esclarecer a morte de Jean Carlos. O capítulo termina aí. E vamos para Quem Ama Cuida. No capítulo de hoje, Carmita se sente humilhada por Arthur. Pilar e Ulisses se negam a ir ao encontro de Arthur. Enéas se preocupa com o estado de Otoniel. Adriana briga com Diná, que jura vingança contra a moça. Pilar e Ulisses demonstram que voltaram atrás na decisão de não irem ao casamento do irmão. Pedro fica atônito ao ver que a noiva de Arthur é Adriana e revela que ama a fisioterapeuta. Durante a cerimônia de casamento, falta luz no prédio de Arthur. Adriana reage às acusações de Bruna. O capítulo termina aí. É isso.
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8: Daqui a pouquinho o Leão Lobo volta com mais fofocas. Agora tem Diego e Victor Hugo. Beijei a cura.

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2: Alô galera, saudações, aqui é Tato do Fala Mansa e eu também tô aqui curtindo a Rádio Menina, muito gostosa de ouvir, aquele abraço.

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2: O prazo para entrega da declaração do Imposto de Renda à Pessoa Física 2026 terminou na noite da última sexta-feira, com Santa Catarina registrando mais de 2,28 milhões de documentos enviados à Receita Federal. Ao todo, foram entregues 2.288.979 declarações no estado, número 1,94% superior ao registrado em 2025 e também acima da expectativa da Receita, que estimava receber 2.245.257 declarações de contribuintes catarinenses. Entre os contribuintes do estado, 65% utilizaram a declaração pré-preenchida, índice superior à média nacional. Já o modelo simplificado foi escolhido por pouco mais de 60% dos declarantes. Os dados também mostram que 55% dos contribuintes catarinenses têm valor a receber da Receita Federal, enquanto 25% vão precisar pagar imposto. Acompanhe também no portal menina.com.br. Cão comunitário encontrado ferido após desaparecimento no estaleiro, ONG suspeita de maus tratos. Mais de 1 milhão de veículos devem circular pelas rodovias da Arteris, veja os horários de pico. Com as informações do Portal Menina News, Érica Guckert.
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13: Então vamos para os anos 90, mais especificamente 1990. Delight, Grooves in the Heart, aqui na grife menina do Show da Tarde.
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0: Sandro Garcia.
1: Boa tarde, Ju. Uma abençoada semana a você e todos os ouvintes. Beijão para o nosso grupão do fã-clube, para toda a família Garcia, especial para minha gatinha, para minha rainha. Eu sempre namorada aí, Garcia. Mais uma semana aí, sempre ouvindo o show da tarde. Valeu, Ju.
0: Valeu, um querido Sandro. Deia, beijo na família, beijão, Mara Miguel, sempre com a gente. O Luiz André de Floripa, ele mandou fotos do passeio que ele fez, junto com a esposa linda e com o boné da Rádio Menina ali. Ele disse que está sempre com ele, sempre com o casal, na verdade, né? A Rádio Menina. Obrigada, Luiz, obrigada pelo carinho. Ó, o Aldemir também veio falar aqui, tamo junto. Então vamos ficar junto, que depois do intervalo eu volto com a segunda parte das fofocas do Leão.
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7: Oi.
6: Tô de volta aqui no Show da Tarde para contar mais um.
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8: Gisele Bündchen manda demolir mansão de 73 milhões de reais para ampliar casa em Miami. Gisele Bündchen decidiu ampliar a mansão onde vive em Miami, nos Estados Unidos. E para isso mandou demolir uma propriedade vizinha avaliada em 14 milhões e meio de dólares, cerca de 73 milhões de reais. O imóvel, localizado ao lado da casa da modelo, aparece completamente destruído em imagens aéreas divulgadas. A residência havia sido comprada por Gisele no ano passado. A mansão, de 645 metros quadrados, contava com um jardim cercado por palmeiras, piscina, spa privativo, 6 banheiros e um pier com acesso direto à água. O bairro que ela mora é uma das regiões mais valorizadas de Miami e reúne imóveis de alto padrão à beira-mar, além de oferecer mais discrição para celebridades e empresários. Do outro lado da baía fica a casa de Tom Brady. O ex-jogador mora em uma área conhecida como Bunker dos Bilionários. A proximidade entre as residências foi mantida justamente para facilitar a convivência de Brady com os filhos. Bacana. Ator que faz Paulo Gustavo em musical ganha acessório que pertencia ao humorista. O ator João Pedro Chasseliov, que interpreta Paulo Gustavo, falecido em 2021, na peça Meu Filho é um Musical, revelou emocionado em uma publicação no Instagram que ganhou um boné que pertencia ao artista. No vídeo, o jovem conta que Thales Bretas, viúvo do humorista, ao assistir o primeiro ensaio da peça, levou 2 bonés que o médico deu a Paulo Gustavo no início do namoro dos dois. Pierre Baitelli, ator que dá vida ao humorista em outro momento da obra, também ganhou um dos acessórios. A peça estreou na quinta, no Rio de Janeiro. Os dois atores que interpretam Paulo na peça passaram ainda por uma caracterização que contou com a raspagem dos cabelos, né? Ju Amaral, irmã do comediante, participou do momento. O musical fica em cartaz até 19 de julho no Teatro Multiplan, dentro do Village Mall. As sessões de quarta a domingo. Bacana. Sucesso aí para eles. TV Cultura recontrata Vandi Donatiotto e retoma programa Bem Brasil após 18 anos. A TV Cultura recontratou o apresentador Vandi Donatiotto e vai voltar a produzir o programa musical Bem Brasil, clássico que ficou no ar entre 1991 e 2008. A atração será exibida nas tardes de domingo na nova etapa. O Bem Brasil também contará com a participação

0: Da jornalista Roberta Martinelli, que vai interagir com o apresentador e com o público. A produção será realizada em uma parceria entre a Fundação Padre Anchieta e o Sesc São Paulo. Voltar ao Bem Brasil é reencontrar uma parte muito importante da minha trajetória e também da história da televisão brasileira, comemorou Vandy Dorotiotto, querido. Grande abraço para ele, parabéns aí pela volta. Merecida. Natan pede desculpas após show no Ceará e promete apresentação gratuita. O cantor Natan pediu desculpas ao público de Maracanaú, Ceará, após a apresentação realizada na sexta-feira durante as festividades de São João. Em vídeos divulgados nas redes sociais, o artista aparece sem camisa no palco, o que gerou comentários de internautas que o acusaram de estar alcoolizado durante o show. Em uma sequência de vídeos publicados nos stories do Instagram, o cantor reconheceu que consumiu bebida alcoólica antes de subir ao palco e afirmou que o desempenho ficou abaixo do esperado. Segundo ele, a expectativa para o evento era grande, principalmente pela proposta de dividir a apresentação com Zé Vaqueiro, que também integrava a programação. Como forma de compensação, o cantor anunciou que retornará à cidade para uma apresentação gratuita, cuja data ainda será definida. A repercussão do episódio foi negativa nas redes sociais. Internautas criticaram a postura do cantor e classificaram sua atitude como falta de profissionalismo e respeito ao público. Eita! Marina Rui Barbosa deixa a novela do Globoplay, inspirada em obras de Nelson Rodrigues. Marina Rui Barbosa não fará mais parte de Paraíso Perdido, próxima novela produzida pelo Globoplay. Ela chegou a negociar sua participação como protagonista da trama, mas as conversas não avançaram. O interesse da plataforma em contar com Marina existia desde as primeiras etapas de desenvolvimento do projeto, iniciado em 2020. No entanto, ela não conseguiu conciliar, aqui explicação, sua agenda profissional com o cronograma da produção. As gravações estão previstas para começar em setembro. Escrita por Jorge Moura e Sérgio Goldenberg, dois craques, né? A novela terá 40 capítulos e será ambientada no Rio de Janeiro contemporâneo. Quem será que vai ficar com o papel, hein? Que seria de Marina Rui Barbosa. Vamos aguardar. Ô, Ju, por hoje é só. Mas amanhã eu volto, hein? Beijos, dignidade, já.
1: Até amanhã, Leão.
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1: E tem mais música no Show da Tarde. Agora o som de Daido. 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White Flag.

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Luiziana Castela, Simplesmente Acontece. Teve também Dido, White Flag nesse bloco. Eu quero mandar um beijo muito carinhoso pro Marcos Maqueirinho. Ele tá se recuperando de uma cirurgia.

0: dos ingressos pro Space Adventure. É já já.
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7: Que bom que você continua sintonizado aqui no Show da Tarde da Rádio Menina. O tempo todo com você, eu sou Juliana Tonena. Chegando às últimas de hoje, Luan Santana, Olho Marrom.
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0: pro Lobão e pro Neguinho, ó, valeu Nicolau, Lobão e Neguinho, aquele abraço, Nádia Machado, beijão, André Baez, eu que agradeço a audiência, fala Aldemir!
1: Valeu, Ju!
0: Valeu! E quem faturou o prêmio de hoje, par de ingressos pro Space Adventure, o parque da NASA, foi Rose Pasquale, parabéns Rose! Bom passeio pra você, aproveita que é demais esse parque, viu? Beijo também pra Gorete, pessoal do Cristo Luz. Amanhã a gente se fala de novo à 1 da tarde com mais um show da tarde muito legal. Agora tem Nilo Deitos e Produção Sertanejo. Até amanhã, galera. Tchau.
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2: ABC Trânsito garantiu uma emenda parlamentar de R$400 mil para aquisição de novas motocicletas destinadas aos serviços operacionais da autarquia. O recurso foi confirmado pelo deputado estadual Carlos Humberto Silva. O valor será utilizado na compra de motocicletas de alta cilindrada do modelo Big Trail, adequadas para uso urbano e tático. A aquisição deve ocorrer no próximo ano. Segundo o diretor-presidente da ABC Trânsito, Evaldo Hoffmann, os veículos terão papel importante na mobilidade urbana do município, permitindo respostas mais rápidas em situações emergenciais, atendimentos prioritários, ações preventivas e intervenções em pontos críticos da cidade. Acompanhe também portalmenina.com.br. Primeira parada da turnê do Centenário dos Bombeiros reúne público no Teatro Municipal de Itajaí. Mais de 1 milhão de veículos devem circular pelas rodovias da Arteris no feriadão. Com as informações do Portal Menina News, Daiane Valentim.
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Boa tarde pra você. Tá começando o nosso Pôr do Sol Sertanejo a partir de agora, aqui na Rádio de 1 milhão de Amigos, na Rádio Menina de Balneário Camboriú. Você tá bem? Tá tudo certo? Como você passou o final de semana? Foi bom? Foi produtivo, foi bonito, eu espero, torço e desejo que sim, tá bom? Um abraço bem carinhoso, bem especial pra você, muito obrigado pelo carinho da audiência, mais uma semana na vida de todos nós, é mais um pôr do som na vida de todos nós. Eu sou Nilo Deitos e tô contigo a partir de agora, em nome de Oral Sim, Clube Z, Gula Mania, Pizzaria Maria Gabriela e também Clínica da Roupa. Ô, trem bom demais da conta, sou! Tá começando então! Você pode participar comigo no 479-9138-1005. 479-9138-1005. Porque a programação é pra você. A programação é todinha pra você que se liga junto com a gente e que ouve a melhor rádio de todo o litoral. A menina FM gostosa, gostosa, gostosa de ouvir. Bora começar? Alto astral, pra cima. Bora!

Vanderlei Rodrigo, Nosso Amor Terminou. Essa música é de 1988. Que loucura, hein? Pouco bom de lembrar. Manda um beijão pra Vanessa, tá ouvindo a gente. Alô, Vanessa, um abraço pra você, tudo de bom, minha querida.

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1: 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Rádio Menina, agora 4:20. Bom fim de tarde para você.
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9: Muito boa tarde para você, meu amigo Nilo Deitos, para todo mundo aí na companhia do Pôr do Sol neste final de tarde dessa segunda-feira. Bom início de semana para nós, né, Nilo? É isso aí, meu amigo. Eu continuo com o nosso pit stop hoje aqui em Itaboiarte, aqui na Israel, ao lado da UPA. Eu e a nossa amiga Ariane, esposa do nosso amigo Bertoldo, porque tá rolando aí uma mega promoção, né, Nilo?
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0: É isso aí, meu amigo Nilo, é o nosso Pit Stop, para você que está curtindo aí esse pôr do som da Rádio Menina, a rádio que está o tempo todo com você.
2: Muito bem, manda um abração para a Ari aí, diga que eu deixei um abraço, um beijo especial para ela.
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2: Outro para você, Fernandão.
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2: Voltamos com mais música na programação e os nossos abraços. Quero mandar um grande abraço aí, um abraço especial pro Ângelo Matias, tá ouvindo a gente, ele que fez aniversário, né? Fez aniversário aí, finalzinho do mês passado, dia 23 de maio. É, o homem velho fez, pode falar a idade, né, Ângelo? 52, tá certo, parabéns pro Ângelo Matias, um abraço pra ele aí, tudo de bom, o Ângelo Matias da Silva, falou, inclusive, falou com o Fernandão Santos agora há pouco, né, lá na Taboiarte, lá do ladinho da UPA das Nações, tá certo, um grande abraço aí, Ângelo, parabéns, felicidades aí pelo seu aniversário, sucesso sempre, tá bom, amigo? Deus te abençoe e proteja. A Angélica Monteiro ouvindo a gente. A Rose também, a Rose Pasquale, o Dines de Francisco Beltrão, grande Dines. Também tá por aqui esse aqui, ó. Todo mundo conhece, ó.
9: Boa tarde, meu amigo Nilo.
2: Boa tarde, mano.
9: De repente você podia rodar aí com Sérgio Reis. Pinga em mim. Aliás, em todos nós.
2: Um abraço, Ivan, Patrícia Moura ouvindo a gente, a Mara também, Gilmara, fala Gilmara Lourenço.
10: Ah, Nilo, boa tarde.
2: Boa tarde.
10: Assim tu judia o coração do pobre homem, né? Em plena segunda-feira, Nilo.
2: Pois é.
10: Eu não tenho culpa de não te querer. Nilo, boa tarde.
2: Beijo, boa tarde, Gilmara, tudo de bom, minha querida. A Pri também, Nilo, já começou na sofrência. Marli Otília, tudo bom, querida? O meu final de semana foi doce. Ah, eu vi aquele pudim. Eu vi. Beijão aí para a Marli, para a Dirlene do FEC também, querida. O Valdi tá curtindo a programação, bom início de semana. Um abraço especial. Um beijo para a Selma também ligada com a gente. Tá valsante, chonado. É, aqui assim. Aqui o trem funciona.

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6: Muito bem, agora são 4:49. O tempo voa, gente! Quase foi a primeira hora do nosso pôr do sol, né, Ivete? Tudo bem com você, meu bem?
7: Boa tarde, Sonilho. Uma boa tarde aí, de segunda pro senhor. E
6: obrigado.
7: Tá todo mundo menina, tá bom?
6: Tá bom, Ivete.
7: Um abração aí pro senhor e fica com Deus.
6: Também, minha querida, um abraço especial. Fala, Ivan. Olha o Miro do Frete, lá do Nações. Fala, Miro.
8: Fala, Nilo, deito com o Miro do Frete, Nilo.
6: Como é que tá?
8: Tô com um fio de cabelo pra mais velha, velho. Seu programaço, seu canejo, que tá aí de boa, guri, velho.
6: Bom demais, né?
8: Poder tocar, só agradeço, piá. Um abraço e até no mais, guri.
6: Valeu, Miro. A Karina tá tomando um cafezinho, preparando o café da tarde, ligada com a Rádio Menina. Um beijão, Karina Borges, tudo de bom pra você, tá? O Cláudio César ligado com a gente. Pinga em mim no Serjão, boa pedida. O Anderson tá ouvindo a gente. Fala, Anderson.
9: Fala, meu querido Nilo.
6: Tudo bom?
9: Boa tarde, meu parceiro.
6: Boa tarde.
9: Passando pra desejar aí que final de semana ganha aquela pizza da Bababá.
6: Olha aí, aquela... rapaz.
9: Ô, pizzinha boa.
6: Tava boa, né?
9: Passando pra agradecer aí, meu querido.
6: Falou.
9: Uma boa tarde aí, um bom trabalho. Bom, e aquele? O
6: Chão
9: Liga!
6: Eu escutei um barulho aqui, peraí.
9: Uma boa tarde aí, um bom trabalho, tudo de bom.
6: Ah, é mensagem, né? Eu pensei que fosse abrindo uma latinha. Fala, Aldemir!
10: Legal! Ele! O menino da menina. Nilo Deito é o seu nome.
6: Valeu, Aldemir. Bem louco. Abraço, queridão. Tudo de bom. Fala, Leandro.
11: Boa tarde, amigo Nilo.
6: Boa tarde.
11: Leandro de Balneário, do bairro da Barra aqui.
6: Tudo bom?
11: Estamos aqui em Itajaí, aqui.
6: Opa, legal.
11: E escutando o pôr do som aí.
6: Bacana, rapaz.
11: Programa do amigo aí. Toca pra nós do Chico Rei Paraná. Legal da estrada, valeu? Um abraço e uma ótima final de tarde a todos aí.
6: Valeu, valeu, Leandrão. Um abraço pra você, meu querido. Tudo de bom.
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6: Ótima semana.

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2: O corpo de uma mulher foi encontrado na manhã de hoje em uma área de mata às margens da SC-410 em Tijucas. A vítima ainda não havia sido identificada até a publicação da reportagem. Segundo a Polícia Militar, o cadáver foi localizado por trabalhadores que realizavam serviços de corte de pasto nas proximidades da rodovia por volta das 8:30 da manhã. Os funcionários pediram ajuda a terceiros para acionar a polícia, já que o local não possui sinal de telefonia móvel. Ao chegar na área, os policiais encontraram a mulher já sem vida. Conforme a PM, o corpo apresentava sinais de violência e havia grande quantidade de sangue ao redor. Também foram identificados indícios de que a vítima teria sido arrastada até o ponto onde foi encontrada. A suspeita inicial é de que o corpo tenha sido levado para uma região mais afastada da rodovia para dificultar sua localização por motoristas e pedestres. A área foi isolada para o trabalho da Polícia Científica e da Polícia Civil. Nenhum documento ou objeto que permitisse a identificação da vítima foi encontrado no local. Após a perícia, o corpo foi recolhido pela Polícia Científica e o caso será investigado pela Polícia Civil. Acompanhe também portalmenina.com.br. Mais de 1 milhão de veículos devem circular pelas rodovias da Arteris no feriadão. BC Trânsito vai receber emenda de R$400 mil para compra de motocicletas de alta cilindrada. Com as informações do portal Menina News, Daiane Valentim.
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1: É isso aí, estamos por aqui. São 5:13, agora o tempo voa, 5:13. Alô, Luiz André, como é que você tá, meu querido? Ó, o pôr de sol de Floripa. Tá ouvindo a gente aí, né? Grande abraço, amigão. Bonito pôr do sol, hein? Top demais. Essa foto aí dá pra colocar na galeria, né, cara? Dá pra colocar, postar lá no Instagram. Ficou bonita essa pegada aí também. Ficou legal, viu? Hein, Luiz André? Ficou topzera, hein? Aquele abraço. Maria Aparecida Feltz ouvindo a gente. A vó Cici, boa tarde, vó Cici. Tudo bem? Tudo bom? Um abraço pra Eloína da Cunha também, curtindo a programação. Obrigado pelo carinho da audiência aí, tudo de bom? Abraço, Eloína, beijão. Pegou agora o celular, né? E a Maria Luísa também fala comigo, Maria.
10: Boa tarde.
1: Boa tarde.
10: Olha que tarde linda, maravilhosa.
1: Maravilhosa,
10: né?
1: Show.
10: Então,
1: show,
10: só pra sempre dizer que tô ligadinha,
1: tá,
10: e
1: bom,
10: desejo
1: obrigado.
10: Tudo de bom, e que dar os parabéns pela sua pessoa maravilhosa, esse locutor maravilhoso, né?
1: Obrigado.
10: Agora, no pôr do sol, né? Mas sábado tava muito bom. Muito bom. O Tchê, menina.
1: O Tchê, menina.
10: Nossa, mãe, como eu amei.
1: Que bom, querida.
10: Obrigada.
1: Fico
10: tudo
1: feliz,
10: tá? Beijo.
1: Beijo. Sábado que vem tem de novo. Sábado que vem tem o Toca Baú também. Sabadão que vem eu vou estar bombando por aqui. Meu Deus do céu. 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

0: 7:38.
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1: Muito bem! Muito bem, pôr do som, sertanejo 5:31. Ahá, quero mandar um abração pra Lucimar. Nilô, boa tarde Lucimar, tudo bem? Passando pra desejar um ótimo final de segunda-feira e uma abençoada semana pra todo mundo, a Lucimar. Beijão, Lucimar, tudo de bom pra você, uma ótima semana também, tá bom, minha querida? O Joel lá de Castro ouvindo a gente, ele é a dona Lourdes, fala Joel, abraço amigo, e a Vani, fala Vani de Gaspar.
2: Tudo bem, Nilo, tudo bem com você?
1: Tudo passando ótimo.
2: Um ótimo final de tarde, uma abençoada semana.
1: Obrigado.
2: Um mês cheio de realizações.
1: Amém, amém. Nós.
2: Começou a programação. Excelente. Abraço e tudo de bom.
1: Tá certo, obrigado, querida. Um beijo, Maninho. Valdeci tá ligado comigo. Alô, Valdeci, ontem você exagerou no pudim, né, Valdeci? Tô sabendo. Você exagerou no pudim. Oi, Lola, e esse nosso Grêmio, Lola? Ah, meu Deus do céu, que loucura esse nosso Grêmio. Um abraço, Leonor dos Santos, a Lola, ligada com a gente. Um beijo pra Dani, alô, Dani, pra você e pra Vanessa, um beijão. Ah, não esquece de dar um beijão na Yasmin também, tá certo? Um beijão pra Yasmin. É, pra toda a turma do fã-clube da Rádio Menina, um abraço especial. É, esse é o melhor fã-clube que existe. Essa galera do fã-clube é sensacional, né? Um beijo carinhoso pra todo mundo. Deixa eu contar aqui, ó. São 117 membros do fã-clube e a turma tá sempre participando, né? Então, essa vai pra toda a turminha do fã-clube. O pessoal fala que é só música romântica. É nada, olha aí, ó, olha aí, ó. Essa é boa. Essa é do Guilherme Arantes com a banda Pôr do

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2: Agora 5:45.
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1: Agora são 5:50, 5:50, aqui o pôr do sol da sua segunda-feira, ninguém jururu, ninguém triste aí não, hein? Você sabe, a segunda-feira só começou, a semana só começou, e se tiver meio azedo, meio amargo, chacoalha que o açúcar tá no fundo, dá uma chacoalhada que o açúcar velho tá lá no fundo, já adoça tudo de novo. E eu vou contar quem faturou aqui a pizza de hoje da Pizzaria Maria Gabriela. Atenção, atenção, o Marcos, proprietário da pizzaria, vai chamar daqui a pouquinho pra já ver o sabor. Eu já fico com vontade de comer pizza, como é que pode, né? Só falar. Pra ver o sabor e tal, pra ir buscar a sua pizza, o Leandro Ruhoff. Alô, Leandro Ruhoff. Um abraço pra você, faturaste aí uma pizza da Pizzaria Maria Gabriela, tá bom, amigão? Tá certo, parabéns, tudo de bom. Ô, Nelci, que história é essa que foi o Liu que secou o Grêmio sábado? Eu quero saber, Liu Brasil, não faça isso. Um abraço, amigão, beijão, Nelci, tudo de bom. E eu vou sortear também, depois dessa música, uma camiseta da Rádio Menina, mais uma camiseta da Laritoral. É, menina com a Laritoral, uma camiseta pra você. Daqui a pouquinho.

0: muito bom, deixa eu mandar um abraço pro Wilson, alô Wilson, Wilson Padeiro, fala Wilson, tudo certo? E a Roseli Weber, tudo bem, Rosê?
1: Milô, uma abençoada semana.
0: Pra ti também, Rosê.
1: Saindo da academia agora, por isso que eu não te dei uma boa tarde mais cedo.
0: Ah, tem problema não, meu bem. Um abraço pro Douglas também, ligadaço com a gente. E vamos lá, já que entrou mais três pedidos aqui, três participações, vamos ver quem vai faturar a camiseta da Rádio Menina com a banda Laritoral. Camiseta super bacana, eu tenho uma, uso sempre. Vamos lá, quem vai faturar então?
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0: Alô, Luiz André Martins! Luiz André, sorteio foi pra você, querido. Olha aí, Luiz André. Luiz André Martins. Valeu, Luiz André, quando passares aqui da Rádio Menina, a partir de amanhã até sexta-feira de manhã, de segunda a sexta, de manhã, de tarde, pode vir buscar aí a sua camiseta. Luiz André Martins, camiseta Rádio Menina, lá Litoral. E essa aqui é pra encerrar o programa, né?

0: por que brigamos, hein, Tigre?
1: É verdade,
0: querido. Não sei. É? Capaz, tô orgulhoso de mim, Tigre.
1: Verdade?
0: Tô orgulhoso.
1: Por quê?
0: Olha, esse mês eu não bebi nada de álcool ainda.
1: Ainda não?
0: Não, nesse mês. Tô zerado, zeradaço.
1: Primeiro dia.
0: Ah, não me lembrei, desculpa.
1: Esqueceste?
0: Não.
1: Primeiro dia.
0: Tá certo,
1: só
0: desculpa.
1: Só que faltava também.
0: Foi mal.
1: Esse mês. Te conta depois. Tudo sob controle?
0: Tudo bem, Tigre, boa tarde, beleza? Seja bem-vindo.
1: Tarde,
0: tudo bom?
1: Tudo bem?
0: Tudo certo.
1: O que aconteceu esse final de semana na área esportiva? Deu algum problema ou não?
0: Brasil ganhou de 6-2 ontem.
1: É? Só o princípiozinho da música.
0: No sábado é semana passada. Não, para.
1: Falei que vocês iam, o Coringão ia lá, né, fazer os 3-1 no Grêmio. É, fazer os gremistas dançarem a chula. Eu pensei que tu tava dançando chula.
0: Pô, nós não temos notícias hoje.
1: Ah, tem, vamos lá.
0: Essa notícia é vencida, Tigrão.
1: Então,
0: já...
1: então vamos conferir. O que é você tá no meio de dois corintianos aqui?
0: Pois é, rapaz. Mas tudo bem, eu gosto do Corinthians.
1: Na economia, o dólar cai, fechou a R$5,02. Foco no Oriente Médio. Boletim Focus eleva a projeção de inflação, mas para muito está tudo bem, está tudo certinho. Manutenção emergencial numa rede de abastecimento da EMAS está acontecendo agora, ali na Barra, com os rapazes. A Secretaria de Obras vai estar no nosso bairro Ariribá até quarta-feira. Isso aqui, o que será que aconteceu, hein? Uma gestante perdeu o controle do veículo, invadiu um restaurante na Avenida Atlântica nesse final de semana, McDonald's e o Chaplin. A Prefeitura de Itapema orienta sobre o funcionamento dos serviços durante o ponto facultativo de Corpus Christi. A DAE investigou, ponto facultativo também no Balneário Camboriú. Como é bom ser funcionário público, né? Pessoal trabalha. Então é o seguinte, hoje é segunda, terça e quarta só. Se você precisar de algum trabalho no Paço Municipal, aproveite, só terça e quarta, porque aí quinta é Corpus Christi, sexta ponto facultativo, aí sábado e domingo eles voltam a trabalhar somente na segunda-feira. Por que que eu não fiz um concurso público em Miro Dedes? Hein? Tá fácil. Então preste atenção, vou repetir, se você precisa de serviço da prefeitura, terça e quarta, tá ok? A Prefeitura de Piçarras alterou a partir de hoje o horário de expediente da administração pública. Safra Industrial da Tainha, a industrial começa hoje, dia 1º. Obras do Morro do Encano avançam com etapa de preparação para pavimentação. Mais de 1 milhão de veículos devem circular pelas rodovias aqui, né? 376, a 101, né? Das rodovias que a artérias administra. A Prefeitura de Balneário Piçarras também tem ponto facultativo nesta quinta e sexta. Piçarras também, todas as prefeituras da região. No esporte, hoje tem Brusque, aliás, hoje tem na Série C Barra e Brusque. Esse jogo começa às 8 da noite e a embaixatriz do Brusque já está lá no estádio.
0: Sério? Já. Quem é a embaixatriz do Brusque?
1: Só as iniciais. Camille Gucker.
0: Ah.
1: Então tem Barra e Brusque, 8 da noite. Na Série D tem Marcílio Dias e Azures. Esse jogo começa às 20h15. Na área policial, carregada, hein? Uma discussão num boteco, funcionário alvo de disparo de arma de fogo ali no bairro dos Municípios. Motorista de um BMW sem carteira, fugiu da abordagem, avançou inclusive sinais vermelhos. E se causa um acidente, como é que fica, né? Fiscalização em ônibus flagra malas recheadas de cigarros paraguaios na BR-101 ali na região de Joinville. E a Polícia Militar atende ocorrência de homicídio, isso aconteceu ali na cidade de Tijuca. São alguns destaques, Nilo Deitz, que a gente confere na sequência aqui da edição do Canal 100 desta segunda-feira, 1º de junho.
0: Perfeito, Tigrão. Oral Sim, Clube Zegula Mania, Pizzaria Maria Gabriela e Clínica da Roupa voltam com a gente amanhã no Pôr do Som Sertanejo, porque agora é hora do nosso Canal 100.
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1: Olá, muito boa noite. Estamos iniciando a partir de agora mais uma edição do Canal 100 e, sem dúvida, você já sabe, o verdadeiro canal da informação, transmitido para você através da nossa rádio Menina 100.5, a rádio de mais de 1 milhão de amigos, e a nossa TV Mocinha para você que tem TV a cabo, CCS 18.1. Muita informação, a sua participação ela é primordial. Anote o WhatsApp do jornalismo para você interagir com a edição do Canal 100. Anote aí, 99174-1005. 99174-1005. O meu WhatsApp é só textos, 99225-8543. Ou ainda, Nilo Deitos. Boa noite, Nilo.
0: Tudo boa noite. Bem? Tudo bem, Tigrão. Boa noite a você, boa noite a Daiane Valentim. Boa noite a você que acompanha a programação do Canal 100 a partir de agora. Você pode participar também através do 479-9138-1005, que é o WhatsApp aqui do estúdio, da mesa de som, dos comandos do Canal 100. Participe também através das redes sociais, o Instagram e o Facebook da Rádio Menina. Você também pode ser o nosso repórter, né, Tigre?
1: E estaremos aqui aguardando a sua manifestação na crítica, no elogio, na reivindicação. Você agora, neste exato momento, se você tiver qualquer informação, já sabe, né? Seja o nosso repórter, sempre com muita responsabilidade. Vamos juntos? Começa tudo de novo, segunda-feira, 1º de junho de 2026. Nós estamos vivendo o nosso outono brasileiro.
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1: As informações do tempo, da temperatura aqui na edição do Canal 100, você já sabe, o nosso especialista é você, Marinho Stringari. Abraço, Marinho, tudo bem?
13: Tudo bem, Tigrão? É isso aí. 1º de junho começa tudo outra vez. Uma semana abençoada a todos. Nós vamos ter formação de nevoeiros devido à ausência de vento na madrugada, que restringe a visibilidade nos aeroportos de Joinville, Navegantes e Florianópolis nas primeiras horas. Também na área marítima de navegação e pesca e no canal de acesso aos portos de Itajaí e Navegantes. Quem está na rodovia também, nas rodovias, nós temos a visibilidade prejudicada nas primeiras horas. Logo já no início da manhã se dissipa, dando lugar ao predomínio de sol. O ar seco predomina, pelo menos até a quarta-feira. A primeira parte da semana não há previsão de chuva significativa, apenas um chuvisco isolado pode ocorrer principalmente à noite, amanhã, devido à umidade que vem do mar, que passa a predominar. Vento com bastante variação nas primeiras horas, noroeste, nordeste, e à tarde passa então a sudeste e nordeste. Então nós teremos aí bastante variação nos ventos, né? Esse vento pela manhã, vento mais frio, mas à tarde já tem as temperaturas agradáveis nos próximos dias, mínimas entre 14 e 16. 16 e as máximas em torno aí de 24, 26 graus, subindo ao longo das próximas tardes. Na área marítima, a visibilidade vai melhorar, o estado do mar é calmo, oferecendo plenas condições às atividades da navegação, da prática da pesca e também os esportes náuticos de lazer entre a Grande Florianópolis e a ilha de São Francisco do Sul. Desejando a todos uma semana abençoada, Tigrão, com as atualizações da previsão do tempo, os dados da Univale, Marinho Stringari para o Canal 100.
1: Obrigado, Marinho, pelas informações. O Canal 100, aliás, tem textos e interpretação de Luiz Carlos Tigrão, apoio técnico é de Nilo Deitos, para atender você na recepção nos nossos telefones. A Bianca, a previsão do tempo é sua, Marinho Stringari, e a produção do Canal 100, sempre com a eficiência de Dayana Rosa Valentim. A propósito, Day, boa noite. Seus destaques para o primeiro Canal 100 do mês de junho.
11: Boa noite, Tigrão. Boa noite, Nilo Deitos. Boa noite aos nossos ouvintes. Tem gente tristinho hoje,
1: tem,
11: né, Tigre?
1: A Jururuzinha.
11: É, depois a gente comenta na hora do esporte.
1: Verdade.
11: Tigre, hoje o MDB de Santa Catarina vai ser homenageado na Alesc pelos 60 anos. Oh. A gente vai conversar com o presidente do partido, Carlos Chiodini, que também é deputado federal. Falando deputado, Carlos Humberto conversa conosco, Tigrão, porque através de uma emenda dele de R$400 mil vão ser compradas motocicletas de alta cilindrada para ABC Trânsito. Tigrão vai estar aqui conosco hoje, Gustavo Bauer, que é gerente de operações do atracadouro Barra Sul, porque houve uma reunião avaliando como foi a temporada de cruzeiros 2025-2026 aqui em Balneário Camboriú. Aguinaldo dos Santos, ex-presidente do Sindip, também conversa conosco, Tigrão, porque hoje começa a safra industrial da Tainha. Repórter Camille Guckert traz uma reportagem especial, prova de vida do INSS é automática, mas beneficiários devem ficar atentos a golpes.
1: É verdade, tem que tomar muito cuidado, gente. Teve um amigo meu que, na quinta-feira, quase caiu num golpe. Um amigo, né? Mais vou identificar, mas é meu amigo, irmão, praticamente. Então, você tem, sabe, a família tem que orientar. Orientar é bastante, tá bom? Orientar é bastante, para não cair no golpe. Agora são 18 horas mais 9 minutos.
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1: Na economia, o dólar cai, fecha R$5,02, foco no Oriente Médio.
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1: O dólar fechou em queda nesta segunda-feira com recuo de 0,39%, cotado a R$5,02. O conflito no Oriente Médio voltou a pressionar os mercados financeiros nesta segunda-feira. A equipe de negociação do Irã interrompeu as tratativas com os Estados Unidos após Israel anunciar novos ataques ao Líbano, condicionando um eventual acordo ao cessar-fogo na região. Os temores arrefeceram no começo da tarde após Donald Trump garantir que um cessar-fogo está em vigor entre as partes no Líbano. O presidente americano teria conversado com o primeiro-ministro de Israel, Benjamin Netanyahu, e com representantes do Hezbollah. Aqui no Brasil, na agenda de indicadores, o Banco Central publicou o Boletim Focus, que é um relatório semanal que reúne as previsões de economistas para indicadores como inflação, juros, câmbio e crescimento do PIB. Nesta edição, o mercado elevou a previsão para a inflação deste ano para 5,09%. A 12ª alta semanal consecutiva. O euro 5,83, a libra 6,77. A Bolsa de Valores de São Paulo fechou em queda hoje 0,91%, 172.211 pontos. O boletim Focus, divulgado nesta segunda-feira pelo Banco Central, elevou de 5,04 para 5,09 a estimativa para o Índice Nacional de Preços ao Consumidor Amplo, indicador oficial da inflação no país. Definida pelo Conselho Monetário Nacional, a meta de inflação é de 3%, com intervalo de tolerância de 1,5 ponto percentual para cima ou para baixo. Na prática, o limite inferior é de 1,5% e o superior de 4,5%. Para o produto interno bruto, o mercado manteve a projeção de crescimento em 1,9% para este ano. Estimativa para a Selic, atualmente em 14,5% ao ano, permaneceu em 13,25% para o fim de 2026. Já a projeção para o câmbio subiu para R$5,16. A gente lembra que o Boletim Focus é divulgado semanalmente pelo Banco Central, com base em projeções de mais de 100 instituições do mercado financeiro. O relatório, ele resume as expectativas para indicadores como inflação, câmbio, juros e crescimento da economia. 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Tem uma manutenção emergencial em rede de abastecimento de água.
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1: A EMASA está realizando um conserto de rompimento de rede de abastecimento na rua Najib Correia. Deve estar acontecendo agora, poderá estar havendo a interrupção temporária do abastecimento de água do precioso líquido lá no bairro da Fazenda, lá com os rapazes. A previsão de normalização do abastecimento deve acontecer até às 19 horas e, claro, de forma gradativa. Vamos ter algumas alterações no trânsito amanhã, interdição parcial, ou seja, meia pista na Atlântica entre a rua 3.900, a rua 3.600, das 8h30 ao meio-dia, das 13h30 às 17 horas, na Avenida Brasil, próximo da rua 3.550, das 8 às 17, quarta avenida, entre a rua 916 e a rua 1.500, das 7 às 18 horas. Normando Tedesco, 4.770, das 7 às 18 horas, rua 3.310, número 581, das 8 ao meio-dia. Na Marginal Oeste, esquina com a rua Canelinha, das 8 ao meio-dia. E teremos interdição total amanhã na rotatória da Terceira Avenida, esquina com a rua 3.300, das 10 às 16 horas. Rua 2.650, esquina com a Avenida Marginal Leste, rua Armazém, esquina com a rua Dom Felipe e rua Araquari, das 13 às 17 horas. Na rua 51, entre a Avenida Atlântica e a Rua 57, o acesso é exclusivo para moradores. Na Interpraias, esquina com a Bougainville e Alameda das Acácias, integral, né? Até o dia 10, que vai começar agora no meio da semana, quinta-feira, eu acho. Vai começar já a 7ª Festa Raízes de Taquaras. Não esqueça. Obrigado. Suzane Carvalho, subcomandante dos agentes de trânsito. 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Secretaria de Obras Móvel está. Chegou no bairro Ariribá. Até quarta-feira, a unidade básica. A unidade ficará instalada na Avenida dos Tucanos, 296, anexo à Unidade Básica de Saúde Ariribá. Atendimento das 8 ao meio-dia e das 13 às 18 horas. Lembrando que na quinta-feira a unidade estará fechada devido ao feriado de Corpus Christi e também não vai funcionar durante o ponto facultativo de sexta-feira. Tá? Ponto facultativo. Tá certo? Hildo Deitz, algum destaque?
0: Tigrão, nosso ouvinte Gomes mandou pra gente aqui um documento de habilitação que fora encontrado em nome de Juliano de Camargo. Juliano de Camargo, documentação, uma carteira de habilitação com validade até 2036, então recém-feita pelo jeito, né?
1: Sim.
0: Feita agora em março. Ele é filho de Márcia Maria de Camargo e Ireno de Camargo. O nome, então, Juliano de Camargo, foi encontrado na Rua Líbia, aqui no bairro das Nações, esse documento. Informações aqui com o nosso amigo Gomes, o telefone dele está com a gente aqui, tá bom?
1: Perfeito. 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Antes do rápido intervalo comercial, um abraço muito especial ao grande mestre Mário Sievert, ao meu querido Marco Aurélio, todo o pessoal do Rotary, né? Do Rotary. Estive lá no domingo ontem, né? Um galetinho especial. E acima de tudo, o trabalho que eles fazem é maravilhoso. Eu tinha tirado uma selfiezinha lá, mas eu acho que o Marco Aurélio esqueceu de mandar para mim. Acho. Se o Marco estiver me ouvindo, por favor, Marcão. E parabéns pelo trabalho de vocês. Rápido intervalo. Uma gestante perdeu o controle de um veículo e invadiu dois restaurantes na Avenida Atlântica. Foi ontem. Já, já será o nosso próximo assunto. Instante só.
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1: Voltamos na edição do canal 100 desta segunda-feira, aliás, 1º de junho, primeiro canal 100 deste mês. Nós vamos dar um pulinho a Florianópolis, Nilo Deitos.
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1: Estamos na linha nesse instante com o deputado Carlos Humberto Metzner Silva. E eu sei que ele está. Com relação à saúde, né? E a gente gostaria, evidentemente, a gente tem acompanhado, inclusive nas redes sociais, a fiscalização que ele tá fazendo com relação ao nosso hospital Rude Cardoso, uma visita recente, enfim. Um dos objetivos seus em Florianópolis é exatamente tratar sobre a questão saúde, é isso, deputado? Prazer tê-lo ouvido aqui no canal 100 da Rádio Menina, TV Mocinha, boa noite, tudo bem?
31: Bem, não, maravilhoso, ótimo.
1: Tá bem, né?
31: Estamos aqui em Florianópolis. Bem, muito bem.
1: Que bom.
31: Tirando uma pequena gripe que está querendo se instalar, o resto está uma maravilha. Não, a gente está aqui, estou acompanhando a prefeita Juliana, ela me pediu que nós marcássemos uma agenda.
1: Sim.
31: Com o secretário Diogo Demarque e com a nossa secretária adjunta, a doutora Cristina, para tratarmos do Hospital Rude Cardoso. O Hospital Rude Cardoso foi recentemente estadualizado, para que ele possa ser ampliado e reformado, para que ele tenha tamanho suficiente para atender a população que hoje necessita do Hospital Rude Cardoso. Você, eu e as pessoas que nos escutam sabem que o hospital foi entregue ao governo do estado acabado, né? Há 15 anos sem receber uma reforma, é um hospital que já está pequeno para o número de atendimentos que precisa prestar, e isso acaba não contribuindo para que a gente tenha um atendimento que só melhore. Então, o contrato de estadualização que foi aprovado pela Câmara de Vereadores de Balneário Camboriú e pela Assembleia Legislativa prevê diversos passos. 6 meses após a estadualização, que se dará, se eu não me engano, agora no mês de junho, julho, o estado tem o prazo para aprovação dos projetos na vigilância sanitária para início das reformas da área crítica do hospital. Então, eu já posso adiantar que o secretário nos disse aqui que eles estão trabalhando ativamente, que eles acham que o prazo será tranquilo para cumprir e que em junho, julho, conforme estabelece o contrato, iniciarão as reformas das áreas críticas do hospital. Quais são as áreas críticas? É UTI, é centro cirúrgico, é UTI neonatal, enfim, toda essa área presta um atendimento mais cuidadoso, não saberia dizer o termo técnico aqui, por parte do hospital. Isso vai causar um transtorno sério, porque para se reformar o centro cirúrgico e construir mais 2 salas, vai ter que se fechar o centro cirúrgico. Então, claro que isso, no momento da execução, vai se causar problemas, já está se achando alternativas para isso. Mas o estado vai construir praticamente um hospital novo. São R$ 62 milhões e R$ 500 mil reais que serão investidos no Rude Cardoso.

0: nesta área não crítica no hospital. Terminando essas duas etapas de reforma e ampliação, tem que se ir para a quarta etapa, que é a etapa da documentação, porque esse hospital até hoje não possui nem alvará de funcionamento. Então, depois vai ter que se conseguir também toda esta documentação por parte do Estado, porque não foi entregue por parte do município. Então, a prefeita, preocupada com o andamento de todas essas etapas, e eu também, estamos aqui vendo, está tudo dentro do prazo. Então, a gente acredita que junho, mais tardar julho, se iniciem as obras na área crítica. O centro de imagem já foi reformado, nós teremos a reforma também da recepção para iniciar nas próximas semanas. Enfim, está tudo andando conforme estabelecido em contrato. Nós temos ainda algum tipo de problema de atendimento que precisa ser melhorado, alguma questão na parte da comunicação do hospital também, mas isso vai ser chegado a bom termo, não tenho dúvida.
1: Aliás, eu tenho acompanhado, o senhor constantemente está visitando o Ruth Cardoso, né, deputado? Eu vejo o senhor nas redes sociais, acompanhando, enfim. Tá.
0: Eu fui nomeado pela Assembleia Legislativa como integrante da comissão de estadualização do hospital. Então, sou eu fui o indicado pela Assembleia Legislativa para fazer essa fiscalização e tenho feito, né? Tenho feito conforme a Assembleia Legislativa me pediu. Eu também às vezes tenho as minhas dificuldades, às vezes eu erro nos termos aqui conversando contigo. Eu não sou médico, né? Não sou enfermeiro, não sou médico, não sou formado em gestão de saúde nem nada disso, mas tenho tentado fazer a minha parte que eu entendo é obra, é execução de obra. Sim. Então essa parte eu posso te garantir que está tudo caminhando dentro da Secretaria de Estado da Saúde. Serão investidos 62.500.000 reais, no mínimo, por parte do governo do estado, o que é praticamente o dobro do que custou o hospital. Então, é aquilo que eu disse, nós teremos um hospital novo, remodelado, moderno, para que a gente tenha condições de prestar um bom atendimento, Tigrão. Você sabe, eu sei, todos nós estamos há anos falando disso. O hospital já não tem mais tamanho para atender a população. Uhum. O hospital está podre, a caixa d'água estava caindo, o mobiliário tem que ser trocado. O hospital está feio, né? Então, esse foi os grandes motivos da estadualização do hospital. E agora o Estado está trabalhando, e o contrato que foi estabelecido pela Câmara de Vereadores e pela Assembleia Legislativa é de 2 anos para todas essas adequações, com 4 fases pré-definidas. E, por enquanto, tudo aquilo que foi estabelecido pela Câmara de Vereadores de Balneário Camboriú e pela Assembleia Legislativa tem sido cumprido. Eu tenho acompanhado, eu sei que vai ter uma denúncia aí no Ministério, no Tribunal de Contas, né? Da União, aí tem gente dizendo que vai fazer denúncia no Tribunal de Contas ou no Ministério Público. É bom que eu faça para que os números eles sejam revelados e para que a gente veja que o atendimento ele continua acontecendo. São necessárias melhoras e muitas melhoras, é por isso que o Estado assumiu. O Estado tem 2 anos para terminar esse processo, é um processo longo, vai piorar até que melhore, como eu te disse, vai ter que, por exemplo, fechar o centro cirúrgico. Imagina o problema que vai ser isso para Balneário Camboriú. Vai ter que fechar a UTI, imagina o problema que vai ser isso para Balneário Camboriú. Tem que se falar a verdade, você não vai resolver o problema mentindo. Vai ser obrigado a fechar para poder reformar, do jeito que está lá, tá caindo, qualquer pessoa que for lá visitar vai ver. Então, ainda vai piorar um pouco até que melhore, né? Porque nós teremos que cumprir estas fases que, volto a dizer, foi estabelecido por lei pela Câmara de Vereadores de Balneário Camboriú e pela Assembleia Legislativa do Estado de Santa Catarina. Tudo será cumprido dentro do prazo e eu não tenho dúvida que o Estado de Santa Catarina entregará para Balneário Camboriú uma porta de saúde condizente com aquilo que foi sonhado pelo governador e pela prefeita quando da estadualização.
1: Para te liberar, deputado, dos teus compromissos aí em Florianópolis, quem está feliz é o comandante Evaldo Hoffmann, porque BC Trânsito vai receber uma emenda sua, R$400.000, para compra de motocicletas de alta cilindrada, é isso, deputado?
0: É isso mesmo. Eu ajudo as forças de segurança. Eu dei R$2 milhões para a prefeita investir na Guarda Municipal. R$400.000 agora o Coronel Evaldo me nos pediu para o BC Trânsito, nós vamos

0: enviar final do ano. Sim. A Polícia Militar de Balneário Camboriú, que presta um serviço de excelência para nossa cidade, tem recebido recursos do deputado Carlos Humberto, como por exemplo para poder equipar o nosso helicóptero, para compra de armamentos, enfim. Eu trabalho do lado da segurança pública, eu sei que essa é uma grande demanda da nossa população. Balneário Camboriú é reconhecida por uma segurança pública boa, por entregar níveis adequados para a sua população, e todo o trabalho que a gente fizer em parceria com as nossas forças de segurança, Polícia Civil, Polícia Científica, Guarda Municipal, Guarda de Trânsito, Guarda Patrimonial e Polícia Militar, é muito bem-vinda e eu nunca deixarei de atender. Por exemplo, para a Polícia Científica, hoje cuido, Balneário Camboriú não tinha nenhuma caminhonete 4x4 para poder atender a população, era uma vergonha, era um carrinho velho aí, um golzinho, eu acho, caindo aos pedaços. É. Eu fui lá, dei uma caminhonete zero, vai lá olhar só que carro. Então, sim, a gente está trabalhando, todo dia, né? Em vez de reclamar, a gente trabalha.
1: Deputado Carlos Humberto Metzner Silva, sempre um prazer te ouvir aqui na edição do Canal 100 da Rádio Menina, TV Mocinha, um forte abraço e uma boa noite.
0: Valeu, Tigrão, eu que agradeço, estamos sempre à tua disposição e da tua audiência para prestar bons esclarecimentos. Eu quero deixar isso bem frisado. O Hospital Ruth Cardoso, após as reformas, após os investimentos do governo do estado, volto a dizer, serão 62 milhões de reais investidos num hospital que custou 30. Nós teremos ali, daqui a 2 anos, uma das melhores casas de saúde da nossa região. Mas até lá, infelizmente, nós ainda teremos problemas com essa estrutura velha e podre, que é a do Ruth Cardoso, que é por isso que o estado assumiu para poder botar a coisa em dia.
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1: 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Um veículo conduzido por uma gestante, preste atenção, invadiu 2 restaurantes aqui na Atlântica ontem, domingo. Essa colisão aconteceu por volta das 21h40, aí próximo à rua 1300. Ao acessar a avenida, a condutora perdeu o controle do veículo e invadiu a área externa dos restaurantes McDonald's e Chaplin. Temos imagens, inclusive. Olha aí, ó. Você que está no canal 18.1 da TV Mocinha, tá aí, ó. Olha as imagens. Você que está nas nossas redes sociais também está acompanhando as imagens. Ali tem o McDonald's e o Chaplin. Felizmente, a gestante não sofreu ferimentos. A passageira, mãe da condutora, passou mal em razão da situação. Precisou ser atendida por equipes do Corpo de Bombeiros. Após o atendimento, ela foi liberada. Outras 2 pessoas que estavam nos estabelecimentos comerciais sofreram ferimentos leves com a invasão do veículo e também foram liberadas em seguida. O veículo envolvido, um Haval H6, destruiu parte da fachada do restaurante Chaplin e parou contra a estrutura. Tá passando as imagens, obrigado, Diana Ross. Que coisa, gente, que susto, hein? Foi ontem, por volta das 21h40, ali próximo a 1300. Todo mundo conhece, né? O McDonald's e o tradicional Chaplin, restaurante Chaplin. Que coisa, hein? Podia ter causado um acidente, pessoas, muita gente aí, enfim, em uma alta velocidade. Agora precisa saber o que que realmente aconteceu.
2: Sorte que não foi na época de temporada, né, Tigre?
1: Não, nem pensa, amigo. 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Olha que coisa querida. 60 anos do. Eu me lembro do MDB quando era o Manda Brasa. É, Nilo? Manda Brasa. 60 anos e hoje tem homenagem na Assembleia Legislativa.
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1: Nós estamos na linha nesse instante com o deputado federal Carlos Chiodini, presidente do MDB de Santa Catarina, o vice-presidente a nível nacional. Bom, deputado, do MDB de Santa Catarina celebra 60 anos de história. Qual é o principal legado que o partido deixa para o estado ao longo dessas 6 décadas? Primeiro, prazer ouvir o tê-lo aqui no Canal 100 da Rádio Menina, TV Mocinha. Tá tudo bem, deputado? Boa noite.
5: Boa noite, Tigrão. Prazer é meu novamente estar aí com você. E hoje um dia especial, como você adiantou aí, um dia de uma sessão solene aqui na Assembleia Legislativa, eu já estou em Florianópolis, em homenagem aos 60 anos de história do MDB no Brasil e em Santa Catarina. Né? Quando você fala do legado, sim, eu acho que é muito visível. Né? Nas últimas décadas, o partido que mais governou Santa Catarina foi o MDB. Nós temos uma história de entregas e essas entregas ao longo de anos e décadas, como eu falei, que tornam Santa Catarina hoje o melhor estado do país. Santa Catarina não é o melhor estado do país porque foi construído nos últimos 2 anos, 3 anos, 8 anos. É um estado que foi construído ao longo de trabalho, de planejamento, das diversas áreas estruturantes. Né? E as digitais do MDB estão, sem dúvida alguma, presentes nessas diversas áreas. Né? Nós podemos dizer aí as grandes conquistas nacionais, né? Desde o simples direito de votar, de escolher, de opinar, né? Essas conquistas têm a participação direta do MDB, a Carta Cidadã de 1988, né? Os direitos, né? Dos trabalhadores, os direitos das pessoas, da iniciativa privada, do setor produtivo. Acho que em todas as áreas que nós fomos discorrer, nós vamos ver o trabalho do MDB presente. Então, hoje é uma homenagem aqui proposta pelo deputado Mauro de Nadal e a bancada do MDB. Né? E nós vamos falar sobre isso, vamos ouvir pessoas que construíram esse legado ao longo desses últimos anos, né? Últimos anos, ao longo desse tempo todo, tem fundadores ainda vivos, né? Do MDB, como é o caso do senador Neutro de Conto, que hoje será um dos oradores representando os fundadores. É uma história muito bonita que nos inspira a conhecê-la, até para aprender ou para almejar, de qualquer forma, construir o futuro.
1: Deputado Carlos Chiodini, o MDB sempre teve uma presença muito forte nos municípios do estado. E qual é o papel dessa base municipalista para a força do partido atualmente, deputado?
5: O doutor Ulisses Guimarães sempre iniciava os seus discursos falando, né, Vossa Excelência, a militância, né? Eu acho que o grande capital do MDB é a militância, que ela tá presente, Tigrão, você que também é natural de um município pequeno, ela é muito presente nos municípios pequenos de Santa Catarina, não pequenos municípios, municípios menores em população, sim, mas tão importantes quanto os outros e até os maiores. Eu acho que essa uniformidade de presença e de fato, né, com o diretório municipal, com vereadores em praticamente todos os municípios, né, com uma estrutura viva. E isso é muito fácil você manter 8 anos, 10 anos, 3 anos, mas é muito difícil você manter, se manter na vanguarda ao longo de 60 anos.
1: É verdade.
5: Então não é uma modinha, não é um sentimento de verão, né? Nós cometemos erros sim ao longo desse período, mas com certeza muitos, muitos e muitos mais acertos, né? Que hoje tornam Santa Catarina que ela é hoje, né? Então eu vejo que esses militantes são a quem nós devemos respeito, né? E a quem nos trouxe até aqui e também quem vai nos levar a novas vitórias e um futuro grande aí para o estado e consequentemente permitirá o partido.
1: Perfeito. Para te liberar, para essa homenagem, né? 60 anos na Assembleia Legislativa do MDB de Santa Catarina. Deputado Carlos Chiodini, sempre é um prazer te ouvir aqui na edição do Canal 100 da Rádio Menina, TV Mocinha. Parabéns por esses 60 anos do MDB, deputado.
4: Obrigado, Tigrão. Partido, eu sou bem mais novo que o partido. Eu nasci bem no ano das primeiras eleições diretas para governador, que foi 82.
1: Sim.
4: E é o meu único partido, dediquei os melhores anos da minha vida, na plenitude da minha vida profissional. Podia ter feito qualquer outra coisa da vida.
1: Sim.
4: Mas se fosse para voltar no tempo, faria tudo novamente, porque a gente acaba se envolvendo de certa forma que a gente está mais com os companheiros de partido, com os amigos, que com a própria família. Então tem sido muito gratificante e eu tenho compromisso também de preservar esse legado.
1: Olha só, eu tenho que voltar um pouquinho, bem rapidinho, para te liberar. 82, eu tive a honra de apresentar o comício pelas diretas, já o primeiro realizado em Santa Catarina, 1982, e foi na Praça Almirante Tamandaré. Isso me fez recordar, viu, deputado Carlos Chiodini?
4: Bacana, o Tigrão, uma enciclopédia ambulante, Tigrão. A gente vai fazer o Tigrão e AI com essas informações todas ao longo do tempo.
1: Verdade. Obrigado, deputado.
4: Um abraço, Tigrão. Até mais.
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1: Menina. Mas eu me lembro. Isso, Guimarães. Vou lembrar agora de memória. Amanhã eu vou ver umas fotos para mostrar para vocês. Foi na Praça Almirante Tamandaré. Vou ver amanhã as fotos. Né? O primeiro comício de Santa Catarina, aqui em Balneário Camboriú, foi na Praça Almirante Tamandaré. E eu tive a felicidade, o prazer de ser, de estar na apresentação. Obrigado, meu querido Maninho. CCPU ligado no programa. Tá difícil, hein? O gigante da colina, hein, Maninho? Tá difícil. Um rápido intervalo comercial, a gente volta na sequência, e hoje tem um convidado muito especial, o que eu já prometi algumas vezes, né? Vamos levar o Gustavo, vamos trazer o Gustavo aqui no Canal 100 para a gente falar sobre o nosso atracadouro Barra Sul, que é orgulho não só do Balneário Camboriú, da região Santa Catarina e Brasil. A gente fala com ele daqui um pouquinho, um instantinho só.
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1: Hoje, nessa aqui, Daiane. Então vamos lá, voltamos da edição do canal 100, primeiro programa do mês de junho. Fico imaginando aqui, já estamos praticamente na metade do ano. E hoje eu recebo aqui no canal 100 um convidado muito especial, Nilo Deitos. Hoje aqui, tá? Vamos conferir?
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1: Gustavo Bauer, gerente de operações do Atracador Barra Sul. Primeiro, Gustavo, uma alegria muito grande, enorme, te receber aqui na edição, a primeira edição do mês de junho. Tá tudo bem contigo? Boa noite, Gustavo.
13: Boa noite, Grão, boa noite a todos os ouvintes. É uma satisfação enorme a minha estar aqui com você hoje, poder falar um pouquinho da nossa operação. Eu que sou um ouvinte assíduo do teu programa, né?
1: Obrigado, Gustavo. Me honra muito, você sabe disso. Nós tivemos, eu fiz uma noticiazinha pequenininha na sexta-feira da reunião da temporada de cruzeiros 2025-2026, operações de embarque, desembarque, enfim. Como é que tu avalia, Gustavo, o resultado da temporada de cruzeiros 2025-2026 aqui em Balneário Camboriú? Qual é a tua avaliação, Gustavo?
13: Uma temporada totalmente positiva, uma operação muito boa, né, Tigrão? Nós recebemos aí 46 navios de diferentes companhias, né, principalmente Costa e MSC. Dessas 46, nós recebemos 190 mil pessoas entre passageiros e tripulantes. Eu sempre destaco também os tripulantes, porque quando eles estão de folga, eles descem para conhecer também a nossa cidade, muitos para fazer compra, seja de itens pessoais, enfim. E desses 190 mil, 136 mil pessoas desceram do navio. O navio chega em trânsito, então das pessoas que desembarcaram dessas 190 mil, foram 136 que descem para fazer os diversos passeios do município.
1: O afonegamento foi fantástico, né? Me perdoa, Gustavo, quem tem que falar é você, mas quando eu falo do Atracadouro, quando eu falo naquela região ali, quantas vezes aqui onde você está sentado, louva minha homenagem, Júlio Tedesco, quantas vezes a gente falava assim, Tigrão, tem que alfandegar a hora que alfandegar, então foi um grande passo também, né, Gustavo? Foi, né?
13: Foi, Tigrão, foi sim, com certeza.
1: O que modificou, Gustavo?
13: Quando você faz uma parte do alfandegamento, você passa a receber o cruzeiro internacional. Então, nós somos hoje um recinto alfandegado, então nós fazemos entrada e saída de navio. Nós já fizemos isso por duas temporadas no trânsito. Então os navios vinham em Balneário Camboriú, fazia toda a parte documental de saída do país e seguia em viagem. E essa temporada 25-26 ficou marcada de novo na história, porque nós fizemos a primeira temporada com embarque e desembarque.
1: Foi a primeira, né, Gustavo?
13: Foi a primeira temporada, os navios saindo, iniciando cruzeiro em Balneário Camboriú. Fizemos, lógico, começamos com números modestos, né, sempre com o pé no chão, sim, trabalhando sério, como você mesmo sabe, o grupo sempre trabalhou, sim, assim, né? Sim. Começamos com 100 cabines, então em torno de 250 pessoas, fizemos 9 escalas do navio MSC Preciosa, deu uma média de 4 mil e poucas pessoas que embarcaram e desembarcaram, iniciaram e terminaram o cruzeiro aqui em Balneário Camboriú.
1: Na tua avaliação e experiência que você tem, o que mais contribuiu para o sucesso dessas 46 escalas, Gustavo?
13: O embarque, avaliação. O embarque e desembarque, com certeza, e hoje a cidade oferece muito, né, Tigrão? Balneário Camboriú é um destino desejado. Hoje, falou em sul, todo o pessoal quer vir a Balneário Camboriú. Tanto que nós tínhamos um navio dedicado essa temporada aos argentinos, que foi o MSC Fantasia. Embarcava só em Buenos Aires. O desembarque deles era acima de 80%.
1: Todos queriam desembarcar,
13: todos, né? Todos querem conhecer Balneário Camboriú, né? Não adianta, isso aqui é uma pérola.
1: É verdade. E o pessoal gosta, né? Tem um impacto muito grande também com relação à economia, à movimentação do terminal, né?
13: Tem, né, Tigrão? Isso movimenta muita coisa. Nós estávamos conversando nessa reunião da sexta-feira ali, sim, que é uma reunião pós-temporada, que é organizado pela CLIA, que é a Associação das Empresas. Nós fazemos uma reunião antes, né, pré-temporada, e uma pós-temporada, e ali, sim, fala-se em números, né? E lá eu usei como exemplo no dia 2 de fevereiro, que nós tivemos dois navios aqui em Balneário Camboriú, uhum, e nessa ocasião um deles estava fazendo embarque e desembarque e outro trânsito. E os dois navios internacional. Nós estávamos com praticamente 160 pessoas diretamente trabalhando na operação. Tava lá o nosso amigo, né, o Gunga, com os barcos piratas. Querido. Então nós estávamos com 5 barcos, 3 plataformas, mais o pessoal trabalhando a bordo do navio, que quando é um navio de trânsito internacional, o pessoal está passeando na cidade, mas tem um pessoal lá dentro trabalhando, dando saída na documentação. Trabalho fiscalizado pela Polícia Federal, mas uma mão de obra que o terminal fornece para eles.
1: Todo mundo ganha.
13: Todo mundo ganha, de ponta a ponta. Eu falei até na reunião que é muito legal, né, Tigrão? Quando a gente começou com a operação, né, eu trouxe o senhor Júlio aqui para dar entrevista para você, falar do que nós estávamos fazendo, né?
1: Sim.
13: O que ele estava idealizando. E lá no começo fica aquela desconfiança, vai ser bom pro município, não vai ser bom, vai trazer. E hoje, quando você recebe uma mensagem do vendedor ambulante da praia perguntando, quando começa os cruzeiros, o pessoal do táxi. Então você vê que isso aí vai de ponta a ponta, é mais uma matriz econômica do município, né?
1: E foi um desafio, né, Gustavo? Foi, né?
13: Muito grande, né? Muito
1: grande, né? Muita luta, né?
13: Muita luta, seu Júlio, conjuntamente com a equipe lá, né? O seu Vod e o CRI ficaram pelo menos 10 anos juntando documento para poder fazer a operação que nós iniciamos. Eles começaram já depois da inauguração da Marina, lá em 2006, 2007, começaram a idealizar isso, para nós fomos operar a primeira escala em abril de 2017. Inauguramos o atracador em dezembro de 2016.
1: Então,
13: foi muito tempo de luta, né?
1: Gustavo, algum desafio assim operacional que de repente merece um destaque durante a temporada de cruzeiros? Não.
13: O desafio maior, né, foi o embarque e desembarque. Nós trabalhamos no fundeio, né, Tigrão? E a gente sempre defendeu que era uma operação saudável, né? Em fazer o embarque e desembarque, seja por barco pirata ou por tender, e carregar as bagagens numa balsa especial para isso. Então foi uma operação muito bem pensada, com o pé no chão, fizemos e agora estamos trabalhando para as próximas temporadas, correndo atrás para tentar aumentar o número de pessoas que vamos fazer o embarque aqui em Balneário Camboriú.
1: E eu ia te fazer essa pergunta, da tua expectativa, dobrar o número de embarques, desembarques para a próxima temporada, 2026, 2027, o que precisa de repente para necessário para atingir essa meta, Gustavo?
13: Isso já é uma solicitação da própria companhia, né? Como eu mesmo falou em Balneário Camboriú, todo mundo tem uma curiosidade pelo menos conhecer. E tem uma demanda reprimida aqui que quer embarcar e às vezes esse deslocamento de ir até Santos e tal acaba não dando certo, né?
1: Sim.
13: Então agora estamos trabalhando para fazer essa quantidade a mais de pessoas e também estamos buscando alguns recursos aí, algumas saídas que logo vamos divulgar, que é para fazer atrair esse pessoal quando ele chega para guardar o navio.
1: Você sabe que eu ia exatamente fazer essa pergunta para ti. Deixa eu ver aqui, tem mensagens aqui, Dai? Deixa eu conferir aqui, tá no meu WhatsApp aqui, ó. É, tá tudo misturadinho. Valdir de Andrade, boa noite, Tigre. Gustavo é vice-presidente do Conselho...
13: Consegue Mar.
1: É, diretor... Consegue Santa Catarina, um grande profissional da área, sempre em constante atualização profissional, como o curso de gestão retroportuária para terminais turísticos. Doutor Valdir de Andrade, está meio tristinho que o Vasco não ganhou, mas é isso tudo, faz parte de todo esse conselho, Gustavo?
13: Tô junto
1: tem
13: com
1: tempo
13: eles,
1: pra né? isso, meu irmão?
13: A gente acha, né? Tô junto com o doutor Valdir lá, com o Gunga também, no Consegue Mar, nós idealizamos isso há um tempo atrás e tô participando com eles.
1: Deixa eu ver aqui, Nelson de Oliveira, que é o nosso secretário do meio ambiente, O senhor Júlio Tedesco deixou muito mais do que um empreendimento, deixou uma verdadeira janela de Balneário Camboriú para o mundo e, com visão do futuro, confiou este legado às mãos de um gestor preparado para impulsionar ainda mais esse grande projeto. Parabéns, Gustavo Bauer. Em seu nome, meu reconhecimento a todo o Grupo Tedesco. É um grande legado. O secretário do Meio Ambiente está acompanhando a gente aqui.
13: Esse é um parceirão, né? Nelson, quando estava na Secretaria de Turismo, também foi um grande parceiro em toda essa operação.
1: Investimentos, Gustavo, para ampliar essa capacidade do atracador Barra do Sul. Alguma novidade? Enfim, se eu te conheço, vocês já estão projetando, né?
13: Estamos sempre inventando moda, como eu falei na sexta-feira na reunião, até o Nelson estava junto conosco lá. Nós fizemos, né? A diretoria fez um investimento agora na última temporada, que nós dobramos praticamente o tamanho do terminal para poder fazer o embarque e desembarque. E agora estamos inventando um negócio lá, vamos fazer uma esteira para tirar a bagagem de dentro da nossa balsa, fazer uma esteira aérea para o pessoal que está desembarcando, vai passar por baixo, as bagagens não passam por frente dele, vai cair direto na sala de bagagens.
1: Já é um projeto já, Gustavo?
13: Já estamos fazendo, já estamos com o projeto pronto, já estamos pensando para aumentar a quantidade de pessoas.
1: Batimetria da área de fundeio. Tem alguma discussão nesse sentido? Algum estudo?
13: Tem,
1: ou não?
13: Tem sim. Na verdade, isso foi uma solicitação da Capitania dos Portos, ele foi mandado um ofício diretamente à prefeitura para fazer uma batimetria da praia, né? Porque ela já é uma... Nossa carta náutica, ela é muito antiga. Apesar da gente saber que a nossa praia não muda, né? Ela
1: sim.
13: Se pegar as batimetrias feitas tanto para o alargamento da praia como as que nós fizemos, ela não atualiza a carta náutica. Então foi solicitada agora pela Capitania dos Portos, diretamente ao município, para ser feita uma batimetria para atualização da carta náutica. Ela é uma batimetria específica de classe alfa. Isso está sendo
1: projetado já.
13: Sim.
1: Balneário Camboriú, na tua visão, experiência, enfim, a gente pode já definir assim que a nossa cidade, que eu não digo que é Dubai, nem como é que a gente fala? Mônaco. Eu não gosto, eu sempre digo que Balneário Camboriú é a maravilha do Atlântico Sul. Eu não gosto de Dubai brasileira, a Mônaco, não, é a maravilha do Atlântico Sul. A gente já pode dizer que a nossa cidade já é um dos principais destinos de cruzeiros do país?
13: Com toda certeza, Tigrão. Uma cidade muito procurada, pode ver que nós vamos cada vez mais sendo procurados para atender essas companhias, né? Todo mundo quer vir a Balneário Camboriú, todo mundo quer conhecer Balneário Camboriú. Sempre falo que a gente às vezes não valoriza o que tem aqui, quando você dá um pulo para fora, você volta para cá, você vê, meu Deus, isso aqui é um paraíso, né? E a gente tem, nós estávamos junto com o comandante Vicente, quero mandar um abraço para ele, estava na reunião também na sexta-feira. Sim. Falando, o pessoal quando desce em Balneário Camboriú vê tudo que nós temos, um pequeno espaço, uma cidade de 50 quilômetros quadrados, com segurança, com qualidade de vida, isso aqui não existe igual, né? Não
1: existe. É uma maravilha, igual. Né?
13: Gustavo? É uma maravilha, cidade, né? Abençoado nós somos ter poder morar aqui, né?
1: Isso é uma verdade. Estou
13: aqui há 25 anos, sou grato todo dia por ter vindo para cá.
1: O que que os passageiros mais destacam, as companhias mais elogiam quando chegam no atracador, quando chegam para a nossa cidade, Gustavo?
13: Primeiro de tudo, a nossa localização, estamos dentro do coração da cidade, né? Na melhor praia, da melhor localização da cidade, Balneário Camboriú, na Barra Sul. As facilidades que tem hoje, né? Estão pertinho do teleférico, perto do aquário, perto das atrações, e a segurança. Então tem. Segurança é um dos quesitos que o pessoal mais destaca.
1: Se o pessoal quiser, de repente, atravessar o rio ali na passarela para comprar um camarãozinho lá, um peixinho lá com os rapazes, é fácil, é só pegar a passarela, né, Gustavo?
13: É isso mesmo, bem pertinho, né? Tudo fácil.
1: Quem dos restaurantes tem ao longo da Avenida Atlântica, aquela região toda, é fantástico.
13: Essa praia ponta a ponta, 6 quilômetros, isso aí é fazer a pé.
1: Gustavo, e para 2026, 2027, se eu te conheço, vocês já estão planejando já?
13: Já estamos trabalhando, né? Já estamos aí com 47 escalas reservadas.
1: Já 47, Gustavo.
13: 47 escalas reservadas já, Tigrão. Vamos iniciar a temporada já, 31 de outubro, fazemos a primeira escala e vamos até abril novamente. E o que eu falei, estamos trabalhando agora para ver a quantidade de pessoas que nós vamos embarcar. Já temos 14 escalas, quem vai fazer o embarque e desembarque esse ano, na temporada aí, vai ser o MSC Civil, que já esteve aqui, um navio de 5.300 passageiros, e agora estamos vendo quantos nós vamos conseguir embarcar.
1: Tudo isso do passageiro?
13: Né? Esse navio leva 5.300 passageiros, mais 1.600 tripulantes. Isso ele completo, né?
1: Uhum.
13: Mas vai chegar aqui nos seus 4.800, com certeza, 5.000 pessoas dentro.
1: Vêm pessoas do mundo, né?
13: Vem de tudo quanto é lugar, né? Sem contar os navios de longo curso, né? Os navios de luxo que nós recebemos aqui também.
1: Sim.
13: Inclusive, até eu quero dar um spoiler pra você aí, nós estamos conversando. Tem uma pessoa que trabalha nesses cruzeiros, né? Que ele é aqui de Balneário Camboriú, mas está trabalhando na Suíça. E 28, 29 vai vir um navio para cá, que é o Explora. É uma outra companhia da MSC. É um navio de altíssimo luxo. Só para ter ideia, dentro dele tem uma suíte de 900 metros quadrados. É coisa de outro mundo.
1: Que isso, Gustavo?
13: E nós estamos discutindo com eles questões diferenciais que a gente pode oferecer para esse público. Que é um público que viaja o mundo, que tem muito poder aquisitivo. Desses 130 mil pessoas, por exemplo, que desembarcaram em Balneário Camboriú, a grande maioria faz os atrativos aqui dentro da cidade, que a gente oferece muito. Mas tem sim, não posso ser hipócrita e dizer que não, um ônibus que vai até o Beto Carreiro, um que vai a Blumenau e tal. E a discussão agora é esse público AA, o que que vamos fazer, oferecer para eles? Aí vieram com a ideia, vamos fazer um restaurante para comer um camarão, uma lagosta. Eu falei, gente, isso aí eles comem em qualquer lugar, lugar no mundo.
1: É verdade.
13: Agora, tem um negócio aqui pertinho de nós, por isso que eu quero falar para você, que eu sei do teu carinho, e eles não têm lá.
1: O que que não tem
13: lá? É a nossa cachaça. É Luiz Alves.
1: Na República Independente do Rio, vocês estão pensando na República Independente
13: do Rio? Já estamos em conversação, já fomos lá duas vezes, eu tenho uma turma lá, uns amigos lá em Luiz Alves, fazemos um almoço por mês lá, e eu já levei a pessoa responsável pelas excursões em terra dos navios, estamos conversando, já fomos visitar as cachaçarias, já estamos num namoro bem avançado para fazer o passeio a Luiz Alves.
1: Você sabe que eu seria também hipócrita, é que eu conheço todos, mas a maioria delas, né, porque eu sou natural de lá, meus tios, eu não conheci meu pai, porque meu pai morreu muito cedo, mas meus tios sempre falavam que meu pai era um grande lambiqueiro, quer dizer. Então, assim, aí meus tios produziam cachaça. Então, a maioria daquele pessoal tradicional lá, eu conheço lá em Luiz Alves. Olha que sacada é essa, Gustavo.
13: Tigrão, o pessoal vem para os, né, vamos falar assim,
1: os boa, gringos, né? E aí, uma aguinha mineral boa, hein, Gustavo?
13: Esses dias eu tava escutando aqui, eu sou fã da Rádio Menina, tava escutando o Bota Boca do Trombone, tava o organizador divulgando aquele evento que aconteceu no final de semana passado, agora em Itajaí, da cerveja,
1: da,
13: né?
1: Da cerveja.
13: Aí o Edilson fez a pergunta comparando, Santa Catarina tá destacado na cerveja aí no país. E o cara, mais ou menos assim como a cachaça de Minas. Eu falei, pode parar, porque a Billard de Luiz Alves agora, há poucos
1: ganhou
13: dias,
1: o concurso, eu fiz a matéria aqui. Eu
13: escutei teu programa também, foi eleita a melhor cachaça do
1: o
13: Brasil.
1: O fundador, seu Vilibaldo, foi prefeito, Billard, eu conheci, foi prefeito de Luiz Alves. Cachaça maravilhosa.
13: Não, o pessoal tá fazendo cada produto lá, Tigrão. Aí fui lá, conheci a cachaçaria Hash, né?
1: Rec.
13: Isso, e daí Hash. Tem o filho dele que tem a REM, né?
1: Sim, tem a REM,
13: Pensa num cara pra dar aula pra nós e pra explicar. A hora que os gringos chegar lá e pegar o produto dele e ele explicar o que REM, que ele tá fazendo, REM. O que que ele entende daquilo ali, é produto pro mundo.
1: Só pra ter uma ideia aqui, ó. A REM, tá? Ele deve tá acompanhando ele pelo Facebook. Meu afilhado e o meu primo irmão é um pouquinho para cima, é um pouquinho para baixo da onde é a cachaçaria, onde é o alambique do REM. Pertinho ali, dá para você andar a pé. É um negócio fantástico. Luiz Alves é também fantástico. Fiquei muito feliz, eu tenho certeza que o pessoal da minha terra está vibrando numa hora dessa. E ali tem grandes cachaçarias, viu?
13: Sim, tá. Produto muito bom e o povo acolhedor, né? Eu sou fã daquilo lá.
1: Eu também, sou apaixonado. Deu já o nosso tempo, o papo é bom, né? Por isso que passa rapidinho assim. Gustavo, eu queria te agradecer por você tirar esse tempinho, estar com a gente aqui na edição do Canal 100, né? Foi muito especial te rever e saber do teu sucesso. Dizer que você merece tudo isso e muito mais, tá bom, meu irmão? E outra coisa, sempre à disposição, sempre precisar alguma comunicação, enfim, alguma divulgação, conte com a gente que vem aqui, a cadeira está reservada, viu, Gustavo?
13: Tigrão, agradeço a oportunidade, uma satisfação estar aqui com você, juro que fiquei muito emocionado com o convite hoje e também agradeço porque todas as nossas escalas, eu escuto no teu programa você falando, amanhã vai chegar o navio tal, estamos eternamente gratos a isso.
1: E faço com muito carinho, com muito prazer. Só não vou, né, Niro e Nedai, não vou fazer, isso aí é água, tá? Só não vou fazer um brinde porque não posso, tô trabalhando aqui, né? Mas quando eu ia fazer um brinde, não vai faltar oportunidade.
13: Com certeza.
1: Vou lá no Biller, vou trazer uma pra ti daquela especial. Beleza? Gustavo Bauer, gerente de operações do nosso atracadouro Barra Sul, foi o nosso entrevistado na edição ao vivo aqui, né? A primeira edição do mês de junho de 2026. A gente vai fazer um Rápido intervalo comercial e a gente volta na sequência porque ainda tem muita informação para a gente conferir na edição desta segunda-feira do Canal 100. Um instantinho só.
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3: Prefeitura de Itapema dá uma orientação sobre o funcionamento dos serviços durante o ponto facultativo de Corpus Christi.
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3: Em virtude de Corpus Christi, não haverá expediente nas repartições públicas do Poder Executivo de Itapema na quinta, na sexta. O retorno normal vai ser segunda-feira. Então, os serviços essenciais de saúde, segurança, turismo seguem funcionando em horários especiais. Na saúde, por exemplo, a UPA, o Hospital Municipal Santo Antônio e o SAMU funcionam 24 horas. A Unidade Básica de Saúde do Morretes, na rua 424, número 1249, vai funcionar das 7 às 22 horas. A Guarda Municipal, no telefone 153. Defesa Civil vai ser no telefone 199, a Defesa Civil. O Mirante do Encanto vai funcionar das 9 às 18 horas. Sábado, a Festa Junina da Cultura acontece das 16 às 23 horas no Espaço Cultural Nelson Santos. Terá apresentações culturais, brincadeiras tradicionais, decoração, enfim, vai ter um show de Kevin e Wesley aberto ao público. E domingo, a Feira de Cultura integra o 5º Encontro de Carros Antigos na Orla do Centro da Bela Itapema, entre as ruas 137 e 165, das 8 da manhã às 5 da tarde. Reunindo, claro, história, arte, cultura e a paixão pelos clássicos que marcaram gerações, os carros mais antiguinhos. O Nilo vai levar o Corcel dele. É isso, Nilo? Vai levar o teu Corcel? Vai levar? Safra industrial da Tainha, Nova Venda, começou hoje, dia 1º de julho.
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3: Eu agradeço demais sempre a gentileza. Aguinaldo dos Santos está numa expectativa, até porque hoje tem Marcílio também, ex-presidente do Sindip, armador de pesca. Primeiro, um prazer te ter aqui na edição do Canal 100 da Rádio Menina. TV Mocinha, Aguinaldo, tudo bem? Boa noite.
5: Tudo bem, Tigrão? Boa noite a todos. Prazer estar com vocês aí novamente. E sempre falando de peixe, que para nós. Nós somos da Capital Nacional da Pesca, não podia falar com vocês aí. Muito obrigado pela gentileza.
3: O que que representa o início da safra industrial da Tainha para a economia pesqueira do nosso estado, Aguinaldo?
5: Primeiro, a gente tem a tradição, né, a tradição nossa cultural também, açoriana, da Tainha, né?
3: Sim.
5: Nós somos basicamente na nossa região, é sardinha e atum, né, e curvina, e a Tainha, ela representa muita coisa, porque a gente consegue resgatar, né, as nossas culturas da nossa região, especialmente nosso, envolvendo os nossos ramos, para cá, Bombinhas, Porto Belo, Itajaí, Navegantes, Penha, e assim vai. Então, a gente vem trabalhando bastante, né? O sindicato, dentro da minha presidência, da minha toda a equipe nossa aqui, do corpo técnico, vemos trabalhando, fazendo bom trabalho, junto com os pescadores, os armadores da pesca industrial, principalmente, que a gente está conseguindo alavancar, né? Cada vez mais as nossas cotas. Ano passado tivemos 12 embarcações, 600 toneladas, esse ano é diferenciado com 15 embarcações, quase 756 toneladas, né? 50.4 em média, a gente pode falar por cota de barco, isso é muito bom. Ano passado também um barco, Tigrão, deixou de pescar, né? Porque tinha vendido o barco, estava em transações comerciais, e a gente cedeu, né, a cota para o Arrasto de Praia. E quando se fala em El Niño, Tigrão, a gente, sim, sabe que essa abundância do peixe vem. Eu sempre falei minhas falas, sempre participei em CPG, que eu, a Comissão Permanente de Gestão, falando da pesca, olha, é um ninho diferenciado, favorece sempre quem vem de peixe do sul, né, até ao norte, e nós que temos nosso permissionamento de pesca, sudeste e sul, a qual a Tainha, ela tem diferenciado essas 15 embarcações, que é Mamau, Par, Santarina, São Paulo, Rio de Janeiro, e a gente conseguindo fazer um bom trabalho, e graças a Deus estamos aí implantando e cada vez mais melhorando e tendo uma pesca sustentável.
3: Quais são as expectativas do setor pesqueiro em relação ao volume, captura, qualidade da safra deste ano, Aguinaldo?
5: Temos duas partes principais, né? A gente sabe que quando tem muito peixe, oferta e procura, melhora o preço e vai diretamente ao consumidor. Então, quando tem pouco peixe, aumenta o preço e o consumidor, né, deixa de comprar porque ela tem uma compensação diferenciada em vários commodities também, em várias demandas nossas de economia, principalmente pescado, carne, frango. Mas o peixe, por ser uma questão mais nossa regional, a tainha tem um diferencial nesta época. Então, nós, né, estamos aqui juntos também preparados, as indústrias estão se fortalecendo, só que a demanda nossa, principalmente na pesca industrial, Tigrão, que inicia a safra, fazer hoje, os barcos não saíram porque tem vento lá fora, possivelmente amanhã, né, nós temos umas milhas a cumprir, que a gente não pode atrapalhar a pesca dos anilhados e muito menos da praia, e nós temos que pescar acima de 5 milhas da costa e no Rio Grande do Sul acima de 10 milhas da costa. Então, possivelmente, a gente tem um trabalho muito bom em relação da pesca industrial com artesanal olhado. O que importa é que Santa Linha sempre foi referência na captura. Por isso mesmo, as indústrias preparam para isso. A gente consegue aumentar, né, a questão nossa de emprego e renda, né? A gente sabe que com essa época vem muito mais, né? As indústrias se preparam para isso, porque pensa exportação, pensa comercialização, tem que cortar o pescado, fazer filé, congelar. Então, tudo isso movimenta a nossa economia. E isso, gradativamente, cada ano, né, a gente pode falar assim, aumenta de 12% a 15% na questão nossa de funcionários que adequam a indústria.
3: Aguinaldo, a concentração, estava olhando aí, a concentração das traineiras em Itajaí, em Navegantes, essa concentração reforça a importância desses municípios para a pesca industrial de Santa Catarina?
5: Sim, sim, né? Não só, como falei anteriormente, a tainha, mas a gente sabe que as traineiras, né, que são, ela tem sua espécie-alvo, sardinha, sim, e essa fase complementar da tainha e anchova, né? Sim. Então, infelizmente, há anos atrás, 80 traineiras eram permissionadas, mas os estudos técnicos, científicos, falam que, olha, caía a tainha acabando. De lá para cá, nunca acabou, pelo contrário, parece que mais cava, mais peixe vem. Então, é uma discordância do setor. E prejudica o pescador, como se fosse para ele. E para nós, armador de pesca, a gente pode falar assim, Tigrão, é como se fosse uma premiação, né? Eu fiquei, infelizmente, fora, né? Cada um documento que não foi lançado, e a gente tem uma critérios, né? Sim. A ser mencionados na. Eu fiquei, cara, um mapa de bordo que foi lançado, quer dizer, deixei de cumprir essa obrigação por falha nossa, né? Mas, independente, o importante que o setor, né? Não é que se eu fosse pensar em mim, eu seria o primeiro que tá na lista de presença lá. Ainda bem que, menos mal, né? Que eu não sou lá, ele é presidente, ex-presidente. Não, ainda bem, a gente pula um pouquinho fora. Mas, né, a gente torce pelo setor, a gente sabe que o pescador tem esse momento de alegria, as famílias pensam nisso também, né? De um peixinho para casa. E o que é bom também, uma democracia dos nossos pescadores e armadores. Sim. E a gente precisa de um peixinho, um serve pro outro. Então, a gente tem um bom relacionamento. Por isso a gente tem a pesca de sardinha. Então, graças a Deus, cada ano superando, né? Sim. E também, o atum também foi muito bom, a corvina, o camarão tá vindo. A gente vai assim. Então, nós temos que cada vez mais adequar o momento. E o momento agora é tainha. E se Deus quiser também, a nossa participação na reciprocidade, né? Nós temos uma parceria com o município de Itajaí, o prefeito Robson aqui da região também, está se preparando para fazer um grande evento, que é a Festa do Pescado, que vai ser dia 27, sábado, e o senhor está intimado a vir com
3: vamos aí.
5: Na barraca do sindicato, né? E nesse meio tempo, de 24 a 26, vamos ter a Expo Mar também, que é um grande evento nosso, que a gente está trabalhando para isso, lançamos a feira lá no Chile, e a gente está fazendo um grande evento para se colocar essa pesca cada vez mais fortalecendo Santa Catarina e Itajaí, principalmente, e o Brasil.
3: Para fechar, hoje tem Marcílio e Azures, tá indo para lá, não?
5: Eu tô preparado, né? tô aqui passando, até como eu presidente, hoje é aniversário do presidente, meu amigo Guedinho, nosso presidente, vamos até levar um peixinho para degustar lá no camarote da presidência lá. Tô levando um sashimi aqui, tô no Mancai, amigo meu que prepara o restaurante aqui.
3: Legal.
5: Tô aqui no pessoal, belo prato, até vou mandar pra equipe aqui a foto. Quando quiser comer jantar, quero comer o sashimi, vem aqui e é meu convidado.
3: Obrigado, Aguinaldo. Aguinaldo dos Santos, ex-presidente do nosso Sindip, armador de pesca. Você sabe que sempre é um prazer te ouvir, te entrevistar aqui na edição do Canal 100 da Rádio Menina, TV Mocinho. Um abraço. Um abraço, Aguinaldo.
5: Obrigado, Tigrão. Obrigado a toda a equipe. Saúde e paz aí. E tenho certeza que, falo em pesca, nosso estado de Santa Catarina está presente em todos. Graças a Deus. A referência é essa, né? Vamos comer peixe, peixe é saúde. Forte abraço.
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3: Eu gosto muito de conversar com o Aguinaldo. Sabe tudo de pesca. Aliás, o Marco tá para pesca. 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Diana Rosa, alguma informação?
7: Olha só, Tigrão, falando em Itaim, a gente recebeu informação que hoje pescadores de Balneário Camboriú comemoraram lanços de tainha. O maior deles foi em Laranjeiras, imagem na tela, foi hoje à tarde, quando foram capturadas cerca de 5 mil tainhas. E de manhã também teve pesca boa em Taquaras, viu, Tigrão? Foram também 500 tainhas ali aproximadamente, né? Desde o dia 1º de maio, que foi quando a pesca começou, né? Estamos aí, sim, com 30 dias de temporada da tainha. Cerca de 15 mil peixes foram capturados aqui em Balneário Camboriú. As praias agrestes registraram lanços pequenos desde maio, em quantidades que variam ali, Tigrão, entre 60 e 250 tainhas. Até o lanço em Laranjeiras desta segunda-feira, Estaleirinho era a praia com maior quantidade pescada, cerca de 4 mil tainhas capturadas ao longo de maio. Pesca boa, hein, Tigrão?
3: Eu tava olhando aí, cada bitelona, hein? Hein? Essa tainha bonita, oh, legal. O mar está para peixe. 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Último e rápido intervalo, a gente volta na sequência. Ainda tem informação para a gente conferir na edição de hoje do Canal 100. Um instantinho só.
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3: Voltamos na edição do Canal 100 desta segunda-feira. Depois dá um takezinho ali, né? Nossa camisa 10, Gerson Felipe, pra gente falar de esportes agora na edição do Canal 100. Hoje vamos falar de esportes. Não queres falar de esportes também, Nildo?
12: Eu não tinha nem preparado, eu imaginei que não teríamos tempo hábil para isso. Mas é pra ter?
3: É pra ter.
13: João Fonseca, hábil. Né?
3: É.
13: João Fonseca, vamos falar do tênis?
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3: O meu time, Gerson Felipe, é fake. Mas vou falar uma coisa pra você. Seu sonho, porque não, será que o Gerson tá lá? Eu ia te mandar uma mensagem, mas eu assim, ó, sou teu amigo. Só mandei uma mensagem pro Nilo. Sou teu amigo. Eu respeito nesse
12: momento. Na hora do jogo ele mandou.
3: O que deu no meu Corinthians 3-1 no nosso imortal, Gerson Felipe? O que houve?
13: Tudo a bem, verdade, cara? Tudo bem, Tigrão, boa noite pra você, pro Nilo, pra Daiane. O português tá enganando a gente. Tá levando 2 milhões por mês.
3: 2 milhões?
13: 2 milhões por mês. O quarto mais bem pago do Brasil.
3: Louco,
13: já. É, não sei de onde que o Grêmio tá tirando dinheiro, mas agora vai ter que tirar dinheiro também pra demitir ele, né? Porque não dá mais. O vice de futebol já pediu pra sair hoje. Espero que em breve aí o técnico também tome o caminho dele, vai lá pra Lisboa,
3: cuidado,
13: tomar um vinho.
3: Vai para... Cuidado.
13: Também.
3: Tá bom. Hoje, destaque no nosso Esporte Total, Gerson Felipe, hoje?
13: Eu tava brincando aqui, mas a gente vai repercutir sim o João Fonseca.
3: Ah, pelo amor de Deus, eu vi
13: amanhã tem partida dele, passou para as quartas de final, após 22 anos, Gustavo Kirten, nosso manezinho aqui de Santa Catarina, conquistou, né, o torneio, chegou até as quartas de final e agora o João Fonseca, né, repetindo esse feito de chegar até esse momento da competição.
3: Tá jogando muito, hein, Gerson?
13: Jogando demais. Além disso, Tigrão, a gente também vai falar sobre automobilismo.

0: Red Bull Municípios no bairro das Nações. São jogos da Série B do nosso campeonato aqui de futebol, tá? Eu queria mandar um abraço muito especial hoje, estava vindo aqui para trabalhar, encontrei o tio Júnior, Júnior Baixo, tá bem o tio hoje, tá? Um abraço para ele, tá sempre acompanhando a edição do Canal 100, me dá esse orgulho da tua audiência. Um abraço muito especial, meu querido Ceará, torcedor do Flamengo, que tá numa felicidade, Felipe, que é torcedor do Grêmio, né? Os meus amigos OX Pneus, né? Continental. Felipe tava tristinho hoje, Ceará tava alegre, feliz, uma barbaridade. Eu queria fechar a edição do Canal 100 hoje, ser muito solidário, meu abraço muito fraterno e especial, né? Ao meu querido Ivan Rupp, que hoje acabou perdendo o seu papai, né? O seu Rupp Bittencourt, que nos deixou nesta segunda-feira. Ivan, meus sentimentos, né? E que Deus conforte o teu coração e o coração de toda a família. A gente volta amanhã, 18 horas, para mais uma edição do Canal 100. Não se esqueçam, quem sabe onde quer chegar, escolhe o caminho certo, o jeito de caminhar. Já já tem Gerson Felipe, Esporte Total. Amanhã, 18 horas, estaremos de volta. Fechamos a edição do Canal 100 hoje.
1: O Zé Ramalho, Kryptonian.
0: Essa música é muito linda.
1: Linda, linda. Muito bonita. E pra quem gosta realmente de curtir uma música bacana, é aqui no final do Canal 100 sempre.
0: Abraço.
1: Abraço, Tigre.

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0: muito boa noite. Estamos começando mais um Esporte Total, entrando em campo, nas piscinas, nas quadras, nos tatames. É o Esporte Total chegando para atualizar tudo o que aconteceu, o que está acontecendo e também o que vai acontecer no mundo esportivo. E claro, a gente sempre conta com a sua participação, com a sua audiência para fazer o Esporte Total com a gente. Dia 1º de junho de 2026, finalmente chegou o mês da Copa do Mundo, é isso mesmo. Daqui 11 dias começa o Mundial, nos Estados Unidos, no México e no Canadá, e nós já estamos vivendo esse clima de Copa do Mundo, até porque a seleção brasileira jogou ontem e goleou, hein? Vitória por 6-2 para cima da seleção do Panamá. O nosso time aqui do Esporte Total, sempre completo. Nós temos na nossa operação técnica de áudio, ele, Nilo Deitos, chegando. Muito boa noite, Nilo.
1: Boa noite, Gerson, boa noite você, ouvinte da Rádio Menina do Esporte Total. Estamos aqui, né, para falarmos de esporte, menos de futebol do sábado. Domingo a gente pode falar, né, mas sábado a gente já falou agora. Já falamos agora um pouquinho no canal 100.
0: É isso aí, o Bertoldo que tá aqui, ó, tá aqui. Entregou a bola da Copa do Mundo, essa aqui é a Trionda. Que bola, mano. Que vai ser utilizada lá nos Estados Unidos, no México e no Canadá, réplica da bola da Copa do Mundo, e nós vamos fazer sorteios dessa réplica da bola da Copa para você que acompanha a nossa audiência. Toda segunda-feira aqui no Esporte Total vai ter sorteio, então fica ligado, acompanha a nossa programação, porque o Esporte Total, o Esporte Total bate um bolão, e claro, com a bola da Copa, réplica da bola da Copa, a Trionda, que já está aqui nas minhas mãos e pode logo logo estar nos seus pés, de você, da sua família, para jogar um futebol. Eu olho, infelizmente, o meu futebol, ele não é do nível dessa bola da Copa aqui. Mas eu tenho certeza.
1: Da réplica é.
0: Nem da réplica. Eu tô que nem o Grêmio, futebol lá embaixo. Inclusive, já que o Bertoldo. Ô, Bertoldo!
1: Já foi.
0: Hoje, pede-se hoje, já vale. Já podemos?
1: Já pode sortear hoje, Bertoldo? Pode?
0: A partir de hoje, então, hoje já tem bola da Copa. A Trionda pra gente sortear aqui no Esporte Total, e eu quero muitas participações da galera, e já tem a participação do Bertoldo aqui com a gente. Bom dia, Bertoldo!
2: Boa noite!
0: Boa noite! Eu tô no bom dia.
2: Boa noite! Só pra avisar a galera que além do Esporte Total, a gente vai estar com uma programação especial de Copa, inclusive você que vai estar fazendo os boletins da Copa, já temos parceiros que estarão conosco, que é o pessoal da Pizzaria Big Itália, que é o pessoal da Celd Futebol e o pessoal da Embranet de Camboriú. E ainda dá tempo de você entrar. Porém, assim, vai ter o palpitão, vai ter bola da Copa, vai ter nas nossas redes sociais, e toda segunda-feira, até o final da Copa do Mundo, vai ter uma réplica dessa, da bola oficial da Copa. Essa não é a bola oficial, é uma réplica, né? Mas que quem participa da nossa programação vai ter oportunidade de levar para casa.
0: Eu gostaria muito de levar para minha casa, porque é linda demais. E essa aqui vai ser a bola do hexacampeonato do Brasil, tenho certeza.
2: Essa já é sua, meu querido.
0: Olha aí, ó. Já vou levar para casa, então, e vou bater um bolão. E se você quer a sua também, participe aqui. 99174-1005 é o Esporte Total chegando e, claro, sempre com a sua participação. Quem também está na área é ela, Daiane Valentim. Muito boa noite, Dai, a nossa produtora do Esporte Total.
3: Boa noite, Gerson Felipe. Vou posicionar nossas câmeras aqui. E, ó, Gerson, tá meio sensível essa segunda-feira a gente falar de futebol aqui no Esporte Total, né? Tem uma nuvem negra pairando ali sobre a cabeça do Nilo, sobre a cabeça do Gerson, mas não é chuva, é... Ah, uma nuvem de lágrimas.
1: Quer que eu corte o microfone aqui? Daí.
3: Ameaça.
0: Está autorizado, Nilo. Autorizado a cortar.
1: Nós, viu? É que ela é dama e nós não podemos ir contra, então, nesse momento. Então, não, mas, respeitavelmente.
0: É que falhou o microfone.
1: Ah, falhou.
0: Tá. Algo me dito, sentindo aqui, ó. Tá vindo uma energia, tá falhando, vai falhar, ó.
1: Tá falhando.
0: Quanto que deu o jogo, Daiane? ó, tá falhando. Quem que ganhou, Grêmio Corinthians? Tá falhando. Que zoeira, hein? Que zoeira. Mas eu estive lá em Porto Alegre. Inclusive, peguei uma gripe lá no Rio Grande do Sul. Vocês estão vendo minha voz que não está das melhores, né? E além de pegar uma gripe, tomei 3-1 no lombo do Corinthians, que venceu e venceu bem o Grêmio. Chocolate do Corinthians pra cima do Grêmio lá em Porto Alegre.
1: Eu ia perguntar se essa falta de voz é de uma gripe ou de tanto xingar o técnico nosso, técnico do Grêmio, nosso querido Luiz.
0: O Luiz Castro nem merece mais que a gente xingue ele, porque já tá nítido, já tá óbvio que ele não tem condições, não tem condições.
1: E sabe que o Vasco perdeu também, né?
0: Renato!
1: Volta, Portaluppi!
0: Ah, que saudade do meu ex! Ah, que saudade do meu ex-treinador!
1: Eu só me preocupo se um dia, quando o Renato não existir mais, o que vai fazer, o que o Grêmio vai fazer. É, porque qualquer socorro é do Renato. Renato. Vamos chamar a Carol
0: Portaluppi. Carol Portaluppi. Vamos chamar a Carolzinha, que é a filha do Renato. Só assim mesmo pra salvar o Grêmio. Tá difícil, hein? E depois da Copa do Mundo, o Grêmio ainda não vai jogar pelo Brasileirão, porque tem repescagem da Copa Sul-Americana. Aí os outros jogam e o Grêmio fica parado. A tendência é que acabe entrando na zona de rebaixamento. Bom, o Esporte Total está começando. 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Tudo bem no caminho.
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0: Vamos agora pegar e trazer a escalação aqui do nosso Esporte Total. Hoje, aqui no Esporte Total, a gente vai ter entrevista para falar do automobilismo. Vamos conversar com o Jeff Giassi, ele que é piloto e vai correr as 24 horas de Le Mans. Daqui a pouquinho também, a gente vai até a Arena do Barra Futebol Clube, porque a Camille Guckert está acompanhando essa partida, Série C do Campeonato Brasileiro, e é o Barra enfrentando a equipe do Brusque. Logo, logo, a gente aciona a Camille Guckert lá no campo do Barra. Além disso, tem matéria com a Erika Guckert, porque Marco Bezzecchi, ele venceu o GP da Itália em casa e segue na liderança da MotoGP. O Diogo Moreira, ele fez uma boa prova e acabou terminando na 10ª colocação, é o nosso brasileiro da MotoGP. Ainda tem resumo dos campeonatos, muitas informações do mundo esportivo e a sua participação aí de casa na enquete. Qual é a sua maior lembrança da história das Copas do Mundo? Aquele jogo especial que você viu, aquela partida que marcou, qual é a sua lembrança inesquecível da Copa? Vou começar por você, Nilo Deitos.
1: Oi, Gerson, bem, eu costumo sempre guardar bons momentos, mas eu me lembro de um jogo, eu era jovem ainda, quando o Maradona entrou em campo e fez uma falta violentíssima contra o Batista da seleção brasileira. Você chegou a ver esse lance? O Maradona, que depois vinha a ser o grande Maradona, campeão, o grande jogador de futebol, mas ele entrou numa Copa do Mundo e fez uma falta muito grave sobre o Batista, que era então, se não me engano, jogador do Internacional, mas era brasileiro e tal. Foi um lance bem que eu fiquei que não esqueci. E outro, o gol de falta do Ronaldinho sobre a Holanda, se não me engano.
0: Inglaterra,
1: sobre a Inglaterra.
0: Esse foi clássico demais, esse lance do Ronaldinho Gaúcho. A do Maradona eu não lembro, realmente, Nilo, não tem nem que eu tenha visto até, não lembro desse lance, mas eu também tenho uma recordação, e essa recordação, ela não é de jogos do Brasil. Na Copa de 2014, jogaço na Arena Fonte Nova em Salvador, Espanha e Holanda. E o Van Persie, ele fez um gol de peixinho para a seleção holandesa, um gol maravilhoso. Quem me conhece sabe que eu tenho uma simpatia muito grande pela Holanda, e aquele jogo foi histórico realmente, né? Um golaço na Copa do Mundo, e o Van Persie aí foi fundamental naquela partida, fazendo um gol. Eu não lembro, inclusive, meu amigo Nilo Deitos, qual foi o último gol de peixinho que eu acabei vendo, né, tirando esse do Van Persie. Faz tempo que não tem, né, gol de peixinho no futebol nacional, né? Nem no futebol internacional também, é um gol cada vez mais raro. Então, esse jogo aí entre Holanda e Espanha realmente acabou me marcando bastante, né, pelo golaço aí do Van Persie de peixinho. Foi aos 43 minutos do primeiro tempo e a seleção da Holanda, ela goleou a Espanha naquela partida por 5-1, né? A caminhada da Holanda, que foi até a semifinal da Copa do Mundo, acabou perdendo na semifinal, e na decisão de terceiro e quarto, a Holanda venceu o Brasil por 3-0. Daiane Valentim, qual é a sua lembrança da história das Copas?
3: Olha só, Gerson, viajar há 24 anos atrás, exatamente no dia 30 de junho de 2002, o Brasil derrotava a Alemanha e conquistava o pentacampeonato 2-0, né? Foi a grande final e foi um dia depois do meu aniversário, né? Uma lembrança marcante, eu tava fazendo 9 aninhos, né? Naquela época, né? Sem entregar minha idade aqui. Mas enfim, foi bem bacana, né, Gerson? O clima, assim, eu lembro que na escola a gente fazia bandeirinha, fazia vários trabalhos relacionados à Copa do Mundo, não lembro direito em que série eu estava, mas foi, assim, uma comoção muito grande, né, porque foi ali a primeira Copa que realmente eu tinha idade, assim, para entender o que era uma Copa do Mundo, né, para estar ali envolvida. Eu lembro que minha mãe, ela faz crochê, Gerson, ela fez para mim uma, na época, era moda, né, como se diz, aqueles lenços, né, na cabeça, que minha mãe fez de crochê ali nas cores da bandeira do Brasil, né? Então, sempre essa torcida, né, incentivada em casa também, né, Gerson? E o patriotismo naquela época eu vejo que tinha um outro significado, que é além da política, né? Então, foi um momento ali muito bacana ver o Brasil aí sendo campeão da Copa do Mundo, né? Que foi a minha primeira vez vendo o Brasil sendo campeão.
0: Eu vou trazer também uma lembrança do Brasil da Copa de 98, semifinal, Brasil e Holanda, né? Mais uma vez a Holanda envolvida. E eu lembro muito bem daquele jogo, que foi um jogaço, A Holanda tinha uma baita seleção, o Brasil então nem se fala, né? Um timaço do Brasil. E foi nos pênaltis que a seleção brasileira venceu a Holanda por 4-2. E claro, né, ouvindo o Galvão Bueno, eu, claro, estava vivo, mas não lembro muito bem da final da Copa de 94. Mas 98, eu lembro muito bem o Galvão Bueno falando: vai que é tua, sai que é tua, Taffarel. E ficou marcado para mim, realmente, o Taffarel defendendo cobranças e a seleção brasileira passando pela Holanda.
1: Viu? Foi em 1982 essa falta do Maradona sobre o Batista. E nessa mesma Copa do Mundo, eu me lembro, são vários, né? A gente assiste, mas o frango que o Valdir Pérez tomou contra a Rússia. E depois o gol que o Sócrates fez para empatar o jogo. Lembra do Sócrates, irmão do Raí?
0: Doutor Sócrates.
1: Esse mesmo. Eu lembro de muitos lances, mas alguns que, né, são detalhes assim que a gente...
0: E muitas pessoas não vão lembrar, porque o que fica marcado para a história é que a Argentina foi campeã na última Copa. Mas eu lembro também bem do primeiro jogo, a estreia da Argentina, derrota para a Arábia Saudita, e foi uma loucura. Uma loucura, porque a Copa era no Catar, ou seja, no Oriente Médio. A torcida da Arábia Saudita estava em peso. E a Argentina tinha o Messi, melhor jogador do mundo. Naquela época, no auge. E foi uma loucura, a Arábia Saudita venceu. Eu lembro de vídeos dos árabes comemorando. Na Arábia Saudita foi uma loucura, festa, o pessoal quebrando TV, comemorando enlouquecido. Só que, claro, no final... O Messi foi campeão com a Argentina.
1: Foi ali que começou o título da Argentina, quando perderam e foram zoados aí pelo mundo inteiro, né?
0: É, o mundo inteiro zoou a Argentina. Exatamente isso, Nilo. Foi algo assim muito marcante, mas os hermanos deram a volta por cima. E eu quero saber de você que está participando. 99174-1005 e também através do 99138-1005. Qual é a sua maior lembrança da história das Copas? E olha só, hoje valendo essa bola, a linda, Trionda, linda. A réplica da bola da Copa do Mundo 2026. Daiane Valentim?
3: Olha só, o Bertoldo já tá aqui, né? E falando assim que tem uma lembrança ruim, que é o eterno 7-1, né, Jadson?
0: Esse foi o primeiro que eu lembrei, mas eu falei, não vou trazer o 7-1 aqui pra roda.
1: Muito bem, eu também não gosto dele, não.
0: Vamos seguindo em frente, então, porque agora são 7 horas e 53 minutos e a gente vai fazer uma conexão direta lá com a Arena do Barra FC. A Camille já está se preparando. 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Vamos agora então acionar a nossa repórter Camille Guckert, porque daqui a pouquinho, às 8 horas da noite, a bola vai rolar para Barra e Brusque, Série C do Campeonato Brasileiro. Camille Guckert, você está me escutando bem? Boa noite.
5: Oi, Jetson Felipe, boa noite para você. Te escuto bem, você me escuta?
0: Tô te escutando também, muito bem aqui. Daqui a pouquinho a bola vai rolar. Eu quero saber como é que tá a participação do torcedor, se já tem muita gente aí na Arena do Barra, e todos os detalhes desse duelo entre Barra e Brusque, Série C do Campeonato Brasileiro, duas equipes que estão em momentos bem distintos. O Brusque é vice-líder da competição, enquanto Barra já aparece na parte de baixo da tabela, fora da zona de classificação.
5: Isso mesmo, Jetson Felipe, trazendo então os destaques, né, para o nosso ouvinte da Rádio Menina, também nosso ouvinte aqui do Esporte Total. Olha, a torcida do Barra se fez presente, mesmo que a fase do clube não seja, né, a esperada, a melhor, né, pela torcida. A torcida do Brusque também está fazendo presente, veio de Brusque para cá para poder acompanhar o clube. Jetson Felipe, Daiane Valentim vai preparar uma foto que eu vou falar para você no final, que tem alguém aqui no estádio da Arena do Barra, muito especial. Mas trazendo então esse destaque tanto do Barra como do Brusque, vamos começar o destaque pelo Brusque, porque é a primeira vez que o clube está disputando a Série C, né? E o Barra vem de altos e baixos nessa competição. Atualmente está ocupando a 16ª posição com 10 pontos, né? Nos últimos 3 confrontos foram 2 empates e uma derrota em casa. Inclusive, essa derrota em casa foi contra o Guarani por 2-0, o Guarani que é o atual líder da competição. Falando um pouquinho do Barra também sobre o treinador, Gerson Felipe, que é um dos destaques também desse confronto entre Barra e Brusque, porque o treinador do Barra é o Bernardo Franco. Ele foi anunciado para treinar o clube em março, após a saída do Eduardo Silva, né? Ele que conquistou o Campeonato Catarinense com o clube e saiu para treinar o Atlético Goianiense. Mas voltando a falar um pouquinho do Bernardo Franco, ele está à frente do Barra, pegou os confrontos da Copa do Brasil do Barra contra o Corinthians, acabou, né, sendo eliminado nessa competição, mas na Série C são 8 jogos na frente do Barra, sendo 2 vitórias, 4 empates e também 2 derrotas. E vale ressaltar, Gerson Felipe, que o Bernardo Franco, ele foi treinador do Barra, né, do Brusque, aliás, em 2025. Com o Brusque foram 13 jogos, sendo 6 vitórias, apenas 1 empate e também 6 derrotas. Então esse é o Bernardo Franco, ele que é o treinador do Barra. E se vocês estão escutando na linha, o hino nacional está acabando de tocar, as equipes já estão em campo, já fizeram todo o aquecimento, se preparando para esse jogo que acontece agora às 8 horas da noite. Falando um pouquinho do Brusque, então, esse é o segundo ano consecutivo que o Brusque está disputando a competição, né, buscando esse acesso para a segunda divisão do Campeonato Nacional. O Brusque é bicampeão catarinense, com títulos conquistados tanto em 1992, como também em 2022. O torcedor da Camboriú deve lembrar desse ano, porque foi justamente esse título em cima da Cambura. Atualmente, o Brusque, então, é o segundo colocado e pode se tornar líder se vencer o Barra nessa noite, Gerson Felipe, já que o líder, que é o Paysandu, foi derrotado pelo Figueirense na tarde de domingo pelo placar de 2-0. Esse jogo aconteceu lá no Orlando Scarpelli, na capital de Florianópolis. No momento, então, o atual líder da Série C do campeonato é o Guarani, que tem 18 pontos e goleou o Amazonas ontem por 5-0 no interior paulista. Como chega o Brusque, então, para esse desafio? Se o Barra chega através de uma derrota contra o Guarani, o Brusque chega de uma vitória com o Anápolis. Esse jogo aconteceu na Arena Cima, o Brusque venceu por 1-0, o gol foi marcado nos acréscimos, então chega embalado para esse confronto. Na Série C, retrospecto do Brusque é muito positivo, tem 5 vitórias, 2 empates e apenas uma derrota, que aconteceu justamente contra a Ferroviária na 7ª rodada da competição. E o treinador do Brusque é o Igor Magalhães, ele que como técnico já atuou por equipes como Vila Nova, como Camboriú também, e mais recente antes do Brusque foi justamente o CSA. Vestindo, treinando a camisa quadricolor, o Brusque com ele já possui 18 jogos no total, tendo 9 vitórias, 7 empates e também 3 derrotas. Gerson Felipe, e a gente tem um retrospecto muito interessante, que é a fala do treinador do Barra, Bernardo Franco, sobre esse tabu, porque vale a gente ressaltar que o Barra e o Brusque já se enfrentaram 7 vezes, e em todas as 7 vezes, quem saiu vitorioso foi o Brusque. O Barra não conseguiu nem um empate, e o Bernardo Franco falou que os tabus foram feitos para serem quebrados, e essa questão do respeito com todas as vitórias do Brusque, ele falou que isso não entra em campo, né? Então esses clubes aí se enfrentaram, o último confronto direto entre os dois foi no Campeonato Catarinense desse ano, no qual o Brusque venceu por 1-0, essa partida já começou às 8 horas da noite, e Gerson Felipe, vou trazer a escalação rapidinho do Barra, pode ser?
0: Claro, Camille, pode trazer sim.
5: Então vamos lá, o Barra está escalado com Everton, Fábio, Jean-Pierre, o alemão que é ex-Brusque, Nathan, Da Rocha, Cléo Silva com a camisa 7, TC 8, Bernabé com a 9, o Arley com a camisa 10, com a camisa 11, o Simon e o treinador, então, o Bernardo Franco. Escalação do Brusque, vai no gol com Nogueira, Medeiros, Rian, Cipriano, ele que fez o gol do último jogo do Brusque, Raimar, Bernardo, capitão, Gazão, que volta a jogar pelo Brusque, JP Martins, Macário, Adriano e Peterson com a camisa 11. Gerson Felipe, agora, aposto que a Daiane Valentim vai preparar para você, porque aqui na Arena do Barra, Firmino, ele que é ex-jogador do Liverpool, ex-jogador da seleção brasileira, está aqui na Arena do Barra, torcendo com o Pescador, tirou foto com a camisa 9 do Barra e está aqui para acompanhar esse confronto que, né, está bem distinto as duas equipes, Brusque buscando a liderança e o Barra tentando se afastar cada vez mais da zona de rebaixamento.
0: O Firmino cairia como uma luva nesse ataque aí do Barra, inclusive o Barra tá com alguns desfalques para a partida, seria realmente um centroavante aí diferenciado para o Pescador. Você sabe o motivo da presença do Firmino aí hoje, Camille?
5: Ainda não sabemos, Gerson Felipe, a gente recebeu as fotos através de um grupo de torcedores do Barra, mas a gente vai buscar apurar essa informação e passo para vocês aí na produção.
0: Firmino, que é jogador do Al Sadd, do Qatar, e tá agora, claro, curtindo as suas férias aqui em Santa Catarina. Roberto Firmino, que durante a carreira, né, passou aqui por Santa Catarina. Firmino, se eu não estou enganado, jogou isso mesmo, no Figueirense, e depois do Figueirense foi pro Hoffenheim, que é um clube que tem parceria com o Barra. Talvez seja o motivo de ele estar hoje visitando o Pescador. Camille, um bom jogo para você, né? Vi que você está com as amigas aí também, que estão escutando Esporte Total, obrigado pela parceria. E claro, qualquer novidade, por favor, nos acione, porque estaremos aqui também acompanhando todos os detalhes desse duelo local entre Barra e Brusque. Forte abraço, Camille. Obrigado.
5: Tchau, tchau, Gerson. Muito obrigada.
0: 8:02. É, Roberto Firmino, hein? Tanto para o Brusque, como também para o Barra, né? Seria um reforço realmente incrível. Joga muito Roberto Firmino. Inclusive um jogador que até merecia mais oportunidades na seleção brasileira. Agora, claro, já passou o tempo dele, mas em outros momentos acho que deveria ter jogado mais bola. O pessoal reclamava do Firmino, acho que hoje o Firmino no auge seria titular da seleção brasileira. 8:02, vamos trazer rapidinho o nosso resumo dos campeonatos aqui no Esporte Total.
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0: Sabe que a minha voz não tá das melhores hoje, e até eu ia deixar de fora, mas aí o pessoal ia falar assim: ah, o Gerson só não tá falando porque o Grêmio dele perdeu. Mas vamos lá então, Série A do Campeonato Brasileiro, o Flamengo no sábado venceu o Coritiba por 3-0, o Atlético Paranaense venceu o Mirassol por 1-0, tivemos o Grêmio perdendo para o Corinthians na Arena por 3-1, Bahia 2-1 contra o Botafogo e o Santos que fez 3-1 para cima do Vitória. Já no domingo, o Red Bull Bragantino venceu o Internacional por 3-1, o Vasco perdeu para o Atlético Mineiro por 1-0, Palmeiras 1, Chapecoense 0 e o Cruzeiro ficou no empate com o Fluminense por 1-1. Para fechar a rodada, o Remo derrotou o São Paulo no finalzinho, hein? Aos 48 do segundo tempo, o Remo marcou e venceu o Tricolor Paulista por 1-0. Esta então a Série A do Campeonato Brasileiro. Na Série B, duelo de catarinenses, o Criciúma no sábado venceu o Avaí fora de casa pelo placar de 2-1. Pela Série C, além de Barra e Brusque, a bola tá rolando já, hein? começou o jogo lá na Arena do Barra, 0-0. E a gente tem o Figueirense, que também jogou pela rodada e venceu ontem o Paysandu pelo placar de 2-1. Daqui a pouquinho, às 8h15, a bola vai rolar também pela Série D do Campeonato Brasileiro. A gente vai acompanhar o Marcílio Dias, que vai ter pela frente o duelo contra a equipe do Azures, do Paraná. No Gigantão das Avenidas, 8h15, então, tem Marcílio Dias e Azures. Pelo grupo 16, o Blumenau encarou a equipe do Brasil de Pelotas e acabou, então, vencendo fora de casa pelo placar de 2-1. Boa vitória do Beck para cima do Chavante lá no Rio Grande do Sul. Pelo grupo 15, a gente teve também rodada no final de semana. O Joinville venceu o Guarani de Bagé no sábado por 2-0. E ontem o Santa Catarina fez 3-1 para cima do Cianorte, fora de casa no Paraná. E o Santa Catarina assumiu a liderança no grupo 15 da Série D do Campeonato Brasileiro. Ainda teve também a seleção que fez o seu último teste antes de embarcar para os Estados Unidos. Ainda tem mais um amistoso no próximo sábado contra o Egito, mas ontem a última participação do Brasil aqui em território nacional, e foi em grande estilo, goleada do Brasil para cima da seleção do Panamá pelo placar de 6-2. No primeiro tempo, com os titulares, 2-1 para o Brasil. Vinícius Júnior e Casemiro marcaram para a seleção. O Murillo descontou para o Panamá. No segundo tempo, entraram todos os reservas, apenas o Léo Pereira continuou na partida e o Brasil fez 4 gols, né? 4 gols e tomou mais um, fechando então 6-2. Rayan, Lucas Paquetá, Igor Thiago e Danilo Santos marcando os gols da seleção brasileira no amistoso para cima do Panamá. O Harvey, num bonito chute de fora da área, descontou para a seleção panamenha. Então o Brasil, né, agora vai embarcar, inclusive é agora à noite, o embarque para Nova Jersey, onde continua então o seu treinamento até a Copa do Mundo. A estreia vai ser no dia 13 de junho contra a seleção de Marrocos, a partir das 7 horas da noite. Vamos falar também, rapidinho, trazer aqui, Nilo, os destaques dos nossos ouvintes. Muita gente participando. E lembrando que hoje está valendo uma réplica da bola oficial da Copa, a Trionda. Os recados, Nilo.
1: Direto pro recado? Tá legal, vamos lá. Primeiro recado aqui é da nossa querida Nádia Machado. Ela, boa noite, equipe. Ela mandou um boa noite pra gente. A Janete de Soy falou que quer participar do sorteio da bola, sempre na melhor companhia. O Adriano Coppi. Boa noite, amigos do Esporte Total. Forte abraço, Adriano Colorado. Laureci de Souza, boa noite. Que vai ser o sorteio hoje? Acompanha aí, Laureci.
0: A bola da Copa.
1: A bola da Copa. E a Selma falou: a minha maior lembrança é quando o Zidane errou o pênalti na final em 2006. Você lembra disso?
0: Eu lembro também.
1: E a Diná mandou um áudio pra gente. Oi, Diná. Pera aí que a Diná tá falando com a gente aqui. Deixa
0: Mãe, Diná.
1: É que eu tava na... Agora vai rolar, porque eu estava no timeline.
6: Equipe maravilhosa da Rádio Menina. É, se eu puder falar, um momento marcante de Copa para mim foi um momento que é a mesma Copa que alguém mencionou aí. Foi de 98 que eu estava grávida da minha filha de início. E essa Holanda aí deu um trabalhão pro Brasil. E eu fiquei tão nervosa, que eu comecei quase a perder minha filha. E eu tive que ligar pro médico, o médico teve que me medicar. E graças a Deus consegui assegurar minha filha. E no final, tempo do Taffarel, né, que inclusive teve uma menina que passou a ser chamada Bruna Taffarel, não a minha. E essa Copa foi marcante, foi mesmo, porque daí eu segurei minha menina, ela tá aí até hoje, e o Brasil ganhou da Holanda. Isso que foi o bom da coisa.
0: Boa Sai noite, que é tua.
6: Beijos a todos.
1: Valeu.
0: Sai que é tua, Diná, segurou a filhota, né, que bacana mesmo as histórias da Copa do Mundo, né, e essa é uma história, ainda bem que deu tudo certo, né, que a sua filha ficou ali, você não perdeu, e que ela tá cheia de saúde hoje, podendo assistir a Copa do Mundo ao seu lado. Daqui a pouquinho mais recados, agora são 8:09, nós vamos fazer a nossa primeira parada e na volta, automobilismo com o piloto que vai conversar com a gente, morador de Balneário Camboriú, o piloto Jeff Giassi. Já voltamos com mais Esporte Total.
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1: 8:10.
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15: Bem, amigos da Rádio Menina, a resenha no Esporte Total continua. Vai que é tua, Gerson Felipe.
0: Bora lá, de volta com o Esporte Total. Agora são 8:12 e a nossa resenha, ela vai sair um pouquinho dos gramados e nós vamos agora para as pistas, porque nós estamos em linha com o piloto Jeff Giassi, morador aqui de Balneário Camboriú, que vai correr nas 24 horas de Le Mans, uma das provas mais tradicionais do automobilismo mundial. Realmente um grande privilégio e, claro, privilégio nosso também de estar conversando com o Jeff. Boa noite, Jeff. Muito prazer conversar contigo no Esporte Total. Eu quero que você fale como é que tá os preparativos, como é que estão os preparativos, porque entre os dias 11 e 13 de junho você vai estar lá na França, em Le Mans, representando o automobilismo brasileiro. Boa noite novamente.
16: Boa noite a todos. Um grande prazer estar aqui. Na verdade, eu vou disputar a corrida de abertura para as 24 horas. Então, vou correr na Porsche Carrera Cup Brasil, que é a categoria preliminar das 24 horas. Inclusive, nós temos duas corridas, cada uma de 45 minutos. Uma no dia 11 e a outra no dia 13, que vai ser no último slot, o slot mais próximo da largada das 24 horas. Então, vai ser com casa cheia e eu estou muito empolgado, a preparação tá mais em dia possível. E tá chegando, né? Esse sábado já pego o avião e já tô indo em direção alemã.
0: E realmente é um grande prestígio, né? Eu tava até pesquisando aqui, o GP de Mônaco, as 500 milhas de Indianápolis e as 24 horas de Le Mans, né? São as provas mais tradicionais do automobilismo e mesmo, né, sendo um evento que abre, você já vai estar participando de toda essa loucura, né, que é a corrida lá em Le Mans.
16: Sim, e assim como Mônaco, esse traçado que nós vamos correr em Le Mans também é uma pista de rua. Então, tem essa característica o circuito de Le Mans, que para você andar nesse traçado tem duas opções do circuito. Tem o circuito La Sarthe e o circuito Le Mans mesmo. E esse menor, ele é no autódromo, mas quando chega às 24 horas de Le Mans, é metade da pista do autódromo, ela conecta com a rua. Então fica metade rua, metade circuito mesmo, o autódromo. Então ele tem essa característica. E para andar nessa versão, nesse traçado, somente no final de semana das 24 horas. Então é um privilégio muito grande que nós estamos tendo, nós da Porsche Carreira Cup Brasil, de ter essa oportunidade. E eu estou muito feliz de ter entrado na categoria. Na sprint, justamente no ano que está tendo essa etapa. Então eu tive muita sorte quanto a isso também.
0: Fala um pouquinho mais pra gente, Jeff, sobre o carro que você vai estar pilotando, né, que velocidade você consegue imprimir nele nesse circuito, que, como você falou, é um traçado de rua, né, um traçado misto, digamos assim, tem parte de rua, tem parte que não é. Fala um pouquinho pra gente, né, sobre o carro que você vai estar pilotando.
16: Bom, é um Porsche Cup, né, um carro que já sai de fábrica para corrida, então tem muito dessa dúvida do pessoal, se é um carro de rua que mexeu para ser um carro de corrida. Na verdade não, ele já sai 100% para autódromo, competição, tanto é que para andar no dia a dia seria impossível, né, ele é tão baixo que não consegue nem próximo de passar uma lombada, e é um carro muito veloz, então... Para andar em Le Mans, nessa parte de rua, diferente de Mônaco, Mônaco é um circuito de rua muito travado. E Le Mans é um circuito de rua também, só que com retas gigantes. E aí esse carro ele consegue chegar muito próximo dos 300 km por hora, que para um carro, né, sem ser um Fórmula, como Fórmula 1, por exemplo, para um carro é uma velocidade muito alta. Então... com certeza a velocidade mais alta aí que a gente vai chegar durante o campeonato todo. E como você mesmo disse, é uma corrida, né, que a gente vai estar fazendo a abertura de Le Mans, e Le Mans é uma corrida que faz parte da Tríplice Coroa, né, assim como Mônaco, assim como 500 milhas de Indianápolis, e a Porsche Cup está tendo a oportunidade de estar presente num evento desse, e o sonho de todo piloto é vencer nessas três corridas, né? Tanto em Mônaco, quanto em Indianápolis, quanto em Le Mans. E eu tô tendo oportunidade agora de estar fazendo uma corrida em Le Mans e vou brigar por essa vitória, fazer o máximo possível para voltar com o troféu de primeiro lugar para casa.
0: Até foi interessante que você comentou sobre essa diferença, né, do carro de rua para o carro de corrida, né? Fala um pouquinho mais para a gente da diferença entre o Porsche da concessionária, que é um veículo que também chega a altas velocidades, né, um esportivo de luxo, e do Porsche de corrida, aquele preparado para entrar na pista.
16: Bom, os carros que saem da concessionária têm várias versões, né? Então, da Porsche tem desde um SUV como Cayenne, como Macan, e também tem a linha mais esportiva, como, por exemplo, o Cayman. Tem a linha Carreira, chegando até o GT3 RS, que são carros do limite para ser permitido andar na rua. Então, por exemplo, um GT3 RS que você consegue tirar de uma concessionária, é um carro dificílimo de conseguir, mas que você consegue comprar para usar na rua, ele é o limite máximo entre você ter a performance e ser legalizado para circular na cidade. Agora, quando pega um carro que ele já sai de fábrica para corrida, aí ele vai ter toda a suspensão, já é diferente, é um carro que ele tem muito mais ajuste, então nós conseguimos mexer na asa, inclusive para a Alemã é uma pista que vamos aí pro mínimo possível de arrasto aerodinâmico, então o carro ele começa a ter menos estabilidade, é um carro que já fica mais no limite, ele também tem a suspensão feita para andar com pneus slicks, né, que são pneus que não tem nenhum tipo de ranhura, feitos para corrida mesmo, e toda essa parte de ajuste, a gente consegue mexer no ABS, consegue mexer no controle de tração, distribuição de freio, tudo isso enquanto está andando. E no box consegue mexer muita coisa ali na suspensão do carro, na própria asa, com a equipe ali, os mecânicos, a equipe de engenharia fazendo apenas alguns ajustes rápidos ali, que em minutos está pronto, né? Diferente de um carro de rua, que muitas coisas como ABS já é padrão de fábrica, ele é travado até por conta da segurança. Não seria possível andar na rua com o ABS no mínimo, por exemplo, né? Que é algo que a gente acaba fazendo muito na pista de corrida, em função de ter que frear, às vezes está 270 km por hora e ter que frear 50 metros antes da curva. Então a gente precisa de um pouco de ABS, mas também precisa tirar o máximo da intervenção dele para conseguir ter o pico de performance do carro.
0: E até interessante, né? Você falou sobre, né, ter que frear muito próximo da curva, e eu fico imaginando a preparação que vocês pilotos têm que ter, porque o reflexo tem que ser muito rápido, né? Como é que é a preparação de um piloto, né, do atleta das pistas, do automobilismo? Como é que você se prepara, Jeff?
16: Bom, diferente de, por exemplo, futebol, que você tem ali a bola à sua disposição, pode treinar bastante, né? No automobilismo, para ter um treino, você precisa de um autódromo à sua disposição, precisa de um carro à sua disposição, de uma equipe. Então, acaba que é muito mais difícil você conseguir ter um tempo de treino. A gente, por exemplo, para a Alemã, vão ser duas sessões de 45 minutos para treinar para a corrida. Isso quase ninguém andou nessa pista. Então são 90 minutos que tem para se preparar, tanto piloto quanto equipe, e isso tempo corrido, né? Então se você precisa parar no box para fazer algum ajuste, alguma coisa, esses 90 minutos estão passando. Então o que, que eu faço? Eu tenho um simulador aqui em casa, inclusive foi onde eu aprendi a pilotar, e nesse simulador eu coloco a pista, treino bastante, então todos os dias aí eu tô fazendo essas repetições para chegar no limite ali da pista, uma pista que ela é toda escaneada a laser, é uma réplica do que a gente vai encontrar lá na vida real, e então são milhares e milhares de voltas aí que eu me preparo no simulador. E também tem a questão física, porque dentro do carro de corrida é um carro que não tem ar-condicionado, e você pega a temperatura que chega o freio, a temperatura do motor. Às vezes a gente corre em dias que são muito quentes também, principalmente corridas na Europa, que são muito quentes essas etapas, pode passar de 60 graus dentro do carro. E dentro desse cockpit de 60 graus, você ainda tem mais o macacão, mais o capacete, mais uma roupa por baixo, que é uma roupa anti-chamas também. Todo o equipamento que o piloto usa, pelo regulamento, tem que ser um equipamento à prova de fogo, e isso por si só já é quente, né? E colocando no ambiente de mais de 60 graus, fica muito quente, e é aí que a gente precisa estar com essa preparação física em dia também. Então, atividades físicas com muito cardio, sauna também. Se você entra numa sauna, deixa 60 graus lá, vai ver que é quente, e aí é o que a gente tem que fazer dentro de um carro, suportando a força G por, dependendo do tempo da corrida, a próxima agora vão ser 45 minutos de prova. Então são 45 minutos em alta temperatura com muita força G.
0: Quando termina a prova, você fica muito debilitado?
16: Eu não diria debilitado, claro que cansa, né? As provas elas cansam. Eu diria que eu fico muito desidratado depois da prova, então eu preciso repor bastante, e o maior cansaço que eu tenho no final de semana ele vem muito do cansaço mental também. Até porque, para eu conseguir estar no grid, financiando esse campeonato e tudo mais, eu também trabalho como instrutor. Então, ao mesmo tempo que eu estou correndo, e quando termino meu treino, eu preciso rapidamente falar com a minha equipe, falar tudo que eu penso sobre o carro, ouvir a opinião deles no que eu posso melhorar como piloto também. E logo em seguida começam as categorias de base. E aí eu preciso correr para outro box e acompanhar um outro piloto e ver o que esse outro piloto também pode evoluir na categoria dele, que aí é um outro carro, é uma outra tocada, é um Porsche também, mas é uma geração anterior. Então, às vezes eu saio do meu carro, nem tiro o capacete e já entro no outro carro para fazer uma volta de referência. Então, o cansaço mental é muito grande durante um final de semana. Tanto para eu conseguir performar e continuar aceso na briga do campeonato, estou em terceiro no campeonato, um ponto atrás do segundo colocado, e a gente também está próximo do primeiro. E também os meus pilotos. Um piloto meu acabou de ganhar uma corrida na última etapa, então a gente precisa fazer tudo ao mesmo tempo e isso é um desgaste gigantesco.
0: Pois é, Jeff, inclusive, né, você que está na terceira colocação da Porsche Carreira Cup Brasil Sprint 2026, né, são 80 pontos, e eu queria que você falasse um pouquinho mais dessa temporada, né, estamos aí em qual etapa, né, como é que você está vislumbrando a possibilidade de chegar até a liderança, né? Qual é a tua previsão para esse restante aí de temporada? Falta muito, falta pouco? Dá para alcançar o líder ainda? Conta tudo pra gente.
16: Bom, matematicamente tá tudo muito próximo. Então, por mais que eu tô em terceiro, o primeiro colocado no campeonato não está tão distante. E o que aconteceu foi o seguinte: até então eu não sabia que eu ia fazer parte do campeonato. Quando, então, na semana da corrida surgiu a oportunidade, surgiu um carro e a vaga estava disponível, eu abracei essa oportunidade na hora e fui descobrir que eu ia correr era terça-feira, eu fui descobrir que sábado eu ia estar fazendo a corrida. Então, isso é um dos fatores também que me beneficiaram de eu sempre me preparar para os eventos, mesmo, às vezes, não acreditando que eu vou correr. Então, eu tinha até falado com minha esposa, ela falou: ah, quer que eu peça folga do trabalho para a corrida? Eu falei: mas eu não vou correr, só se um milagre acontecer e eu correr. Mas eu achava que não ia estar no grid, mas ainda assim eu não deixei de treinar. Então, na hora que surgiu esse milagre, essa oportunidade, eu já estava muito bem preparado. Fui para essa primeira etapa, cada etapa são duas corridas. E a segunda corrida, que é a corrida de domingo, eu consegui vencer. Então eu venci uma corrida que eu não fazia ideia que eu ia correr. Na segunda etapa, eu também consegui um terceiro lugar. Então, estou bem posicionado no campeonato, já com uma vitória. Já foram quatro corridas, né? Foram duas etapas, então quatro corridas. Dessas quatro corridas, eu consegui um sexto, um quinto, um terceiro e um primeiro lugar. E ao mesmo tempo que meu primeiro ano como piloto na

0: técnicas de pilotagem também eu tô conseguindo evoluir e ficar cada vez mais competitivo. Então, eu acredito que agora para a etapa de Le Mans, que é uma pista que eu gosto muito no simulador, acredito que eu vou gostar muito da vida real também, né? Assim como todo piloto. E tenho essas técnicas que eu tô desenvolvendo das etapas anteriores e também com ajuste no carro, que algumas etapas a gente acertou e outras não, já está ficando um pouco mais constante. Então a expectativa é tá cada vez mais para frente, mais vivo, mais na disputa do campeonato, mas sem esquecer também que os pilotos que estão lá são pilotos de altíssimo nível e que não é fácil. O nível é muito alto, são pilotos que eu tenho uma admiração muito grande e que quando eu vi a Porsche Cup pela primeira vez, tem pilotos que estão lá que já eram campeões e eu descobri que a Porsche Cup existia e o pessoal está até hoje correndo com muita experiência, com muito ritmo, e eu estou chegando agora. Então é difícil, mas a gente está trabalhando muito forte para isso, para que consiga brigar pelo título.
1: Você está com quantos anos, Jeff?
0: Estou com 28.
1: 28 anos, bem jovem ainda. E eu queria que você contasse para a gente um pouco mais também de como é que foi essa transição. Você é tricampeão no simulador da Porsche Sports Brasil, né? Como é que o cara sai do simulador, vai para a pista, né? Isso é algo comum dentro do automobilismo, não é? Fala um pouquinho sobre essa transição aí que me chamou a atenção.
0: Bom, essa transição ela é algo que está se tornando cada vez mais e mais comum hoje em dia, mas que foi uma grande novidade na minha época. Já tinha um ou outro piloto que tinha feito essa transição, mas por uma categoria nacional aqui no Brasil, eu fui o primeiro e eu tive um apoio muito grande da Porsche, porque eles não só me ajudaram a fazer essa transição, mas me colocaram também ao lado de ótimos instrutores. Então eu tive o William Freire como instrutor, que ele é muito conhecido no meio, é um instrutor muito bom. Eu tive também o Renan Guerra, que é um piloto muito experiente, também um instrutor muito respeitado. Então eu tive esses instrutores e na hora da corrida, o coach da equipe era o Bassani, que ele também é um dos caras que ele tem equipe de Fórmula 4, já teve, talvez ainda tenha, não sei como que tá, mas já teve equipe na Stock Car. Então é um cara muito experiente que esteve ali para me acompanhar na minha primeira corrida, e foi uma prova de endurance, corri ao lado do Enzo Elias, que tinha acabado de ser campeão, e também ao lado do Dimas. Então eu tive muita gente para me ensinar, para me ajudar a ir para frente, e nessa primeira corrida, com todo esse apoio e juntando também toda a minha dedicação, eu consegui marcar a pole position na minha primeira etapa da Porsche Cup. E foi isso que acabou abrindo as portas para mim. Veio um garoto do virtual, primeira corrida, marcando pole position, isso me trouxe a oportunidade de ingressar nas corridas de endurance. Então isso foi em 2020, até hoje só uma temporada que eu acabei não disputando, todas as outras eu disputei, e agora esse ano eu estou tendo a oportunidade de estar fazendo o ano inteiro no campeonato sprint, que para mim é o campeonato mais legal que tem, né? Que é um piloto só no carro, você que corre, você que classifica, não tem troca de piloto no meio da corrida, não tem pit stop. O máximo que a gente tem ali de estratégia é saber a hora que vai utilizar o botão de ultrapassagem, que nós temos ali 12 acionamentos no final de semana, incluindo classificação e duas corridas. Então ele é bem limitado em quantidade, a gente tem que saber fazer uma estratégia boa, saber o momento de usar.
1: Perfeito, Jeff. Olha, quero te desejar muita sorte, né, que você possa realmente fazer uma grande corrida, né, nesse evento aí que vai abrir as 24 horas de Le Mans. Parabéns, e que você possa continuar orgulhando toda a nossa Santa Catarina e o Brasil também com o teu trabalho dentro do automobilismo. E já quero fazer o convite para que você venha nos visitar aqui no Esporte Total, né, depois que você voltar lá da França, por favor, né, já está feito o convite para que você sente aqui na bancada com a gente e a gente possa conversar ainda mais sobre o esporte a motor, o automobilismo. Muito obrigado.

0: Ah, com certeza, vai ser o maior prazer estar aí pessoalmente. E eu que agradeço pelo apoio, o apoio seu, dos ouvintes, de todo mundo. Então é muito legal ter essa energia boa aí para chegar no campeonato, tendo esse carinho aí de todo o pessoal daqui de Balneário Camboriú, da região. E é isso, bora pra cima. Um abraço.
1: Abraço.
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1: 8h34, intervalo, e voltamos com mais Esporte Total.
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1: De volta com o Esporte Total e teve gol do Barra, hein? Aos 23 do primeiro tempo, o Barra abriu o placar. Varley, Barra 1, Brusque 0 pela Série C do Campeonato Brasileiro. Nós temos agora 36 minutos do primeiro tempo e o Barra então vai vencendo o Brusque lá na Arena do Barra FC. Vamos dar uma olhadinha também na Série D do Campeonato Brasileiro, que já tem bola rolando no jogo do Marcílio Dias. Enquanto eu vou pegando aqui o placar, Nilo Deitos, o pessoal tá participando. Tá todo mundo de olho na réplica da bola oficial da Copa, que é o nosso presente. Hoje à noite aqui vai ter sorteio no Esporte Total.
4: É verdade, Gerson. O pessoal tá participando sim. A gente vai trazer aqui as participações. O Ivan Kunz falando com a gente. Fala, peraí, Ivan. Fala comigo. Tudo bem contigo aí, Ivan?
9: Boa noite, meu amigo. Boa noite, meu amigo Gerson. Boa noite.
4: Eita, o homem não tá falando, tá só dando boa noite. Fala, Alcione.
10: Olá, boa noite, Nilo Deitos.
4: Tudo bom?
10: Gerson. Boa noite. Aí da equipe. Que tem boas lembranças da seleção brasileira aí do passado aí, né? Que valia a pena a gente ver um jogo da seleção. Se animava, a gente chegava a época do ano da Copa do Mundo, o cara ficava entusiasmado, não é como hoje, mas tudo bem, cada um. O gol que me lembra, e são vários, mas que ficou na recordação, o gol de Roberto Calo de falta, quase do meio campo, ele tomou uma distância de quase uns 10 metros, bateu ela rosqueada e a bola como se fosse sair pela linha de fundo e fez uma curva e fez um golaço. E do Branco também batendo forte, quase de meio campo também, o Romário tira... vai pra frente pra bola passar e entra no canto. E do Bebeto também, vamos dizer todos agora, então. Bebeto de voleio também, tempo que tinha jogadores, né, totalmente diferente, mas beleza, um abraço, tudo de bom aí, Deus abençoe.
4: Valeu, tá aí então o Alcione Rocha.
1: E o detalhe, esse gol que o Alcione Rocha ele acabou lembrando, um dos gols foi contra a seleção da Holanda também, aquele que o Branco, ele acaba chutando, e o Romário, ele joga ali as costas pra frente, ali justamente dá aquela desviada.
4: E o Branco era reserva, né?
1: Era reserva, ganhou a vaga durante.
4: O Leonardo deu uma cotovelada no jogador.
1: Foi expulso, então, foi no expulso. Jogo contra os Estados Unidos.
4: É, a cotovelada que ele deu, foi expulso e o Branco entrou contra a Holanda.
1: Cotovelada violentíssima, e o Leandro que jogava muita bola.
4: Leonardo.
1: O Leandro também foi um grande lateral. Mas o Leonardo jogava muita bola também.
4: São Paulo e tal, né?
1: Exato.
4: Muito bem. O Diego Boaventura quer falar com a gente também, né, Diegão?
11: Boa noite, meu amigo Nilo. Boa noite, Gerson.
1: Boa noite.
11: Boa noite, amigo da menina.
4: Boa noite.
11: Boa semana aí, bom início de mês pra todos nós. Só passando aí pra dar aquele salve. E dizer pra ti, ô Nilo, e pro Gerson, vai Corinthians!
4: Diegão, vai Corinthians, tá bom.
2: Salve o Corinthians.
4: Salve mesmo, né? Tem que salvar, não só o Corinthians, mas o Grêmio, o Santos.
1: Salvar o Inter. Todo mundo aí, tá brabo.
4: Olha aí, o Wilson Silva falou assim, pra mim a Copa foi na Copa de 94, o ataque dos lendários Bebeto e Romário. Eles comandaram a seleção, o Romário foi artilheiro. Minha emoção como patriota, e depois nunca mais eu senti isso. Quero participar, é o Wilson Padeiro. Um abraço. E diz que esse ano ele está confiante, confiante no Vini e no menino Ney, segundo ele. Está trabalhando, né? Até amanhã, né? A hora de descanso. Dá uma hora de descanso para as máquinas aí, foi descansar. A Simone Bajuc diz que sobre a enquete, a lembrança que ela tem das Copas não é muito boa. É 2014, quando o Brasil perdeu para a Alemanha 7-1. E também quer participar do sorteio. A Sandra Esti está dando boa noite para o Nilo, para o Gerson, para a Dai, participando, pedindo para participar do sorteio, dizendo viva a seleção. E o Adriano, fala aí, Adriano.
12: Fala, Nilo. Fala, Gerson. Vamos concorrer essa réplica dessa bola aí. Copa do Mundo é aquilo, né, amigão? Como diz o slogan da Globo ali, né? Tá liberado acreditar. Vamos confiar. Sei que futebol hoje já não é mais como era, né? E um gol marcante pra mim foi do Ronaldinho Gaúcho. Aquela bola lá de fora também fez a curva lá contra a Inglaterra, se eu não me engano.
4: Verdade.
12: Quando existia jogador, que nem disse o nosso parceiro aí, né?
4: Com certeza, né? Um abraço, Adriano da Silva. Diana Ditz. Olha aqui, ó, eu enfeitava casa na rua 910 com os meus sobrinhos e vizinhos menores na Copa de 98. E hoje eu continuo enfeitando a minha casa, mas hoje sozinha, eles cresceram. 98, o Ronaldo teve convulsão.
1: Lembro também.
4: Tá aqui a foto, vou passar aí pra Dai, pra gente registrar a fotografia da Diana Ditz, com a casa enfeitada em 1998.
1: Inclusive, antes do jogo, foi uma grande cobertura, falando assim... Joga ou não joga? Vai jogar ou não vai jogar? Ah, o Edmundo vai substituir? Ah não, o Ronaldo vai jogar? Foi uma loucura, né, a situação do... Na época, ele era o Ronaldinho. Uhum. Não era o Ronaldo Fenômeno. Era o Ronaldinho. E aí, infelizmente, não ganhou em 98, mas em 2002 levou a gente rumo ao pentacampeonato.
4: É isso aí.
1: Bela recordação da Diana também.
4: Legal, né? Bacana ver isso. Muito legal. Pessoal... participava muito, né? Depois a questão da seleção brasileira, a Copa virou um comércio muito grande também, né? A gente percebe isso até hoje.
1: São outros tempos também.
4: E aqui, ó, a Sandra falou, o Nilo não falou do meu Flamengo, porque ela falou, boa noite, Nilo, boa noite, Gerson, boa noite, Daiane, vai Flamengo! E eu não falei, vai Flamengo.
1: Agora tu falou.
4: Agora eu falei. Então tá bom, tá falado aí, Sandra. E você, Dai, tem alguma coisa, alguma informação? O pessoal tá participando por aí também?
2: Tá sim, Nilo. Olha só, a Diana também deu seu alô aqui, né? Nos acompanhando pelo YouTube, né? A Yane Alves, estamos aqui na torcida pelo nosso Bruscão. Adorei a participação da Camille, né? Hoje Camille fez uma participação ao vivo lá direto da Arena do Barra. É, o Everaldo Nunes aqui conosco fala, Gerson, não demos sorte no sábado na Arena, mas a janta e o papo pós-jogo foram top. Abraço pra você e pra Anne. Foi um prazer eu e a Marquisete conhecer vocês.
1: Opa, conheci, né, os pais da Kimberly, que é a mulher do meu irmão. Olha só, seu Everaldo, tô sem voz. Essa viagem para Porto Alegre, além dos 3-1 que a gente tomou, né, também levou a minha voz embora, mas foi um prazer conhecer o senhor, né, a sua mulher também, né, ótimos momentos que a gente passou junto lá na Arena. Pena que o Grêmio não acabou ajudando a gente. Mas na próxima a gente vai pegar uma vitória lá, eu tenho certeza, e foi bacana demais esses momentos, né, em família, sempre é muito bom.
2: E falando nisso, a Anne tá aqui também, viu, Gerson? Ligadinho.
1: Também tava na Arena.
2: Não posso falar que a culpa foi só sua, hein?
1: Não sou só eu o pé frio, é uma família com o pé gelado.
2: E o senhor Everaldo continuou aqui comentando conosco, né, que uma lembrança dele de Copa do Mundo foi a emoção do Galvão Bueno, Pelé e Arnaldo César Coelho comemorando, né, ele não disse aqui em que ano.
4: O tetra do Brasil?
1: Ah. Eu ia tentar soltar o é tetra aqui, mas não vai.
4: E o Galvão falava, é tetra, é... é tetra, é tetra.
2: O Gerson Luiz aqui conosco também na Copa de 2010 fizemos muita bagunça, depois não fizemos mais nada. Dilson Albano, Nicolau Oliari aqui também nos acompanhando. O Dilson disse que a lembrança dele foi da Copa de 94, ele morava lá no Monte Alegre e saía ele e o irmão para comemorar no boteco. E diz que até escorrer cachaça pelo canto da boca, né? Olha só as lembranças do pessoal. Dr. Valdir de Andrade, vascaíno, aqui conosco também, dizendo, leva o Renato Gaúcho de volta pro Grêmio.
1: Eu quero.
4: Também.
1: Pode trazer agora mesmo. Alguns recados que chegam aqui da galera. Tem mais um aí,
4: né? Tem mais um aqui, o Claudecir de Oliveira. O Cláudio falou com a gente aqui. Fala, Claudião.
13: Boa noite, Nilo.
4: Boa noite.
13: Boa noite, querido.
4: Tudo bem
13: por aí?
4: Tudo certo.
13: Estamos aí na sintonia desse programa maravilhoso, né? E foi lançada uma pergunta aí sobre as Copas. Para mim, a Copa que marcou a minha vida foi a Copa de 1982. Aliás, foi a primeira Copa que eu assisti. E ali eu aprendi a gostar da amarelinha. Abração, fera.
4: Valeu. Boa noite. Boa noite, Cláudio. Tudo de bom?
1: Valeu todas as participações aqui no Esporte Total. E a gente vai acelerar mais um pouquinho, porque a Erika Guckert está chegando agora aqui no Esporte Total com informações da MotoGP, porque nós tivemos o GP da Itália e o Marco Bezzecchi que venceu, mais uma venceu em casa e segue na liderança do campeonato. Muito boa noite, Erika Guckert.
14: Boa noite, Gerson Felipe e amigos que acompanham o Esporte Total. A MotoGP acelerou forte no último domingo no tradicional circuito de Mugello, na Itália, e quem fez a festa diante da torcida da casa foi o italiano Marco Bezzecchi. O piloto da Aprilia venceu o Grande Prêmio da Itália e confirmou o bom momento da equipe na temporada. O italiano travou um duelo com Francesco Bagnaia durante boa parte da corrida e assumiu a liderança de forma definitiva na volta 14. No fim, Jorge Martin ainda ultrapassou Bagnaia para garantir a dobradinha da Aprilia. O piloto da Ducati completou o pódio em terceiro. O brasileiro Diogo Moreira também teve um fim de semana positivo. Largando pela primeira vez entre os 10 primeiros da MotoGP, ele fez uma corrida consistente e terminou na décima colocação, somando pontos importantes para o campeonato. Sobrou tempo até para o brasileiro brincar com Marc Marquez após uma linda ultrapassagem durante a corrida sprint do GP da Itália. Moreira pediu um autógrafo em um quadro com a imagem da ultrapassagem, o pedido que foi atendido pelo espanhol Marc Marquez. Voltando para a prova principal com a vitória, Bezzecchi se recuperou do fim de semana difícil na Catalunha e ampliou a liderança do Mundial de Pilotos. O italiano agora soma 173 pontos contra 156 do companheiro de equipe Jorge Martin, e Fábio Didi Antônio aparece logo em terceiro com 134 pontos. Pedro Acosta ocupa a quarta posição com 103 pontos, seguido por Ayogura com 92 pontos. Francesco Bagnaia, no entanto, é o sexto colocado com 82 pontos, enquanto Marc Marquez aparece em sétimo com 71. E o brasileiro Diogo Moreira segue na 17ª colocação do campeonato, agora com 23 pontos. A próxima etapa da MotoGP acontece entre os dias 5 e 7 de junho em Balaton Park, no Grande Prêmio da Hungria. Erika Guckert para o Esporte Total.
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0: De volta para fechar o Esporte Total aqui na Rádio Menina. Nilo Deitos, quero saber quem vai levar para casa a nossa bola da Copa do Mundo, a réplica da bola oficial da Copa Trionda, que está aqui nas minhas mãos, mas em breve vai estar também com algum dos nossos ouvintes.
1: Muito bem, vamos lá fazer o sorteio então, tivemos bastante participações, né? Bastante participações e o sistema vai fazer o sorteio pra gente.
0: Enquanto ele vai sorteando, pega a bola aí, ó. Vai, ó. Vamos fazer uma transição, ó.
1: Vai.
0: De uma câmera pra outra.
1: Aqui.
0: De volta.
1: Vai.
0: Ah, aqui, ó. Tem goleiro aqui no Esporte Total. Jogador, mais ou menos. Goleiro, tem dois.
1: É, daqui pertinho assim não é difícil, né? O sistema acusou aqui já, já. Deixa eu pegar o nome certinho aqui, número tal, tá aqui. Mara Reis da Silva. Diná Mara Reis da Silva. E além disso, ela pode levar pra casa também, né, um presente aqui da Rádio Menina. Que é uma. Pode ser? Pode dar junto o presente que tava marcado aqui já pra
0: antes? Pode dar também.
1: Pode dar, que é uma chaleira elétrica.
0: Opa! Bola da Copa e chaleira elétrica. Pra Diná, que participou aqui com a gente, muito obrigado. Hoje foram muitas participações, a gente fica muito feliz. E agora, até o final da Copa, vai ser assim. Toda segunda-feira vai ter sorteio da réplica da bola oficial da Copa da Trionda aqui no Esporte Total. Então, se não deu hoje, semana que vem, volta aqui com a gente e vai dar jogo, tenho certeza. Daiane Valentim, estamos finalizando o Esporte Total, mas eu quero te agradecer pela parceria aqui em mais uma segunda-feira.
2: Obrigada, Gerson. Obrigada, Nilo. Agradecer aos nossos ouvintes que participaram. E hoje vocês foram salvos pela Trionda, né? De falar aí de certo time, né?
1: Mas foi falado, nós falamos.
2: É, mais ou menos, né?
1: Então, foi falado no resultado. O Gerson comentou agora com o pessoal que foi pra lá, pra Porto Alegre também. E tem a pena, o Gerson está sem voz.
0: Tô nem conseguindo falar, a Daiane Valentim está tripudiando, tripudiando da minha pessoa. Vai acabar o programa aqui, ela vai pisar em cima de mim.
2: É que um dia o Corinthians vai perder, né? Então já tô aproveitando aqui antecipadamente. Desejar uma ótima semana para os nossos ouvintes, né? E nos acompanhem também aqui na programação de jornalismo.
0: Olha, Dai, mas a torcida do Corinthians deu show lá em Porto Alegre, hein? Deu show, muito bacana.
2: Bando de loucos.
0: É, fizeram poropopó e tudo lá pra comemorar a vitória do Timão, como é conhecido o Corinthians. Nilo Deitos, vamos passar régua, né? Não foi muito bom o final de semana pra gente. Agora essa parada, tudo é Copa do Mundo. E a gente, claro, volta amanhã também na programação aqui da Menina FM. Boa noite.
1: Valeu, boa noite. Boa noite, Gerson. Boa noite, Daiane Valentim. Boa noite aos amigos que acompanham a programação aí do nosso Esporte Total. Segunda-feira a gente volta com mais esportes dentro do Esporte Total, mas com muita informação durante a semana toda, né?
0: E agora eu vou pra casa, dormir bastante, comer alguma coisinha quente, pra ver se a gente recupera a voz, porque amanhã, a partir das 6 horas da manhã, eu tô de volta com o Bote a Boca no Trombone. 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Tudo bem no caminho. Tchau, tchau.
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4: 8:59. 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
5: Em Brasília, 19 horas.
4: Está no ar a Voz do Brasil. as notícias do governo federal que movimentaram o país no dia de hoje.
6: Olá, boa noite.
5: Boa noite para você que nos acompanha em todo o país.
6: Sexta-feira, 29 de maio de 2026.
5: Vamos ao destaque do dia: avanço da economia.
6: Brasil registra crescimento de 1,1% nos primeiros três meses do ano.
5: Produto interno bruto foi impulsionado pela agricultura e consumo das famílias. Luana Karen.
7: Em valores correntes, ou seja, sem descontar a inflação, o PIB somou 3,3 trilhões de reais.
6: Recursos para a saúde. Mais 225 milhões de reais serão investidos em equipamentos para cirurgias gerais e oftalmológicas. Graziela Mendonça.
8: São equipamentos para operações como vasectomia, laqueadura e catarata. A expectativa é reduzir o tempo de espera para as cirurgias do Sistema Único de Saúde.
5: Petrobras anuncia 72 bilhões de reais em Sergipe para a fábrica de fertilizantes e exploração de óleo e gás em águas profundas.
6: Durante evento, o presidente Lula pede respeito à soberania brasileira, após Estados Unidos classificarem PCC e Comando Vermelho como grupos terroristas.
9: Não aceitamos ser tratado como moleque. Nós não sabemos ser tratado como se fosse uma republiqueta. Não brinque com a soberania desse país, não brinque com a nossa democracia, não duvidem das coisas que nós fazemos aqui nesse país.
5: Move Brasil, já está disponível financiamento para a compra de novos caminhões e ônibus mais seguros e sustentáveis.
6: Hoje, na apresentação da Voz do Brasil, Mariana Jungmann e Luciano Seixas.
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6: O consumo das famílias e a agricultura ajudaram no crescimento do país no primeiro trimestre deste ano.
5: O IBGE divulgou hoje que o PIB, Produto Interno Bruto, aumentou 1,1% no período, com resultado positivo em três setores: agropecuária, indústria e serviços.
6: Lembrando que o PIB é o resultado de tudo que é produzido no país.
7: Na chácara de 3 hectares em Tangará da Serra, no Mato Grosso, José Francisco de Souza planta de tudo. E de tudo a terra dá. Tomate, brócolis, cebola, repolho, cebolinha, alface, couve, milho. A produção é vendida nas feiras, mercados e enviada a escolas públicas da região. Em 2025, José conseguiu financiamento do Programa Nacional de Fortalecimento da Agricultura Familiar, o PRONAF, para a construção de 3 estufas na propriedade.
10: No ano de 2025, a gente conseguiu o financiamento do PRONAF. A gente precisava aumentar a produção e conseguimos financiamento para construir 3 estufas na propriedade, onde melhorou bastante e aumentamos bastante a nossa produção.
7: Puxado pelo campo e pelo consumo das famílias, o Produto Interno Bruto do país cresceu 1,1% no primeiro trimestre de 2026, comparado ao último trimestre de 2025. O PIB é considerado o termômetro oficial da economia. Ele mede o valor de